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2: Boa noite, boa noite, boa noite, boa noite. São 9h07. Eu sou Marcelo Dias. Cheguei! Ficaremos juntos, tá bom? Você fica comigo?
1: Fica.
2: Eu fico com você até 1h.
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2: 10h tem Band Love com as melhores músicas.
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2: Super 6 das 9 na noite da sexta-feira, dando pra você de presente o mascote da Band FM. Lindo, fofucho, linducho, tá nas redes sociais da Band FM te esperando. E tem também um kit com 3 Stick Balm. Stick Balm é um hidratante labial maravilhoso. Você tem que conhecer, são vários sabores. Stick Balm criando memórias. Tem um kit com 3 pra você agora e o mascote da Band FM. Fala com o Luan no 11 37 43 13 13. É o telefone da noite da Band FM. Ele tá aqui do meu ladinho, atendendo as suas ligações. Tá cheiroso hoje, hein? Hoje o menino vai sair pro crime. Tá cheiroso, tá bonitão. Ele quer falar com você com toda a atenção e carinho que você merece. Tem o WhatsApp da Band FM à sua espera também. Manda seu voto no WhatsApp quantas vezes quiser. Música número 1, Desejo Imortal, Gustavo Lima. A 2, Não Mexe Nas Minhas Gavetas, Danilo e Davi. Música 3, Belo, Transas. Número 4, Admita, Matheus e Cauã. Quem Sente Saudade Sou Eu, Maiara e Maraíza, é a música 5. E a 6, Zé Felipe, Sua Boca Mente, com a participação da Ana Castela.
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2: Sextou! Sextou na Band FM, na noite da Band FM. 1, 2, 3, 4, 5 ou 6.

0: Rádio FM, a música 3, da Super 6, das 9, Belo Transas. Número 2, Danilo e Davi, Não Mexe Nas Minhas Gavetas, é a música 1, Gustavo Lima, Desejo Imortal. Tem presente com a marca Band FM, um mascote Band FM, linducho, fofucho, te espera nas redes sociais, vai lá conhecer, você vai ganhar o seu. 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Eu tenho pra você na noite da Band FM um kit com 3 Tic Balms. Então participe, tem Tic Balm, tem mascote da Band FM, tem música 1, 2, 3, 4, 5 e 6. Eu vou tocar pra você 4, 5 e 6. Vota na que você gosta, naquela que tem o seu jeito. Número 4 é de Mita, Matheus e Cauã com a Lauana Prado na noite da Band.
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2: Vocês precisam admitir.

0: Rádio FMZ Felipe, sua boca mente, participação da Ana Castela, música 6,
1: da Super 6 das 9.
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0: 9 horas 26 minutos, noite da sexta-feira, Babi tá com a gente.
3: Marcelo Dias, tô de volta aqui na Band FM nessa sexta-feira com outras informações.
0: Diga, diga.
3: A renda média dos brasileiros, considerando todas as fontes, chegou a R$3.367 em 2025. Maior valor da série histórica, segundo dados divulgados hoje pelo IBGE. Em relação ao ano anterior, quando a média foi de R$ 3.195, houve alta real de 5,4%. Os dados mostram também que os homens receberam quase R$ 1.000 a mais em média do que as mulheres. R$ 3.921 em média para eles e R$ 3.085 para elas. Amanhã tem sorteio da Mega Sena e tá acumulado. São estimados R$ 45 milhões de reais para quem acertar as 6 dezenas.
0: Meu Deus.
3: As apostas podem ser feitas até as 8 horas da noite do sábado e o resultado sai às 9.
0: Ok.
3: Um beijo, Dias, boa noite e ótimo fim de semana.
0: Bom fim de semana, Babi, obrigado, viu? Um beijo.
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13: 9:31, boa noite.
14: Boa noite.
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13: Hoje tem Band Love, das 10 da noite à 1 da manhã. Vamos fechar a semana bem, fazendo o melhor Band Love de todos os tempos? Vamos! Só música linda pra você! Ó, hoje é dia. Hoje é dia de curtir anos 80, 90, 2000, sucesso atual. A música que toca o teu coração toca no nosso Band Love das 10 da noite à 1 da manhã, tá bom?

0: Super 6 das 9, temos o mascote da Band FM, lindo, fofucho, te esperando lá nas redes sociais, entra lá, viu? E um kit com 3 Stick Balms, hidratante labial, delicioso, vários sabores, Stick Balm criando memórias. Presentes pro Roberto Jesus Meira. Roberto Jesus Meira, parabéns, um abraço, meu amigo, bom fim de semana. Ganhou os prêmios da Super 6 das 9 e a música vencedora eu toco pra você agora.
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1: Band FM 5 regras com Jorge Matheus aqui na nossa noite, na noite da Band FM. Ó, são 9:40. A gente vai pro momento Lembra Dessa? E hoje é uma música lá dos anos 90, uma música agitada, tá bom? No clima da sexta-feira, no clima de sextou. É um ritmo, a música é um ritmo que fala de amor, diversão, celebra a mistura de estilos e a quebra de barreiras entre gêneros musicais, mostrando que diversão e romance são sentimentos universais. Então vamos nos divertir e vamos amar bastante. No momento Lembra Dessa tem...
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1: Fricote! Aqui na noite da sexta.

0: com a Marília Eterna Mendonça aqui na nossa noite, na noite da sexta-feira. Tivemos textão do Ian e Fricote Daniel. No momento, lembra dessa, faltam 10 minutos para as 10 horas. A gente vai começar o Band Love. É, vem aí o Band Love, o programa mais romântico, mais amigo, mais emocionante do Brasil. E eu te dou um recado. No domingo, a gente tem das 9 da noite a 1 da manhã, o Band Love especial com a história de amor mais comentada da semana. Já quero te dar esse recado, porque o fim de semana da Band FM é tudo de bom. É tudo de Band!
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0: Chegou o fim de semana? Chegou. Noite da sexta-feira? Já é fim de semana. E que bom ter você com a gente aqui. Que delícia ter a sua companhia em mais um Band Love, o programa mais amigo, mais romântico.
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0: Eu sou sou Marcelo Dias, estou aqui, feliz, grato. Na sua rádio, do seu jeito.
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0: Sabe quando dá aquele friozinho na barriga? Hã? Sabe quando você encontra aquela pessoa que você tá afim, aquela pessoa que você tá... Vou usar termo de velho, porque eu sou velho, paquerando. Então, aquele friozinho é gostoso, não é? Então, a gente sente o friozinho na barriga também, ouvindo aquela música que fez parte da vida da gente. Ou nos anos 80, nos anos 90, 2000, até uma música atual. Dá aquele friozinho na barriga, não dá? E esse programa... proporcione esse friozinho na barriga através da música, através da mensagem, através da história. E a gente quer que você tenha friozinho na barriga, sim. A gente quer teu coração acelerado. Hã? A gente quer você pensando na sua paixão, pensando naquela pessoa que você está paquerando. Queremos você aqui para espalhar também amizade, para espalhar otimismo. É isso que a gente precisa, é disso que a gente precisa. Otimismo, amor, paz. Vamos espalhar tudo isso através do Band Love? Eu conto com você nessa missão. Manda tua mensagem pro 11 99991 9197. Aperta o microfone do WhatsApp agora. Aperta, aperta e manda. 11 99991 9197. Manda teu eu te amo, manda teu beijo, recado de amizade, recado pros familiares. Tá na estrada? É noite da sexta-feira, muita gente nas estradas do Brasil. Estamos no ar com Band Love para o Brasil inteiro, através da rede Band FM, através de 80 emissoras em todo o Brasil. Olha só que maravilha. Então, se você estiver na estrada, estiver aí do lado do motorista, o motorista não vai parar para mandar mensagem, né? Não vai mandar mensagem dirigindo. Tá do lado do motorista, manda aquela mensagem de áudio também para a gente aqui no WhatsApp da Band FM. A partir das 10h30 teremos História de Amor do Band Love, uma lição de vida para mim e para você. Vamos ouvir juntinhos aqui na Band FM. E hoje, de presente aqui no Band Love, nós temos o ferro de passar roupas a vapor da Filco, porque tem coisas que só a Filco faz para você. Todo mundo que participa com

0: Band FM Devolva-me. Clássico, na voz de Adriana Calcanhoto, para você aqui no nosso Band Love. 10 horas 11 minutos, falando em clássico. Tears for Fears. Heads over Heels. Isso é bom demais, gente. É? Ó, vamos ouvir no Band Love. Tivemos Bruno Marrone, Vai Dar Namoro. Avril Lavigne, I'm With You e Simply Red Stars. 10 e 12, já já 10 e meia. História de amor do Band Love, aquela lição de vida para todos nós. Vamos ouvir juntinho, né? Vamos ouvir juntinho. Ah, quem tá aqui com a gente no Band Love? Nosso amigo Paulo Sérgio Félix, toda noite aqui curtindo Band Love, né, Paulo? Um abraço pra você, um abraço pra sua família, bom fim de semana, tá legal?
1: Marcelo Dias, começou o melhor programa da noite brasileira.
0: Obrigado, obrigado.
1: Beijo, Michele de Eunápolis, Bahia.
0: Valeu, Mi. Obrigado, curtindo aí Band FM Eunápolis, Porto Seguro. Alô, Simone Marques, curtindo aqui o Band Love também. Um beijo no seu coração, um beijo para Silvana Gomes. Bom fim de semana. Obrigado pelo carinho de sempre, tá? Tem mais ouvinte aqui mandando mensagem, mais amigo mandando mensagem pro Band Love.
2: Oi, Band, boa noite.
0: Boa noite.
2: Eu estou na estrada também, mas eu não estou no Brasil, eu estou na Costa Rica.

0: minha vida, a minha paixão da minha vida, que hoje não existe mais.
1: Poxa vida.
0: Essa música que marcou bastante a minha vida.
1: Tá,
0: foi essa música, Menina Veneno.
1: Tá certo, tá anotado aqui. Um beijo pra você, um lindo fim de semana. Um fim de semana de paz, um fim de semana de sucesso, de êxito, um fim de semana de muito amor. Vamos viver bem esse fim de semana. E a vida fica mais bonita quando a gente aprende a celebrar o presente, confiar no amanhã e carregar no coração apenas aquilo que faz florescer, digamos assim. Viver bem é isso. É seguir com esperança, leveza, gratidão pelo privilégio de poder recomeçar todos os dias.

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1: Band FM, Band Love, 10h25, já, daqui uma música. A gente vai ter uma história especial de amor com o Murilo e com a Tatá. Agora, um clássico. Só no primeiro toquinho já vai dar aquela acelerada no seu coração.

0: Band FM. Depois do prazer, só pra contrariar aqui no nosso Band Love, um clássico da música. Você recordou que você viajou comigo. São 10h29, antes da história, dá tempo de colocar áudio aqui no ar. Tem muita mensagem chegando nessa noite de sexta-feira.
1: Boa noite, Band
0: Maravilha.
1: Love.
0: Maravilha.
1: Boa noite, Marcelo Dias.
0: Boa noite,
1: meu nome
0: amigo.
1: É José Ferreira.
0: Ô, José.
1: Moro em Alagoinhas, Bahia.
0: Legal.
1: Quero desejar uma boa noite para todos os ouvintes do Band FM, a rádio do seu jeito.
0: Valeu, amigão. Um abraço para você. Bom fim
2: boa
0: de semana.
2: Boa noite, Marcelo Dias.
0: Boa noite.
2: Aqui é Keila. Sou de Sinop, Mato
0: Oi, Keila.
2: Grosso. Estou indo embora para casa ouvindo o programa e quero dizer para você que amo o seu programa.
0: Obrigado.
2: As músicas que tocam a alma. Um beijo.
0: Um beijo, Keila. Bom retorno para casa e, ó, é o nosso programa. Meu, seu, o nosso Band Love.
3: Boa noite, meu nome é Kleber.
0: Oi, Kleber.
3: Saindo do trabalho agora. E vamos ouvir daqui a pouco mais uma história de amor que eu curto bastante. Não é toda vez que eu consigo ouvir, mas sinceramente eu curto bastante. E muitas coisas se passam, que já se passaram inclusive comigo. Um abraço a todos, bom final de semana e feliz Dia das Mães.
0: Obrigado, meu amigo Kleber. Vamos ouvir então a história de amor. Hoje é emoção demais, viu? Aqui na sua rádio, do seu jeito, Murilo e Tatá com a história de amor do Band Love, especial Dia das Mães.
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mãe. É uma palavra que carrega um peso que todo mundo sente, mas nem todo mundo consegue explicar. Para mim, sempre foi sinônimo de segurança, de fé e de um amor tão grande que nunca coube em palavras. Foi vivendo tudo isso que eu senti que eu precisava eternizar aqui esse amor. Eu cresci numa casa simples. A gente nunca teve uma vida financeira tranquila, não, bem longe disso. Mas graças a Deus nunca faltou comida na mesa. Meu pai sempre foi um homem muito trabalhador, daqueles que fazem de tudo pelos filhos, que corre atrás sem reclamar, só para garantir que dentro de casa nada falte. E a minha mãe, Sônia, sempre foi presença. Presença de verdade, daquelas mães que participam de tudo, que estão em cada detalhe, em cada fase da vida. Eu cresci cercada de amor. Sem luxo, mas com tudo o que realmente importa. Foi isso que formou quem eu sou. Conforme eu fui crescendo, a minha mãe deixou de ser só mãe e virou também a minha melhor amiga. Era com ela que eu dividia tudo. Era nela que eu me apoiava quando a vida apertava. Quando chegou a fase da faculdade, a gente não tinha condições de pagar. Não tinha. Mas do jeito dela, minha mãe não deixou isso me parar. Não. Ela correu atrás de documentação, buscou alternativas, me ajudou a conseguir o financiamento estudantil. Fez o impossível virar possível. E mais do que isso, ela estava comigo em cada etapa. Emocionalmente, assim, do começo ao fim, inclusive. Depois, quando eu tive o meu primeiro filho, era ela quem ficava do meu lado. Era ela que dormia comigo no hospital, me dava forças, cuidava de mim e cuidava do meu filho também. A gente era tão apegada que quando eu me casei, eu fui morar do lado dela e todos os dias a gente almoçava juntas. Como meu marido trabalhava fora, eu sempre ia ficar com ela, sempre. Eu até admito que eu não sabia ficar longe da minha mãe. Mesmo adulta, casada e já sendo mãe, ela continuava sendo meu porto seguro, meu refúgio, a minha base. Até que chegou 2023 e a nossa história tomou um rumo diferente. Minha mãe foi fazer uns exames de rotina, era um check-up anual. E entre eles ela fez uma endoscopia. Era para ser só uma coisa simples, de acompanhamento mesmo, mas o médico encontrou uma massa diferente e decidiu investigar melhor o que era aquilo. E aí vieram outros exames, mais consultas, mais espera. Até que o diagnóstico saiu. Câncer no estômago. Foi um choque. Não tem como não ser, né? Mas ao mesmo tempo, os médicos deram muita esperança. Eles disseram que as chances de cura eram altas. Até porque só 3% das pessoas com esse tipo de câncer não conseguem se recuperar. Eu e os meus irmãos nos agarramos a isso com tudo que a gente tinha. A minha mãe foi para a cirurgia e precisaram retirar 80% do estômago dela. O processo é bem doloroso. E aí vieram as complicações e ela ficou extremamente debilitada, ficou muito magrinha. Era só pele e osso mesmo. O mais difícil era ver como tudo mudava de um dia para o outro, né? Tinha dias em que ela estava de pé, estava do meu lado, tentando ajudar, cozinhando, sorrindo, e no dia seguinte não tinha força nem para ir ao banheiro sozinha. E mesmo assim, ela nunca desistia. Depois da cirurgia, veio a quimioterapia. Ela sabia o quanto seria difícil. Ela sabia. Era uma escolha cruel. Fazer e sofrer ou não fazer e correr o risco de perder tudo. E a minha mãe escolheu lutar. Com o passar dos meses, ela começou a reagir. Foi ganhando peso, o corpo respondeu e a gente voltou a respirar um pouco mais aliviado. As coisas começaram a melhorar, até mais do que a gente estava imaginando. E em outubro de 2025, ela fez a última sessão de quimioterapia. E aquilo foi uma vitória pra gente. A gente comemorou, a gente gravou vídeo, escreveu carta e pendurou no carro. Última sessão de quimioterapia, buzine! Reuniu todo mundo e foi um chororô danado. Mas dessa vez era um choro de alívio.
porque pela primeira vez em muito tempo a gente podia voltar a sorrir. Depois, eu e minha mãe, meu pai e meus irmãos também, fomos tomar um café caprichado e foi tão inesquecível, foi tão gostoso. Era um sentimento coletivo de missão cumprida, sabe? A gente tinha vencido. O sofrimento tinha acabado. Mesmo sendo a última quimioterapia, os médicos já tinham avisado que o tratamento não estava terminando ali, não. Minha mãe continuaria sendo acompanhada e faria exames frequentemente porque ainda existia o risco da doença voltar. E ela fez tudo certinho. Mas mesmo com todo esse cuidado, alguns meses depois a minha mãe começou a sentir muitas dores, principalmente nas costas. Era tão forte que chegou a um ponto em que ela quase não conseguia andar direito. No começo parecia algo bem comum e chegou até a ser tratado como uma simples dor muscular, mas a dor não passava de jeito nenhum, pelo contrário, só aumentava. Por isso os médicos decidiram investigar melhor. Nós fizemos todos os exames. E foi aí que veio a notícia mais difícil de todas. O câncer tinha voltado. E dessa vez... dessa vez de uma forma muito agressiva. Os médicos explicaram que já era um quadro metastático, que já estava espalhado pelos ossos, pelo pulmão, pela cabeça e já atingia até a medula. Eles foram bem sinceros e disseram que naquele estágio o tratamento não era mais curativo. Era paliativo. Era só para controlar a dor, para dar conforto e qualidade de vida. Não precisava dizer mais nada, né? A gente já tinha entendido tudo. Na prática, não tinha mais o que ser feito. Naquele momento, alguma coisa dentro de mim desabou. Foi como se o chão simplesmente sumisse dos meus pés. Um choque que paralisa, uma dor, mas uma dor que não dá pra organizar, não dá pra pensar, não dá pra entender. Eu olhava pra minha mãe ali, eu não conseguia aceitar o que estavam dizendo. Veio um desespero, veio um medo absurdo de perder a minha mãe. E por mais que eu tentasse me manter forte, por dentro eu tava despedaçada. Mesmo com todos aqueles prognósticos dos médicos, a minha mãe decidiu tentar. Ela fez radioterapia, ela seguiu tudo o que ainda era possível e a gente respeitou cada decisão dela. Mas o corpo não respondia absolutamente nada. Aos poucos, o tempo começou a apertar e a gente teve que admitir que aquela luta já não era mais... não era mais sobre vencer a doença. Era sobre cuidar dela. Sobre dar amor, presença e dignidade. Era sobre viver com ela os últimos dias que ainda restavam. Eu e a minha irmã decidimos que a gente não ia só esperar, não. A gente queria viver. Viver de verdade com ela. Enquanto ainda dava tempo, né? Nós conversamos muito, relembramos momentos felizes, até que surgiu a ideia de fazer uma última viagem em família. Mas não podia ser qualquer lugar, não. Tinha que ser num lugar especial, tinha que ter significado. E por isso escolhemos Maceió, o lugar que ela mais amava, com aquele mar que acalma, que abraça e que guarda tantas lembranças dela com nosso pai ainda jovens. A gente morava em Roraima. Então, uma viagem longa, cansativa, de quase 4 mil quilômetros. Mas nada disso estava importando não, viu? O que importava era realizar esse desejo e transformar esse último sonho em realidade. Porque no fundo não era sobre o destino, era sobre o tempo que ainda nos restava. Quando a gente chegou lá, ver a minha mãe naquele lugar foi algo que eu nunca vou conseguir esquecer. Ela fechava os olhos... ela sentia a areia nos pés, ela sentia o cheiro do mar, a brisa no rosto. E por alguns instantes, parecia que não existia dor alguma. Foi tão lindo,
tão cheio de significados que eu e a minha irmã decidimos eternizar aquele momento. Nós chamamos uma fotógrafa para fazer um ensaio. Eu confesso que eu fui com o coração bem apertado e com medo, porque minha mãe, ela estava tão fraca. Estava com dor, ela mal conseguia ficar em pé. E mesmo assim ela foi. Ela se esforçou, ela encontrou forças que eu não sei de onde vieram. Ela só queria estar ali com a gente e ela estava. O que parecia ser só um registro acabou se transformando numa despedida. No dia 30 de setembro de 2025, à beira do mar, a gente viveu um dos momentos mais intensos das nossas vidas. Tava todo mundo ali. Minha mãe, o meu pai, os meus irmãos, meu marido, o marido da minha irmã e o meu filho. E isso para mim teve um peso maior ainda. Porque saber que o meu filho viveu aquele momento, que ele sentiu o carinho dela, que ele esteve perto da avó, me trouxe um tipo de conforto no meio de tanta dor que eu sentia. Ele ainda é pequeno, mas de alguma forma eu sei que esse amor vai permanecer nele. A fotógrafa não sabia de nada. Para ela era só mais um trabalho, mas aos poucos ela foi percebendo que aquilo era diferente, porque ninguém que se aproximava da minha mãe estava ali só por uma foto. Estava ali para dizer o quanto amava ela de verdade, para abraçar mais forte, para de alguma forma tentar segurar o tempo por mais alguns segundos. Eu abracei a minha mãe e eu falei tudo o que estava guardado dentro de mim. Disse que amava ela. Disse que eu nunca ia esquecer. Que eu ia viver bem por ela. Que eu ia cuidar da nossa família. Que a gente ia continuar unido. E que ia seguir firme nos caminhos de Deus. Durante o ensaio, tudo foi acontecendo de uma forma muito espontânea. Teve lágrima, claro. Teve sorrisos. Abraços longos, apertados e cheios de amor. A gente chorou. Mas também teve tanto carinho, teve troca. E eu tentei guardar tudo. O cheiro dela, o toque dela, o calor, o jeito. Como se eu pudesse levar comigo cada pedacinho daquele momento. As fotos eternizaram o que a gente viveu, mas o que ficou dentro de mim vai muito além de qualquer imagem. Depois da viagem, o estado de saúde da minha mãe piorou e eu sentia isso todos os dias. Ela estava piorando e, ao mesmo tempo, eu estava grávida do meu segundo filho. Era uma mistura difícil de explicar, né? Enquanto eu gerava uma vida, eu me despedia da pessoa mais importante da minha. Parecia que meu coração vivia dividido o tempo todo. Muitas vezes, eu me sentia impotente porque tudo o que eu queria era estar com ela o tempo inteiro no hospital. Eu queria estar cuidando, eu queria estar acompanhando cada momento, eu queria ser forte por ela. Eu passava a tarde toda com ela, eu voltava para casa para cuidar do meu filho. Eu fazia ele dormir e depois eu voltava para o hospital. Mas não podia dormir lá por causa da gravidez. Ainda assim, eu fazia tudo o que eu podia para estar presente. Tudo o que eu pensava era que enquanto ela estivesse viva, eu estaria lá. Eu cheguei a dizer que não ia mais fazer o chá de bebê do meu filho porque não fazia sentido. Mas ela não deixou, não. Mesmo tão debilitada e sem forças, ela fez questão de que aquele momento acontecesse. E ela foi. Ela foi. Deitada, fraca, mas ela estava lá. Participou do mesmo jeito. E aquilo foi um dos momentos mais marcantes da minha vida. Depois do chá, em poucas semanas, a minha mãe piorou e pediu para voltar para o hospital. No dia 16 de novembro, ela foi internada e nesse momento a gente já sabia. Eu e meus irmãos sabíamos que estava chegando a hora e ela também sabia. Aos poucos, ela foi perdendo a consciência. E a gente foi se despedindo mesmo, sem palavras. No dia 28 de novembro,
Os órgãos dela foram parando e ela se foi. Junto com ela foi uma parte de mim que nunca mais vai voltar. Depois que minha mãe se foi, a vida mudou. A vida ficou mais silenciosa, mais vazia, mais escura. E junto com ela foi embora uma parte de mim também. O tempo não cura, não melhora. A gente só aprende a conviver com a saudade. E eu tô tentando, tô tentando reaprender a viver, porque foi isso que ela pediu pra gente fazer. Nos últimos dias, mesmo com tanta dor, ela falava o quanto Deus era bom. A fé dela sempre me impressionou e hoje, mais do que nunca, eu quero chegar perto disso. Eu quero ter a força que minha mãe tinha. Quero ter a entrega, eu quero ter a confiança dela. Se eu pudesse falar com a minha mãe hoje, eu diria que ela foi perfeita para mim. Mesmo com todas as dificuldades, nunca deixou faltar amor. E se um dia eu for metade da mãe que ela foi, nossa, meu Deus, meus filhos já vão ter muita sorte. Amor de mãe não acaba quando ela vai embora. Ele fica. Fica na forma da lembrança, da saudade, do silêncio. E principalmente da ausência. Porque a falta de uma mãe não é só não ter mais quem abraçar. É perder o lugar onde o mundo fazia sentido. E aprender a viver carregando um amor imenso sem ter mais para onde voltar. Nesse Dia das Mães, abrace a sua mãe. Diga para sua mãe o quanto você a ama. Perdoe a sua mãe. Aproveite cada momento, porque o tempo não avisa quando ele vai mudar tudo. E para você que, como eu, já não tem mais a sua mãezinha aqui, que o amor que ela deixou continue sendo força, presença e caminho também. Porque mãe, mesmo quando vai embora, nunca deixa de existir dentro da gente.

0: Band FM, obrigado, mãe. Nayara Azevedo, a música da história de amor do Band Love desta noite de sexta-feira. O Murilo e a Tata contaram a história especial Dia das Mães. E a história da Marcela ganha ainda mais força às vésperas aí, né, do Dia das Mães. Em meio à dor de acompanhar a despedida da própria mãe, ela também carregava no ventre uma nova vida, vivendo ao mesmo tempo o amor que chegava e a saudade que começava. É uma trajetória marcada pela simplicidade, pelo afeto familiar e por uma coragem silenciosa diante de um dos momentos mais difíceis que alguém pode enfrentar. Nesse domingo do Dia das Mães, histórias assim, como a da nossa amiga Marcela, lembram que o amor de mãe não termina com a ausência física. Ele permanece nos ensinamentos, na força deixada em cada gesto e na capacidade de seguir em frente, mesmo com o coração cheio de saudade. Eu sei que você está emocionado, eu também tô. Mas eu quero muito ouvir teu áudio. Eu quero ouvir tua voz. Respira. Aperta o microfone do WhatsApp e manda teu áudio para o 11 99991-9197. Vamos bater papo, vamos comentar a história até uma da manhã aqui no nosso Band Love. Combinado?
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0: Eu continuo tocando a trilha sonora da sua vida até uma da manhã. Você lembra dessa?

Band FM, clássico Innocence. Débora Blando no nosso Band Love. São 11 horas, 11 minutos. Você lembra? Lembra desse clássico? Trechinho. The Closer I Get to You, com Roberta Fleck, dando Hathaway.

0: daqui a pouquinho pra você, aqui no nosso Band Love. A gente teve Romântico Anônimo com Marcos de Belucci, a Sandy cantando Meu Disfarce, essa versão é tão linda, né? Participação do Chororó. Boys Avenue, Save Your Tears, bela regravação, e o classicão lá dos anos 80, Head Over Heels, Tears for Fears. 11 e 12 agora no Band Love. Vamos com os áudios que estão chegando aqui comentando a história de amor do Band Love. O primeiro vem do Levi.
1: Eita, Marcelo Dias, boa noite. Levi de Mauá, você quer acabar com o coração da gente, né?
0: Boa noite, boa noite.
1: Eita, meu Deus. Marcelo, 16 anos que eu perdi minha mamãe, dona Cleonice, lá no Teotônio Vilela. Até hoje, a dor é imensa. Amiga, eu sei que você tá passando. Que Deus conforte seu coração, tá bom? Ô, Marcelo Dias, que história, hein? Aproveitar e desejar um feliz Dia das Mães para todas as mamães. Todas.
0: É isso aí.
1: Parabéns.
0: Obrigado, meu amigo. Um abraço para você. Quem mais está aqui no nosso Band Love? Mais um áudio, a Michele. Fala, Michele.
2: Olá, boa noite, amigos do Band Love. Boa noite. Sou a Michele aqui de Pirassununga.
0: Bem-vinda.
2: Tô super emocionada com essa história, porque eu me vi dentro dela. Porque exatamente no mesmo mês que a nossa amiga perdeu a mãe dela, eu perdi a minha dias antes. No dia 19 de novembro, no dia do aniversário do meu filho de 18 anos.
0: Poxa vida.
2: Então, eu sei exatamente a dor que ela tá sentindo. Imagina. E esse Dia das Mães não será fácil para nós. Assim, também para quem já perdeu sua mãezinha. Uma boa noite, um beijo a todos.
0: Olha, sinta-se abraçada, viu? Muito obrigado pelo seu comentário aqui no Band Love.
3: Oi, Marcelo. Oi, Band FM. História linda, já chorei de manhã, já chorei agora. Nossa, nada supera o amor de mãe, né? É, eu tenho minha mãe biológica e tenho a minha mãe que me criou. Infelizmente ela veio a falecer e eu não pude nem ver ela, porque ela faleceu.

0: duas semanas antes dela fazer a partida dela. Ficou doente 4 anos com AVC e eu cuidei dela. Eu vou dizer uma coisa para vocês: o início é igualzinho ao fim. Cuide da sua mãe, vai lá, abraça. Desejo um feliz Dia das Mães, passa o dia, nem que for 1 minuto.
1: Isso mesmo.
0: Mas seja verdadeiro.
1: É.
0: Um abraço a todos.
1: Um abraço, Jefferson. Obrigado, bom fim de semana, meu amigo.
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1: Eu continuo tocando clássico atrás de clássico. Esse é o nosso Band Love. Até 1 da manhã, Dan Hartman.

trilha sonora da sua vida, Soweto, Tempo de Aprender, lá dos anos 90, de volta aqui no nosso Band Love. É bom recordar, né? É bom viajar. Toma Juízo, Zezé de Camargo e Luciano. Aqui no nosso Band Love tivemos a Toni Braxton, Spanish Guitar, que clássico, hein? E também Dan Hartman, I Can Dream About You, outro clássico lá dos anos 80, ó, teve gente que curtiu.

Olha aí, cantando e encantando. Beijo pra você, Pri, pra sua família. Bom fim de semana, viu? Ó, os personagens principais da história de hoje, né? A família da Marcela tá lá no Facebook, tá no Instagram. Dá uma olhada lá, entra, siga a Band FM, que eu tenho certeza que você vai se emocionar. História de hoje foi tocante, história contada pelo Murilo e pela Tatá, história especial do Dia das Mães. E no domingo, Dia das Mães, teremos Band Love especial das 9 da noite à 1 da manhã, com a história mais comentada da semana, tá bom? Siga a Band, siga a Titio Celo também no Instagram e no TikTok. Espero você, locutor Marcelo Dias. Só colocar na busca do seu Insta, na busca do seu TikTok, você vai me encontrar. Locutor Marcelo Dias, tá bom? Conto com você ali. Com a sua companhia.

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5: 11 horas 34 minutos. Ótima noite para você que tá aqui curtindo essa viagem deliciosa no tempo, chamada Band Love. Até uma da manhã. Agora com How Deep Is Your Love? É Take That. 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

0: Maravilhoso. The Police. Every Breath You Take. Ó. Isso é maravilhoso, de novo. Ó, daqui a pouco eu toco, já, viu? Deixa eu falar o que eu toquei pra você, The Closer I Get To You, que viagem deliciosa, com a Roberta Fleck. E o Take That, How Deep Is Your Love? São 11h46, aqui no nosso Band Love. Tem recado de amor
1: boa
0: aqui?
1: Boa noite, Marcelo, tudo bem, meu querido?
0: Tudo
1: como
0: bem?
1: Como é que você tá?
0: Beleza.
1: Marcelo, aqui quem fala é o Ivan. Gostaria de mandar um recado pra minha esposa, dizer que eu a amo demais, que ela é tudo na minha vida. Sem ela, eu não seria a pessoa que eu sou hoje. Valeu, Marcelo. O nome dela é Aline.
0: Valeu, Ivan. Ivan e Aline, casal Band Love. Obrigado pelo carinho de vocês, obrigado pela companhia. Tem mais áudio comentando a história de amor do Band Love especial Dia das Mães.
2: Boa noite, boa noite. Aqui é o Rodrigo Helmas, de Primavera do Leste, Mato Grosso. Que mensagem bonita, que mensagem linda essa aí. Não é fácil perder um ente querido. Eu perdi meu pai, eu sei como é que é isso. Mas eu quero desejar um feliz Dia das Mães para todas as mães, principalmente para minha, que tá lá em Toledo, Paraná, passeando. E para minha esposa, a Luciene também. Para todas as mães desse Brasilzão afora.
0: Obrigado, obrigado. Tá dado recado aqui, meu amigo. E mais, Luiz Carlos mandou áudio comentando a história de amor do Band Love.
3: Boa noite, Marcelo Dias.
0: Boa noite.
3: Que história emocionante, né, rapaz? Eu aqui ouvindo e com o coração apertado, né? Porque eu perdi a minha mãe, eu tinha 6 anos de idade e agora fazem 51 anos que eu não tenho minha mãe, mas sempre quando chega esse dia eu fico triste, né? Com o coração apertado.
0: Imagina.
3: Eu digo para todos, ame sua mãe enquanto ela está com vocês. Aqui é Luiz Carlos de São Mateus, Zona Leste.
0: Valeu,
3: Luiz
0: Carlos.
3: Boa noite, Marcelo Dias.
0: Boa noite, bom fim de semana, meu amigo. Mais um áudio.
4: Oi, Band FM.
0: Oi.
4: Aqui é Aparecida da Bahia.
0: Oi, Aparecida.
4: Que história impactante foi essa. Me emocionou muito. Sabe? Deus abençoe. Deus abençoe a todas as mamães. Deus abençoe, meu amor, Alisson, minha vida. Te amo, vida.
0: Valeu, beijo pra você. Bom fim de semana, tá?
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0: Marisa Monte.

0: Rádio FM Usher e Alicia Keys, My Boo, aqui no nosso Band Love, no clima da sexta-feira, no clima do fim de semana. Outro clássico que eu toquei pra você, tenho certeza que tocou teu coração, né? Nothing's Gonna Change My Love For You, Glenn Medeiros. Essa música é linda demais. Já fizemos a tradução aqui no Band Love, hein? E vamos voltar a fazer as traduções do Band Love, se você quiser, claro. E tivemos a Marisa Monte depois. A Neia mandou mensagem na hora, adorou curtir Marisa Monte depois aqui no Band Love. Neia, beijinho no seu coração e obrigado pela companhia aqui no programa mais romântico, mais amigo e mais emocionante do Brasil. É Band Love, até uma da manhã. 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
0: Boa noite, boa madrugada para todo mundo que tá curtindo aqui o nosso Band Love, um fim de semana maravilhoso, cheio de saúde, cheio de amor, cheio de sucesso.

0: Quem gostou faz barulho aí.
1: Band FM Péricles, regravação de Nascente ao vivo. Que versão maravilhosa de um grande clássico para você aqui no nosso Band Love. Meia-noite e 26, tivemos Lewis Capaldi, Before You Go, e CNC Music Factory, Take a Talk. Já já uma da manhã, o Diegão chega. Hoje é ele, hein? Diego Lopes, aqui no nosso Band Coruja, o melhor programa para sua madrugada. Tá legal? Vai ser o mais bacana, o mais legal, o mais interativo, o mais engraçado. Band Coruja, já já, uma da manhã, aqui na programação da Band FM. Vamos com os áudios chegando pro nosso Band Love.
2: Boa noite, Band Love.
1: Boa noite.
2: Aqui é a Paula Sucuri de Botucatu. Gostaria de mandar um beijo e um abraço pro meu filho Bruno Palmeirense, de Álvaro de Carvalho. Filha, mãe, te amo.
1: Valeu, tá dado o recado aqui, viu? Quem mais? Quem mais?
3: Boa noite, Marcelo.
1: Boa noite.
3: Rapaz, que história linda. Eu tive que parar o caminhão aqui pra chorar. Muito emocionante. Muito emocionante. Tem nem palavras.
1: Valeu, amigão. É o Silmar comentando a história que emocionou o Brasil na manhã da sexta-feira no programa Quem Ama Não Esquece. Emocionou o Brasil na noite da sexta-feira aqui no nosso Band Love. Quem mais mandou áudio aqui pro nosso Band Love?
4: Boa noite a todos da Band FM.
1: Boa noite.
4: Aqui é Sidenil Lopes da Rocha, da Baixada do Grissério.
1: Fala, Sidenil. E aí, meu amigo?
4: Então, a minha mãe, infelizmente, tem uns 5 meses mais ou menos que a perdi.
1: Poxa vida, meu amigo.
4: Foi muito sofrido, estou sofrendo muito.
1: Eu imagino.
4: Mas eu desejo um feliz Dia das Mães para todas aquelas mães que estão vivas. São todas merecedoras. Um abraço a todos.
1: Obrigado, Sidenil. Um abraço para você e bom fim de semana, meu amigo.
5: Marcelo.
1: Opa. Bem,
5: queria mandar um abraço, um beijo. Dizer que eu amo minha esposa também, viu? Mirela Jennifer Novaes. Sou daqui de Promissão, São Paulo.
1: Obrigado. É o José. Ele falou que Marcelo queria completar dizendo que ela mudou minha vida e que eu agradeço ela por tudo. Tá dado o recado aqui. Obrigado, Zé Henrique, pela sua participação no nosso Band Love. Posso tocar mais música? Posso. E música linda, para sua madrugada ficar sempre bem melhor.
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Band FM, Band Love com as melhores músicas de todos os tempos. Is This Love com Bob Marley também. Lara Fabian, Love by Grace, o Daniel vai dar samba. Meia-noite e 39, tem mais música bonita pra você curtir no nosso Band Love.

0: Band FM, isso é clássico dos clássicos, em Elton John, Empty Garden, também a Mariah Carey, My All, e o Dalto, muito estranho, aquele classicão lá dos anos 80. Diegão, você tá bem, né, amigão?
1: Muito estranho.
0: Muito estranho, muito estranho. Tem gente que é muito estranha, né?
1: Oi, como tem, né?
0: Já tem
1: um monte esperando eu.
0: É banho de coruja.
1: Tá chegando.
0: Ó, hoje temos o ferro.
1: Opa!
0: Ferro de passar roupas a vapor da Filco. Tem coisas que só a Filco faz pra você.
1: Quem
0: Adriana,
1: leva?
0: Adriana Serafim Bezerra.
1: Levou presente.
0: Presentão do Band Love.
1: Que maravilha.
0: Legal, é isso. Ó, eu vou e volto no dia 1º de junho, tá?
1: Ah, mano, jura? Vamos ficar com saudade.
0: Estarei de férias.
1: Posso te encher o saco? Posso te ligar de madrugada?
0: Deve. Não, de madrugada não, né?
1: Ah, não, só pra dar um...
0: Não. Pra que de madrugada?
1: Não, pá, porque gostoso é o susto.
0: Não. Que susto?
1: Não.
0: O cara com 53 anos de idade tomar susto de madrugada, você vai infartar e eu vou ficar de férias eternamente, viu?
1: Não, que é isso. Bora com nós.
0: Tchau, hein?
2: Sai daí. Valeu. Já, já tem muito mais músicas aqui na Band FM. 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
1: Bora que tá na hora, olha a hora. Faltando um minuto pra uma da manhã. Olha eu aqui, achei que eu ia folgar. Ainda bem que eu olhei a escala antes de sair de casa, você acredita? Já aconteceu de você ter que trabalhar e achar que tava de folga ou não? A sua rádio do seu jeito. Vamos começar. Band Coruja no ar. Band Coruja no ar. Vai. Band Coruja no ar. Canta.

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1: A partir de agora o bicho vai pegar chama que chegou a hora. 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

0: Olha, pra você participar com a gente, manda aí a sua mensagem agora, já tá liberado o nosso WhatsApp. Por que que eu falo que já tá liberado? Nunca tá travado o WhatsApp. O Brasil, a cidade foi... Manda aí a sua mensagem, manda o seu áudio, aperta no microfoninho e fala comigo que eu sou teu amigo no 11 99991 9197. 11 99991 9197. É muito 9 pra falar muito rápido, eu entendo. 11 99991 9197. Ouvir a sua voz é tudo de bom, é tudo de band. Alô, meu Brasil. É um Brasil de audiência. Ó, locutor de AM, hein? A partir de agora, um Brasil de audiência. Tudo bom? Tudo bem aí? Um Brasil e um mundo, né? A nossa audiência é internacional também. Hoje é sabadão, já estamos no sabadão, mas pra você que está na Fusarca, pra você que está indo para a Gandaia, pra você que está no trabalhando, virado, você que não dormiu ainda... Ainda é sexta-noite, não é isso? Noite de sexta-feira, comecinho de sabadão. Conta pra nós o que está aprontando aí hoje aí.
1: Noite, Diego! Oi. Que bom que você chegou pra alegrar nossa noite. Eu já tava desistindo, já ia pra casa, mas eu não vou mais.
0: Não vai,
1: minha
0: não.
1: Minha voz chupisca na live.
0: Eita,
1: bora,
0: poxa!
1: Bora, bora, bora, que hoje é dia.
0: Hoje é dia? Do que, chupisco?
2: Fala, canela negativa!
0: É tudo!
2: Bom dia!
0: Teta de macaco!
2: Bom dia, campada de vagabundo!
0: Que saco todos de vacilo.
2: Tenhamos uma ótima madrugada.
0: Bezerro que mama de Deus. Deitar.
2: Vamos que vamos, Diego.
0: Mama doida no cabeçado. Saco de Gaia.
3: E Diego Lucas, Uber do Capão Redondo.
0: Ai, ó.
3: Diegão, levei uma passageira do Capão Redondo pro Itaim, cara. Ela rastreando o marido dela. Ih. Chegou lá, ela pegou o marido com dois caras. Será que tá ruim?
0: Ah, sério? Você tá falando sério? Pera aí, deixa eu ver de novo isso aqui.
3: E Diego Lucas, Uber do Capão Redondo. Diegão, levei uma passageira do Capão Redondo pro Itaim, cara. Ela rastreando o marido dela. Chegou lá, ela pegou o marido com dois caras. Será que tá ruim?
0: Rapaz, começa agora! Começa! Primeira enquete da noite. 1h05 da manhã. O que que é pior, hein? Uma traição ou uma traição e descobrir que o seu parceiro é homossexual? Ai, lá vem os cavalos comentar. Ai, se a minha mulher pegar outra, eu entro na festinha. Eu não sei, cara. Eu acho que ser traído por um... não sei. Não posso. Não, deixa eu ficar quieto. Mas imagina, a sua mulher trair você com outra mulher? Hã? Que delícia seria, né? Cintura solta. O seu marido trair você com outro homem? Calma, cara, calma, cara. E já pensou, velho?
1: Diego, ele não entendeu. Era dois caras, era um pro marido dela e um pra ela. Oh, ela que não pensou direito.
0: Ah! Não, e o pior, era com dois. Ai, gulosão. É, meu amigo, você acha que você conhece as pessoas? Você não conhece as pessoas. Eu acho que você sequer se conhece. Ah, eu não sei não, viu? Olha. Esse mundo tá muito esquisito, né, velho?
4: Bom dia, Diego! Robertinho, motorista de aplicativo de Rio Preto. Bora lá! Vamos curtir essa madrugada de bastante agito e animação! Solta esses loucos! É nóis! Abraço!
5: Prazer, Diegão, Douglas Porcá, no Puxo da Vinhaça, na Usina Nardim, tamo junto até as 5 da manhã, você tá doido? É, hoje tá assim mesmo, né, total flex.
0: Olha lá, o Marcos Oliver falou, Diegão, a culpa é dela? Como é que ela vai ser a culpada? O marido tá dando botico pra dois.
6: Ô, Diego, Aqui é o Marcos Uber, Santana de Parnaíba. É, vai saber que ela que não acostumou ele, né?
0: Ah, entendi.
6: Fazendo filtro.
0: Entendi.
6: O cara gostou, levou a coisa a sério, né?
0: Não sei. É por isso que eu sempre falo isso aqui. É, o problema não é provar, você tá na vida pra experimentar as sensações. O problema é você gostar, né? Olha lá.
7: Ô Diego, já tive uma ex aí que me traiu com uma mulher. Eu não gostei muito não, porque eu não participei, entendeu? Fiquei chateado pra caramba. Mas é o que eu falo, se eu soubesse que era bissexual, oxe, eu tinha falado pra ela aí, nega, vamos caçar nós dois aí, você caça, eu caço.
0: Tá, mas nunca, você nunca não percebe, gente? Não, como é que o cara tá com uma pessoa e não percebe? O cara que tá com muito tempo com a pessoa. Eu tava fofocando com o Titio. Não vou falar que tava fofocando com o Titio Cela aqui. Mas você tá muito tempo com a pessoa, você percebe algumas coisas no comportamento dela.
8: Bom dia, Diego Lopes, Irando Arte aqui no horarinho de janta, curtindo o melhor programa da América Latina. Cara, estrumbando aqui hoje com o Mário Fernandes, hein? E tome-lhe cacauchaça em todo mundo, viu? Um abraço, Diego Lopes.
0: A Mari Fernandes
8: e a,
0: tá aí hoje.
8: E a todos
0: hoje
8: do Bando de Coruja, valeu.
0: Ô, oi lá.
8: E parabéns aí pelos 5 anos de página do Amigos do Bando de Coruja.
0: É verdade.
8: Tô lá, sou um dos seguidores.
0: É, foi ontem. Um abraço, Irã Duarte. Mari Fernandes tá lá hoje. Manda um abraço pra ela, tá bom? Mari Fernandes, né? Também conheci a Mari Fernandes há muito tempo, né, cara? Ela com o violãozinho na casa dela, cantando demais. Eu falei, rapaz, você vai estar. Nós trocávamos uma ideia. E agora ela é casada com uma moça que tá lá feliz, estourando no Brasil todo, né? Ô, Irã, um abraço, obrigado, meu amigo. Tamo junto aí, viu? Fala aí.
9: Bom dia, Diego. Essa eu posso falar com propriedade, porque eu fui traída. Meu marido, ex-marido, finado, me traiu com outro homem. Me trocou por outro homem. Saiu, tá morando com outro homem. Tem 6 anos.
0: Rapaz.
9: Fui traída, Diego. Me trocou, Diego. É uma sensação horrível. Eu preferia que fosse com outra mulher, mas foi com outro homem.
0: Sério?
9: Fazer o quê?
0: Meu Deus, gente. Meu Deus, gente. Deve ser horrível, né? Tipo, sei lá, cara. É minha incompetência, né? Imagina, a galera fica sabendo, cara, o cara foi incompetente. É lógico que eu tô brincando, mas não tô, não.
10: Bom dia, Diego. Tami. De Araçatuba.
0: Olha a Tami.
10: Passando pra desejar um bom dia pra nós, até as 5 horas da manhã. Um abraço a todos, Bande Coruja. Um luxo, hein?
11: Fala, Diegão, seu vagabundo. Irã Duarte, como sempre, no horário de janta, né? Como assim, Mari Fernandes? Mari Fernandes, a moça que tem não sei quantas músicas, que é uma melodia só. Pode ver, Diego. Todas as músicas da Mari Fernandes é uma pancada só. É só uma melodia só.
0: Ô, gente, o Edinaldo, eu não sei o que que é. Ele não gosta das pessoas, é? Eu não sei o que que é que ele tem. É, quem que você... Fala um artista que você gosta aí, Edinaldo. Só pra eu ver o negócio aqui, velho. Só rapidinho. Fala alguém que você gosta. Tirando a Pabllo, que eu tô com a Pabllo Fernandes aqui. A Pabllo Escobar, ele fica louco, né? Pabllo Fernandes, o cara juntou o Mari com... Quer ver, ó? Isso aqui é música, rapaz. Ó, presta atenção. Isso aqui é sucesso no mundo, ó.

0: Vai, Mari, vai.
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2: Ah, amiga, um sertanejo, toca aí um João Mineiro Marciano, João Paulo Daniel, um pagodinho das 90, só pra contrariar, arte popular. Isso é música, porra!
0: Cê é velho, cê é velho, cê é velho.
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0: Olha, olha, olha.
1: Acredito.
0: Olha, olha, olha, que delícia.

0: você escolhe qualquer outra música da Mari Fernanda e Diego, pra você ver se não é a mesma batida.
1: Você não sabe o que você tá falando, Edinaldo. Cala a boca. É, essa aqui parece um pouco só. Só um pouco parece, não tem nada a ver. É, nem fala de louca, nem fala de louca. Tem nada a ver, não tem nada a ver uma caô. É, parece um pé, é só um pé, peraí. Peraí, só um pouco parece, só um pouco.
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1: Na outra dizem que sou louca. Essa não tem nada a ver com louca, para aí, ó.
3: Vai beber, me pede pra fazer aquelas paradas loucas que eu faço com você.
1: É, tem louca também na letra, é verdade.
4: É tudo gravado no estúdio do DJ Ibis.
1: Pera aí, cara. Aquelas paradas loucas que eu faço com você. Aquelas paradas loucas. O DJ Ibis. Com você. É, o DJ Ibis tem uma.

Chegou tô dançando dentro da geladeira aqui da padaria. Ai, que delícia de música de velho. Chegou, é a trembolona do Edinaldo que afeta a cabeça dele. Balada do véio. Balada do véio. Aí os véio põe a mão na barriguinha e começa a fazer o passinho. Vai dar passinho. Vai, só os enferrujados. Só os enferrujados.

0: Eu não acredito, eu não acredito. Só um momento, só um momento. Só um momento. Deixa eu ver isso aqui, o que é isso aqui?
1: Eu não sei.
0: Peraí, gente. Só um momento. Ele mandou um vídeo que eu vou postar. Arroba Diego Lopes, Diego com Y. Eu vou postar. Peraí. Ele teve a manha de levantar da cadeirinha dele e fazer o passinho. Que isso, Edinaldo? E ele sabe mesmo, hein? Ele manja mesmo, hein? Rapaz. Não, vou postar agora. Agora. Pera aí. Ah, o Edinaldo dançando. Você podia ter ligado a luz, né, Edinaldo? Pera aí. Vamos lá, aqui ó, muito bem. Tá. Ele fazendo passinho é muito

Calma, Edinaldo. Vou postar lá. Calma, Edinaldo. Eu vou te marcar, lógico que eu vou te marcar.

0: Postado, postado, postado! Ai, tá carregando, carregando, carregando, que o vídeo é grande, pesado.
1: Não vai postar isso lá não, você tá doido?
0: Claro que já postei, já postei. Já postei, já postei. Não, tá carregando ainda, só um minuto. Postou, postou, postou, postou! Postou! Olha lá, olha lá, olha ele fazendo. Ai que bonitinho, ai que bonitinho. Ele é muito bonitinho, gente. Vai lá ver o passinho do Edinaldo no Instagram, arroba Diego Lopes, Diego com Y. Muito bom, velho. Muito bom. Sensacional. Ele apagou, mas eu salvei, não adianta.
2: Parece até um bonecão do posto.
0: Para a boca, deixa ele.
3: Ah, por isso que aqueles caras sumiu.

0: Pô, o Edinaldo era o segurança do ratinho, caroço e azeitona.
1: Ficou parecido mesmo, é que ele tá de terno. Ele é, trabalha de terno e gravata, ele é.
2: Bom dia, Diego, tudo bem, Diego? Esse vídeo do Edinaldo aí, parece que a roupa tá dançando sozinha.
1: Cala a boca.
3: Bom dia, Diegão. Thiago, Santander, interior de São Paulo. Falamos sobre traição, Diegão. Tava passando nas rádios aí.
1: Esqueci.
3: Até começar o Band Coruja. Simplesmente temos dois ouvintes assíduos aí, que tá sempre mandando áudio, sempre perguntando onde tá um, onde tá outro. Estava na rádio concorrente lá, passando áudio. Participando e falando que a concorrente é melhor do que a Band, hein?
1: Eu sei, é mesmo, ué. Hoje pode, porque hoje é meu amigo que tá no ar lá. Ô, fofoqueiro. Homem fofoqueiro é a pior coisa que é. Ô, homenzinho fofoqueiro esse, viu?
4: Ô, Diegão, boa madrugada. Rapaz, eu não consegui identificar nada aí, eu só vi um vulto.
1: Cala a boca.
5: Ô, Diego Lopes, o Edinaldo Plácido tá parecendo sombra. O ratinho, né? Aquele que ficava por detrás da cortina.
1: Pera aí, cara.
5: Alô, ratinho.
1: Calma, Edinaldo, calma, calma. Ah, eu achei bonitinho ele dançando, gente. Mó empenhadinho fazer o passinho.
6: Ô, Edinaldo, na próxima dá um sorriso, mano.
1: Cala
6: ou acende a luz,
1: cala,
6: mano. Parece
1: a boca.
6: Que a camisa tava dançando sozinha.
1: Sai daqui.
4: Diego, mas é, só dá pra ver a blusa se mexendo só. Só via o paletó.
1: É, ficou um pouquinho escuro só. Cala a boca, cala. Ele repostou lá.
7: Bom dia, Diegão. Sabadão. Ô, Diegão, coisa feia, um fuqueiro. Parece aquela veia que mora perto de casa lá e fica na janela. E ela não pode ver. A gente já sai na janela. Não sei como é que ela sabe que a gente tá vindo. Eu acho que ela tem um detector de presença, né? Na casa dela lá, percebe que a gente vem. É só fazer pergunta pra gente.
1: Em frente ao meu apartamento, tem um apartamento. Onde eu moro ali é um bairro de senhores, né? Só os cabeça branca lá. Graças a Deus que é tranquilo. Mas bem em frente ao meu apartamento ali, tem uma senhorinha que ela abre a janela. Uma cara, vai de 5 em 5 minutos. Tem um casal de velho que fica fumando. Eles passam o dia na sacada. Deve ser aposentado, né? Mas tem uma senhorinha que ela bota o radinho dela pra fora. Ela bota o radinho dela pro povo ouvir na rua. Ela põe na janelinha dela. Eu acho que é a hora que ela começa a fazer café da manhã, cuidar da casa, não sei. É o horário que eu tô tentando começar a dormir. Eu vou reclamar? Não vou, porque o errado sou eu. Não vou querer mudar o mundo pra ficar do meu jeito, é. Ninguém manda você querer dormir às 11 horas, 9, 10 horas da manhã, né? E ela bota o radinho pra fora e fica lá. Mas cuida da nossa vida, cuida. Às vezes não quer fazer umas coisinhas na sacada, quer fazer umas coisinhas no sofá da sala. Aí tem que fechar a casa inteira pra véia não ver. Senão a véia vê.
8: Oxe, Diego, não vi nada. Não vi só a sombra do Edinaldo. Edinaldo, você já viu que tá com medo de ver sua cara?
1: Ô, Michel.
8: Lindo.
1: Pera aí, Michel.
5: Ô, Diego Lopes, posta aí mais a Vanessa aí, essa calguel linda, maravilhosa. Não vai dar problema lá com a personal, não, porque tá do meu lado aí, viu? Eu servi um cacau chassa pra ela hoje e um brigadeiro de colher.
1: É, vamos ver. Ô, Irã, mas é melhor você postar e me marcar lá, viu? Ô, oh, eu vi que você me marcou com a Kessa, vou repostar aqui. Não, vamos postar essa aí, velho. Posta, me marca lá que eu vou repostar, Irã.
9: Ainda bem que ele tirou o terno preto, hein? Senão não ia dar pra ver nada. Pra clarear isso aí, só aqueles refletores de estádio, hein?
1: Sai daqui.
9: Diego da cidade Tiradentes.
1: Sai daqui.
10: Ô, Diegão, precisa fechar o apartamento todo pra véia não ver, não, meu. Se fosse eu fazer, era pra véia ver.
1: Tá louco?
10: Aí que a véia se empolga aí, tem um apartamento pra passar pro seu nome, passa ferrando a véia.
1: Eu não tinha pensado nisso.
11: Diego, cadê o Edinaldo que não vê, só vê a camisa, cadê o Edinaldo?
1: Sai daqui.
0: Agora eu sei, o Edinaldo fez aquele filme lá, pô, Os Homens de Preto.
1: Fala, Edinaldo, fala.
12: É que se eu acender a luz aqui, meu chefe vai ver no outro dia, e aí? E aí eu vou pra rua, né?
1: Ah, é.
12: O Bande Coruja vai me sustentar?
1: Não. Ainda não estamos podendo. Queria muito, viu? Eu já falei aqui, velho. Se um dia eu ficar famosão, for pra TV, eu vou levar minha turma. Igual o Ratinho não tem a turma dele, o Danilo não tem a turma dele, eu vou pegar os piores aqui. Vamos encher uma caçamba e vamos levar.
4: Dá pelo menos um sorriso, Edinaldo. Não precisa acender a luz. Dá um sorriso, abre o olho, pra gente poder identificar, ver o seu rosto.
1: Cala a boca.
0: Precisa ter laudo, Diego, pra entrar na sua escolinha?
1: Precisa.
0: Laudo?
1: Só laudado. Só laudado. Só de Fenomenal e Davi pra baixo.
8: Vou sustentar, Edinaldo, de banana. Nanica.
1: Eita, pô. Aí, Michele. Aí, ô, Edinaldo. Ô, a Michele vai ser minha dançarina. Michele e Catrícia dançando, fazendo camiseta molhada. Não vou
5: acreditar. Diego, leva eu, Diego. Nós vamos montar um quadro lá com Cacau Chassa no seu programa de televisão. Vai ser um sucesso total. A verada toda tomando Cacau Chassa.
1: Nossa, já pensou, velho? Mano, não, acertei, o Irã tem que estar. O Irã tem que doar. O Irã não larga uma nunca mais. Me perdeu, a criança cresceu. Tão bem feito. É o momento que o pessoal vai lá. Aí vai, o Irã, olha, eu vou te falar, viu? Ele só com as cavalas, né? Servindo lá, pra deixando as minas bem loucas.
13: Ô Diego, eu tô vendo o dia que você vai fazer um sorteio, porque durante o dia tem vários sorteios. Por que no nosso horário, na nossa turma, não tem? Faz um sorteio aí, sei lá, de uma caneca, sei lá.
1: Ô Rose, deixa eu te perguntar um negócio. Tem um negócio aqui pra fazer o sorteio. Você quer participar do sorteio? Quem falou que não tem sorteio na madrugada? Claro que tem!
14: Bonita.
1: Você quer participar do sorteio? Responde, fala, manda o áudio agora, Rose, vai.
14: Todo mundo ciscando. Opa, vambora, moçada.
1: Raíssa, Raíssa.
13: Todas comigo. Nem sei o que é, mas eu quero participar. Nem sei o que é, mas quero participar. Já quero ganhar.
1: Você quer saber do que é o sorteio, Rose? Pergunta, Rose. Sorteio de quê? Que sorteio? Pergunta.
5: Diegão, a Rose, né, quer participar do sorteio, né?
1: É.
5: Vê se ela não quer participar do passeio aqui comigo.
1: Tá.
5: Eu levo ela, região taxista.
1: Rose, tem um sorteio e um passeio. O que você quer? O que você quer?
13: Fala, Diego, fala pra mim o que é, Diego.
1: Ah.
13: Fala, Diego, fala pra mim o que é, Diego.
1: Qual, o que é o sorteio? Que sorteio, gente?
4: Sorteio leite na tua cara.
1: É!
15: Fala não, deixa ela perguntar mais um pouquinho.
16: Sorteio a chibata na sua cara.
17: Sorteio manjolo na tua cara, hoje.
18: Deixa a calça Santropec e deixa um biquinho de fora.
4: Isso aí tá parecendo aquela brincadeira de R$2 ou um presente misterioso.
19: Só toda hora de tanto se esfregar.
4: Sorteio a mangueira na sua cara.
20: Sorteio o pau na sua cara.
4: Passei a chibata no seu nariz.
21: O sorteio é uma noite com o Davi.
22: Sorteio a gala na sua cara.
23: Soltei um sundae de chocolate nos teus beijos pra tu ficar ligeira.
15: Vamos lá, pergunta mais umas duas vezes que já tá quase lá já. Vamos lá, vamos lá.
2: Vai de bundinha, sorteio mandioca na sua cara.
3: Quem tem a parte vai.
6: Rebolando até o chão. Vai de bundinha remexendo assim do.
3: Que é o sorteio?
23: Sorteio manjolo na sua mão.
24: Você não quis fazer nada comigo, eu de raiva sorteio você na estrada, você vem embora sozinho. Oh. Já.
1: E aí, Rose?
25: Continue, continue que tá ficando bom.
1: Eita, porra!
6: Veste a calça Saint-Tropez.
1: Ah, Rose é das nossas, Rose é das nossas.
6: Rebolando sem parar. Geração Coca-Cola.
1: É, sem vergonhinha ela.
22: O passeio é passeio manjolo no seu rosto.
1: Chega, chega, chega, chega, chega. 11 99991 9197, manda aí a sua mensagem, fala comigo que eu sou teu amigo.
25: Dou-lhe uma, dou-lhe duas, então quem vai, quem vai.
1: Nossa, quantas mais você dá, do Rose?
26: Olha a pamonha.
27: Sorteio leite na sua cara.
1: Tá bom, já.

0: Bom dia, eu sou a Anne. Estamos aqui na escuta, eu e meu marido André em Araçatuba, São Paulo. Wow. Toca aí pra nós, amor. Não vou tocar música.
1: Vai curar.
0: Manda um alô pra nós, toca a música aí. Credo, que respeito com as mulheres. Primeira vez que eu escuto seu programa, mas é isso mesmo? É isso mesmo. E cala a boca.
2: Você acha que custa essa pamonha? Mas quando...
3: E tem o rodeio também, o rodeio...
2: Põe essa palminha muito alto, põe uma palminha mais embaixo.
0: Ah, nossa vovó do sexo tá comendo uma pizza. Vai, vovó, conta pra nós, vovó.
4: E tem outra, você e seu marido quer escutar música? Tem um negocinho chamado YouTube e Spotify. Vai lá que vocês escutam, viu?
0: É, e para de me encher o saco. Olha que falta de respaldo. Sai daqui.
5: Sorteio um beijo na sua bochecha.
6: Sorteio a mangueira.
0: Chega, gente, vocês não sabem o tempo da coisa?

0: vovó, tá boa a pizza aí?
1: Ai, que delícia.
0: Ai, vovó.
2: Diego, e ela é esperta, ela cruzou a bola na área para os ouvintes cabecear no gol.
0: Ela é ligeira, você viu? Ô Jennifer, grava isso que eu não vou falar isso aqui não.
3: Diego Lopes, essa vovó aí com a gemida dessa deve ser a Gretchen, né? Com aquela gemidona bem larga, né?
0: Bem larga. Como é que é uma gemida apertadinha? Ah, gemida larga é isso aqui. Gemida apertadinha é isso aqui. Começa agora. Qual você prefere? Gemida larga ou gemida apertadinha? Começa agora. Exemplos de gemida larga. Exemplo de gemida apertadinha.
1: Ai.
0: É. Cintura solta, dá meia volta. Dança
4: com o não se cansa agora. Começou. Você que tá escutando a primeira vez do Bande Coruja, para de ser idiota que o programa não é pra você. Aqui a gente é tudo retardado, jumento, eu sem voz. E a gente gosta do jeito que é. Então, se você quer escutar música, vai do Spotify, vai pro YouTube, vai pro raio que o parte e deixa.
0: Ei,
4: a gente mais, tá?
0: Deixa ela. Mas deixa eu falar um negócio sério, gente. A primeira vez que a pessoa escuta o programa, ela é estranha mesmo. É, não é um programa normal. Você não é, que você que ouve, não é normal. Eu não sou normal. E tá tudo bem. Mas não dá pra ficar falando, né? Ai, muda aí. Ai, para de xingar. Não é parar. Vou mudar o programa agora só porque você está se tintindo. Ah, pelo amor de Deus. Ninguém vai. Rose, me ajuda aí. Sai do Bluetooth, Rose.
5: Só faltou ela falar no final. Bruxa queca, nada melhor do que um dia após o outro.
0: Ei.
3: Diego Lopes, o que, que o pessoal faz com a Rita Cadillac pra ficar bonita naquelas cenas eróticas, hein, cara? Olha ela aí na rua, eu encontrei ela terça-feira à noite, ali no Birosca, na Santa Cecília. Olha aí como ela tá, você entendeu? Mais atrasadinha.
0: Não, não vou nem postar isso aqui. Mas ali, velho, eu acho que é, sei lá, eu acho que é maquiagem, né? Eu, hein? Olha o Pato Rocco. Ai, você e sua panelinha. Vá pro inferno, vai encher o saco do capeta.
6: Diego, é que eu fui assaltado, eu tô com um celular aqui emprestado, ele não tá muito bom, não. Eu tô falando que esses machos não tem.
7: Para a Praça Padre Aleixo Monteiro Mafra.
0: Olha lá.
6: Esses machos não tem muita coisa pra oferecer, né? Se oferecer essas coisas aí que nem metros. Sobe.
0: Peraí, sai do GPS.
8: E é por isso que somos os melhores, Diegão, porque fazemos diferente dos iguais.
0: Pronto, é isso, gente, é isso. Alô, Rio de Janeiro.
9: Você é louco, a Rita Cadillac, é o seguinte, não é pra ficar olhando pra cara dela, meu. Se olhar pra cara dela, ela tem cara de traveco, pô. Rita Cadillac é só pra olhar pra raba.
0: É, mas peraí, gente, também ela tá com quantos anos, tá, Rita, hein, ô Irã?
3: Olha a diferença, viu? Pois Diego Lopes, fala pra Rose que não precisa nem de sorteio. Ela quiser vir no Vila Cláudia tomar o cacau chaça comigo e com meu brigadeiro de colher. Já ganhou!
0: Olha aí, Rose!
10: Olhe pro exército civil nem pra PM. Eu dou maior.
0: Ah, mas essa capa da Rita também, ela tinha. Ó, isso aí, olha só. O Frota era novinho do Frota também.
10: Meu Deus! DJ!
0: Ela tem um setentão, não tem? Por aí?
10: Vamos lá! Parapapa.
11: Fala, Diegão! Diego de Porto Alegre aqui. Diegão, quero arrumar uma namorada, Diegão. Me arruma uma aí. Quero ver uma mulher que gosta de um gaúcho aí, bem bagual. Que barbaridade. Diego de Porto Alegre, tamo junto.
12: Esperando arte. E se a Rose for feia? Mesmo assim ela vai tomar o cacau chaça e comer o brigadeiro de colher?
0: A Rose é gata, rapaz.
6: Agora eu senti firmeza, viu, Diego? Agora sim alguém falou uma coisa boa.
0: Ó. Não tem mole pro exército. Como é que eu falo? Ô, Rose, manda uma foto aí, vai. Eu dou maior conceito para os... Manda uma foto pra nós aí, Rose. Só pra nós calar a boca desse... É terra de Deus. Vem o dia... Desse Edinaldo aí.
13: E aí, Diego? Bom dia, bom dia, bom dia. Ô, Diego, se a pai tá querendo namorar, eu tô passando aqui na Cruzeiro do Sul, aqui tem umas meninas do job aqui. Você tá doido. Um abraço, tamo junto.
0: Ah, Diego, ela tem 71 anos, a Rita Cadillac, tá vendo? Depois, lá vem dois irmãozinhos
3: de 762, dando tiro. Rose, eu te recebo aqui do jeito que você for, Rose. A sua voz é cativante. Pode vir que você tem um brigadeiro de colher, o cacau chás garantido aqui pelo Irã Duarte. K-47 na outra
0: mão, a metralha. Calma, Rita.
10: Eu digo pra vocês.
0: Calma, Cadillac.
5: Coitada da Rita Cadillac, mano. 70 e poucos anos e dando um duro pra ganhar o dinheiro, né, velho? Literalmente, hein?
14: Ô, Diego.
0: Oi. Mas deve dar dinheiro.
14: A pessoa
0: isso,
14: que não quiser escutar o Bando de Coruja, punha noutra rádio, porque o Bando de Coruja é zoeira, minha gente. É programa pra louco, corno, viado, todo tipo de gente. Sapatão, travesti, caminhoneiro louco, motoboy, irando arte, que é outro louco. E outra coisa, esse cara que fica reclamando da panelinha, se não for o Caipirão, se não for o Cleito, se não for o Edinaldo pra gente mexer com ele, como é que o programa vai prestar?
0: Não é?
15: Fala, Diego.
0: Oba.
15: Bom dia com Deus pra nós aí.
0: Fala lá.
15: Quem tá falando é Binho aqui, caminhoneiro.
0: Sai do Bluetooth, cara! Sai do Bluetooth!
16: Fala, Diegão, beleza? Bom dia, boa noite. O Everton tá aqui do Japão. Diegão, dá um aviso pra esses motoristas corno arrombado, gramado. Desliga a porra do GPS.
0: É.
16: Desliga a porra do aplicativo, então. Então
0: sai do Bluetooth, sai do Bluetooth também.
17: E aí, Diego, você vai namorar? Manda o telefone dele pra aquele rapazinho lá da boca da Nike. Eu não vou falar o nome pra ele ter direito à resposta.
0: Pra ele não ter direito à resposta.
18: Eu só acho o seguinte, que quem reclama do Band Coruja não sabe escutar rádio.
19: Ah, Rita Cadillac é bem velha, né? Porra, eu tô com 59. Quando eu era moleque, eu já descascava uma por ela.
0: Ei!
19: Imagina a idade dela agora.
0: 71.
20: Ainda bem que na turma do Bando de Coruja eu sou louco. Eu não sou nada mais do que o Irã Duarte falou aí, não.
0: Ó.
21: Ô, Diegão, eu sempre tive uma dúvida, mano. Será que esse Irã Duarte aí passa o manjoro nessas mulheres tudinho também, mano? Com esse tanto de cacau chaça que ele oferece aí?
0: Ah. Eu acho que não sei, hein, velho. Mano, o Irã é ligeiro, hein? O bicho é ligeiro, é. Vê lá nas fotos dele. Vê se ele posta foto com... Só com as gatas, rapaz. Só com mulher bonita. Não tem essa de... Ai. Ah, mas ele posta com homem também. Quem é? O Jason Momoa. Ou ele posta foto com o Jason Momoa, com o Aquaman, velho.
22: Estudo, tem puta, tem corno, tem viado, tem assassino, tem ladrão, tem espírito, tem sexo, tem traição, tem evangélico, tem ateu, tem triângulo amoroso, tem swing, tem neinha, tem filha da puta, tem a porra toda, tem até mulher falando como que...

0: explicou bem quem que tem no programa, né?
1: Começa agora, o tempero da madrugada.
0: Tempero da madrugada?
2: Eu concordo, tem que ter panela meia, panela tramontina e tudo. Quando é outro bando de coruja aí, o povo fica falando a mesma coisa. É, porque eu só não sei de onde. É daqui, não sei de onde, a noite todinha. Pelo amor de Deus, eu não aguento nem ouvir.

só pra parar de me encher o saco. Começa agora. Bichinho novo! Só você que quase nunca participa ou nunca participou? Atenção pra acabar com panelinha! Somente ouvintes novos! Você que nunca mandou mensagem, manda agora no 11 999919197. Você que participa de vez e nunca! Você que acha que não é da panelinha! Você que é bichinho!

0: isso, Diegão. Continua com a panelinha mesmo. Vai começar o programa da Xuxa agora, mandando beijo e falando localização.
1: Não.
2: Fala, Diego. Fala, galera da Bandeira. Edson de Guaramirim, Santa Catarina. É, esse pessoal que veio falar de panelinha, porque eu escutei hoje, falta de respeito. Isso que é um programa pra diversão, pra entretenimento, pra divertir a galera. É humor, é risada, é pra cima. Ah, quem que não é louco que sai daí então. Ihu! Ei, beijo pra Vitória. Tchau, obrigado.
3: Beijo pra Vitória.
4: Bom dia, Diegão. Band FM, Band Coruja não é para os normais, viu? Esse horário os normais têm que estar dormindo. É, fi, aqui é só os loucos da madrugada. Tem só 16 anos que eu tô na madrugada. Cê tá doido, motorista?
5: Então, boa noite, Diegão. Beleza, Diegão. Seu programa é top, hein? Vigilante Anderson no plantão. Vamos pra cima, hein? Sabador, hein? Sabador, Diegão. É nóis. Valeu, Diego Lopes.
3: Valeu, demais, Anderson. Hein? Valeu.
6: Fala, Diegão. Boa noite. Fabrício aqui de Paraisópolis.
7: É, Diego, beleza, é isso mesmo. Deus usa os loucos pra confundir os sábios. Chama!
8: Como pãozinho, Diego. Bom dia. É que tu não tem noção, poxa. Tu não tem noção tanto de ouvinte que saiu da rádio do Bando Coruja e migrou pra outras rádios. Tudo por tua conta, cara. Tua conta. Vou colocar tudo na tua conta isso aí. Um abraço.
3: Por que você não vai pra lá também? Na sua garagem,
9: ela quer... Vai lá. Olá, a primeira vez que eu tô escutando nesse horário a Band, eu espero que esteja no número certo, viu? Esse monte de nove mesmo?
3: É.
9: É isso. Aqui eu tô em Votuporanga, tá acontecendo o Internacional Rodeio aqui da cidade. Mas eu não tô podendo ficar num lugar muito cheio de gente. Então eu tô andando de carro aqui pela cidade, não tem uma alma viva no meio da rua, nem precisa dar um dinheiro, não tem um morador de rua, não tem nada. Glória a Deus, tá todo mundo lá no rodeio.
10: Fala, Diegão, bom dia. Marcelo de Sorriso, rodando de Uber aqui, curtindo o Band de Coruja. Vamos pra cima.
11: É, meu culpado, como você vê, mulher...
12: Diegão, que é o Lucas de Guarulhos. Diegão, deixa eu te falar. Cara, você conseguiu se superar, cara. Esse programa com você é mais bagunçado do que com o Pedro.
13: Esse cara de Votuporanga aí tá querendo. Tá querendo TT, hein?
14: Bom dia, Diego! Bom dia! Sogrão forjado, tá bom?
3: Bom.
14: Tamo aqui correndo tabetão aí, tá bom?
3: Olá.
14: Dia abençoado e bom trabalho pra vocês aí. Essa resenha aí, tá bom?
3: Tá bom.
14: Um abraço ali pra galera da Expresso São Miguel, o Maicão que tá na escuta e o Clebinho, hein?
3: Opa.
14: Tá bom, e vamos que vamos, ter que dê tudo de bom, é nóis.
3: Valeu.
15: Bom dia, Diegão. Aqui é o monstro da frente 40. Eu ouço vocês aí, não sou louco, hein?
16: Salve, Diegão. Panelinha é meu ovo, Diegão. Esse povo chorão, não tem como ouvir a mensagem de todo mundo. Valeu, Diegão.
3: Valeu.
16: Como tem a gente acordado.
3: Valeu.
17: Fala, Diego, bom dia, tudo certo?
3: Beleza.
17: Eu sou o Luciano. Eu escuto teu programa todos os dias e olha, você tá de parabéns pelo teu trabalho aí. E pra quem trabalha de vigilante e pra quem é motorista aí na madrugada aí, que passa muito sono, não é fácil aguentar o sono. E o teu programa... ajuda bastante nós aí que estão aí na ativa aí, beleza?
3: Obrigado, irmão. Um abraço.
18: Bom dia, Diego Lopes. E aí? Bom ou não? Aqui é o Dejinho de Goiânia. Deixa eu te falar, tem umas músicas que eu lembro de você aqui.
3: Ah, é?
18: O Filho do Piseiro. Uma rapariga é bom. Pum, se puder pum, tocar aí.
3: Pum, pum.
18: Você que gosta de fazer o pum, pum.
3: É.
19: Bom dia, Diegão. Esse programa parece programa dos bois, só tem motorista, só tem caminhoneiro e Uber.
4: Bom dia, Diego, meu amigo, Diego Lopes, bom dia pra nós, Londres Carreteiro, Barreiro Santista. Diegão, esse programa, rapaz, é o melhor programa da noite. E nós que dirigimos de noite, isso aqui, esse programa,
1: é um arrebite para nós. Um abraço, fui!
3: Valeu, Malu!
20: Pai de Pet, bom dia!
3: Pai de Pet!
20: Sou Zé Hora aqui de Praia Grande, um abraço para todos nós aqui, vigilantes. Estamos trabalhando mais uma noite, ligadinho no seu programa, nosso programa. Um abraço!
3: Abraço!
21: Ô, Diego, esses homens não arrumam não. Porque eu acho que eles são tarados, não sei, Diego. Eu tô começando a desconfiar, porque tá, tem tanto homem hoje que, olha, tô até assustada.
3: Tá assustada?
22: Ô, Diegão, esse goiano aí acho que tá acompanhado, hein? Essa voz dele aí, meu Deus, hein? O homem tá bem zen. Eu acho que esse homem tá acompanhado, hein?
23: E aí, Diegão, firmeza, irmão? Beleza? Diegão, tamo aí no corre aí, na vida louca, pá. Pedi uma música pra você, pra não perder o costume. Toca o Deja Vu, Tornado.
24: Bom dia, Diegão. Feliz Dia das Mães. Beijo na bunda. Bom dia, Diegão.
25: Bom dia, Diegão. É o Fábio de Poços de Caldas, Minas Gerais, beleza? Eu sempre escuto o Band Coruja e eu queria dar uma sugestão. Pode continuar com a panelinha, mas abre o espaço para os outros ouvintes. Um abraço.
26: Oi, Diegão. Bom dia, beleza, Diegão? Diegão, continua com a panelinha, cara. Continua com a panelinha. Com a panelinha que dá ibope aí, porque os caras é monstro. Leite Padeira, Edinaldo, Caipirão, Davi Louco. Quem mais? O fofoqueiro aí da madrugada aí, o de plantão. E não para com o pupu, não, com o pupu é da hora, mano. Continua com isso aí. Porque quando você abre a oportunidade pros caras falar, os caras vão falar besteira, mano. Continua aí, Diegão. Os caras é monstro.
27: Bom dia, Diego. Leandro de Itaquá. Aproveitando o gancho aí que você é pai de pet, queria saber quando é que você vai lançar o Instagram do seu doguinho.
3: Não tem o doguinho ainda. Ah, não tá pronto. Sei lá, eu nunca vi isso. Não tá pronto. Como que não tá pronto? Não tem uma pata ainda.
1: Bom dia, Diego. Panelinha, é meu ovo.
28: Não, que panelinha, mano. Dá oportunidade pros truta que tá chegando agora de novato, os truta que tá chegando recente, entendeu? Dá oportunidade, mano. Eu sei contar umas piadas boas.
3: Ah, então vai. Cadê?
29: Diegão, panelinha meu ovo.
30: Ah, Diegão, continua com a panelinha aí, porque é eles que mantém nós acordados, falou?
3: Não,
30: um abraço pra todo mundo aí.
3: Só ouvinte novo agora, não quero saber de panelinha.
31: Bom dia, Diegão. Felipe Carreteiro por aqui, um abraço aí pro programa, muito bom, hein? Parabéns, hein?
3: Obrigado, mano.
32: Fala, Diego, beleza? Bom dia. Diego, deixa eu falar. Faz 6 meses que eu escuto essa rádio, mas sempre ouvi meu pai falando dela, que meu pai era vigilante, sempre ele escutava na madrugada. Só que meu pai veio a falecer em 2020 e nunca tive a oportunidade de escutar. Agora eu tô trabalhando à noite, então coloquei na rádio, lembrei dele, né? Coloquei na rádio. Então faz uns 6 meses, se eu não me engano, que eu tô escutando ela. E desculpa falar, mas eu tô nessa rádio hoje, escutando ela de madrugada, por conta da tal panelinha. Cara, é a madrugada toda dando risada. Se não tivesse a tal panelinha, talvez eu não tava nem escutando ela. É muito da hora, muito top mesmo. E você também é top, pô. Você é legal pra caramba. Eu gosto de escutar essa rádio. Graças ao meu pai, hoje eu tô escutando essa rádio, que ele sempre falava dela.
3: Clima de bosta. Não, gostei, obrigado, mano. Ah, eu choro, uai.

0: E aí, vocês gostaram do, do momento bichinho novo? Gostou, Borghetti?
1: Que merda, hein?
0: Calma, Borghetti.

0: Ah, Diegão, isso é um choro, mas é um choro de alegria, Diegão. Pensar que eu passei fome na minha infância na Bahia. Comecei a trabalhar com 8 anos de idade debaixo de um sol de 40 graus. E hoje, meu nome foi citado aí por várias vezes. E hoje eu tô me sentindo um artista. Eu tô me sentindo um artista, Diegão. Faz o pique, seu vagabundo.
1: Ei!

0: dia, Diego. Ah, eu acho que também faço parte da panela, né? Aqui só que eu sou meio turista, mas estou aqui.
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8: É. Bora, meu povo, olha a hora, faltando 2 minutos agora para as 2 horas da manhã. É o Band Coruja rolando aqui na madrugada mais louca do Brasil. Por aqui é o seu amigo Diego Lopes, até as 5. Te fazendo companhia, fazendo bagunça e fazendo resenha na madrugada. A sua rádio do seu jeito. Nossa.

0: FM. É o Gustavo Lima cantando com o Luiz Fonsi, Vagabundo. Dizem que nesse homem. Ai, vocês parem de generalizar. Generalize. Deixa eu mandar um beijo pra Jennifer Nayara. Tudo bom, Jennifer? Tá lá em Matão. Matão é interior de São Paulo, né? Tá tudo bem aí? Deixa eu mandar um beijo também aqui pra vovó Cecé. Vovó Cecé. É, vovó Cecé. Vovó Cecé, eu dou risada de tanta merda que esse povo fala. Gostei da vovó, vovó.
1: Oi, Diguinho. Oi. Aqui é a vovó Cecé, meu amor.
0: Oi, vovó.
1: Adoro você.
0: Ai, que lindo.
1: Me estouro de rir, eu moro sozinha.
0: Estoura de rir,
1: eu
0: vovó?
1: Eu tenho 70 anos e tenho duas doguinhas.
0: Ai, meu Deus.
1: Meus filhos têm a sua idade.
0: Cadê as doguinhas?
1: Tenho dois netos maravilhosos. Eu ouço você todos os dias e não consigo dormir até o final do programa.
0: Que linda, vovó!
1: Um beijo, meu amor.
0: Beijo,
1: fica
0: vovó. Ai, que coisa mais linda, vovó.
1: A foto que tá aí no WhatsApp, sou eu no meio, a minha filha e meu filho do lado.
0: Olha que lindo.
1: Um beijo.
0: Que família linda, vovó. Aí depois ela mandou uma fotinho dela sozinha no espelho. Olha a vovó, tá bonita, hein, vovó? Ah, vovó, mas essa foto aí, a senhora tinha uns 30 anos, não tinha? 40 no máximo, não é de agora essa foto, né, vovó? Um beijo, vovó, no meio da bochecha, vovó! Não, meu amor, 70 mesmo. Não, meu amor, 70 mesmo. Sério, vovó? Tá bem, a vovó tá bem, de calça jeans, camisa vermelha elegante. Ah, olha, vovó, caramba, vovó. Qual que é o segredo, vovó, pra chegar nos 70 bem assim, hein? Praticou exercício na vida toda. Cuida da alimentação. Manda áudio pra nós, vovó. Qual que é o segredo, hein, vovó?
2: Escreve mais, Diego, que eu tô interessado. Escreve mais.
3: Mamou deitada no bezerro junto com o John Tatu.
0: É isso, vovó? O segredo é mamar direto na fonte? É, comer alimentação saudável? Isso que a Tati quis falar, né, Tati?
4: O segredo da vovó foi fumar Hollywood sem filtro a vida toda.
0: Será?
5: Setentão, mas o Derby canta bonito nesse peito, hein?
6: O segredo dela é perfume de alfazema antes de dormir.
0: Derby canta. É bom, hein? Eu gosto, hein? Vovó, usa alfazema, vovó? Leite de rosas, vovó?

0: fazendo.
1: Manda áudio, vovó, áudio, áudio, áudio. Manda.
2: Ó, Diego, sabe qual é o segredo da vovó? Que quando ela era mais nova, ela mascava fumo e passava aquele cardo preto na cara. Aí ela envelheceu.
1: É, o povo antiga mascava fumo. Até hoje tem, né? Só que agora fumo vem numa latinha. Uns naco, né? E vem com sabor. É fumo saborizado. Ai, fumo sabor chocolate.
3: Mas ninguém fica parado.
1: É mais fumo de corda, né? Meu vô mascava fumo, meu tio, meus tios, meu pai, todo mundo, só eu que não, porque... Ah, eu ando no carpete.
4: Diegão, ela tá com 70 anos. Será que ela ainda tá dando um duro igual a Rita Cadillac?
1: Ei! A vovó mandou áudio, fala, vovó.
5: Não mascava fumo, não bebo, não fumo, fiz muita academia, só uso perfume importado.
1: Olha!
5: Eu sou chata.
1: Olha!
5: Pra certas coisas. Você fala pra esses mal acabados que eu tô me lixando pra opinião deles.
1: É isso aí, vovó! A vovó é das nossas, viu? Só uso perfume importado, faço muita academia, quero que você se foda!
6: E
1: aí, chupa toda! Toda!
6: Chupa! Quem quiser pular, pode!
7: Não, fala aí que o segredo é tomar porra!
1: Ai, menino, pera aí, Jennifer! Ah, borra, café com borra, entendi. A Jennifer também tá.
8: É de babaixa, eu vou. É de balaco.
9: Ô vovó, vem pra Porto Alegre, eu vou te dar uns pega. É muito danadinha, vovó. Vem! Vem com o gaúcho, com o gaúcho.
10: Ô vovó, se por acaso a senhora estiver pela rua e vem um carro, um rapaz barbudo chamado Léo, carona do Ted. A senhora não entra dentro do carro, não, que ele vai lhe passar o manjolo, viu?
5: Não tô ligando pras invejosas. Beijinho no ombro. Tô nem aí o que elas acham, o que elas pensam.
1: Ai, vovó, gostei da vovó. A vovó é nossa, a vovó é nossa. Ahá, uhul. A vovó é nossa. Ahá, uhul. A vovó vida louca.
4: Diegão, prestando bem atenção na voz da vovó aí, mano. Será que os netinhos dela chamam ela de vovó ou de vovô?
1: Ei!
11: O Dedé é ruim de invadir.
12: O Ted não perdoa ninguém, viu? O Ted é terrível, filho.
1: Rapaz.
12: Vai te ensinar a passar marcha no câmbio dele.
1: Vocês viram esse negócio do Ted? Isso é verdade mesmo? Eu acho que não é verdade. Não pode ser. Não pode ser. Não pode ser.
13: Não tem mais. Haha. Uhul. Ô vovó, eu vou comer seu bolo.
1: Ei! Ah, seu bolo é o seu bolo.
11: Aceito para os amigos meus.
14: Essa vovó tem gogó.
1: Calma, ô babá.
11: Ei, Deus! DJ!
5: Fala pra vocês mal acabados que eu sou rouca. E à noite
1: rouca.
5: Eu fico mais rouca. Por quê? Porque eu falo muito. Eu dou aula. Entendeu?
1: Ainda dá aula, vovó? Dá aula de quê, vovó? Essa vovó tá ficando cada vez mais interessante. De que dá aula, vovó?
11: Porque do DJ vou dizer como é que é.
1: A Tati de Kama Sutra. Pera aí, ô Tati.
11: Pra subir aqui no morro até a pop treme. Não tem mole pra
4: mim. Mais interessante. É nada, rapaz. Isso aí é muito leite quente na garganta.
1: Ei!
11: Pra os amigos meus, mas morro do Dendê também.
5: Que artes.
1: Olha! Ela é arteira, ela. Aula de artes, vovó. Aqui nós temos a Raíssa, que é artista também, sabia? Ela pinta quadros. Ela faz poemas, ela escreve livros.
15: Lá vem dois irmãozinhos de 762.
16: Eu também sou rouca, porque também faço arte.
1: É, eu sei as artes que você faz, Tati, eu sei.
17: Caramba, Diegão, gostei da vovó. Ô, vovó, faz um favor pra mim e fala assim: o rato roeu o rei de Roma. Por favor, vovó, fala aí.
1: Rato roeu.
0: Ela fuma maconha.
1: A Raíssa fuma mesmo.
18: Será que essa vovó já pintou um Picasso?
1: Ei!
19: Ô vovó, você é um artista, então, da aula de arte? Então você pinta o caneco.
1: A arte da sobrevivência.

0: casar.
1: Pela voz da vovó, eu acho que ela é irmã do Lula.
2: Ei!
3: Olha, vovó, hein? Tudo isso e ainda simpática, hein? Olha, bem simpática a senhora, hein?
2: É simpática, simpática!
4: Nessa foto aqui é minha filha, eu atrás do derby, meu filho.
5: Ah, entendi, então ela é a, é o Júlio do Cocoricó, porque tem uma musiquinha do Cocoricó que fala assim: eu vou cantar até ficar rouca.
6: Escutando o tamborão, tem mais dois na reta guarda, mas tão de croque na mão. Amigo,
7: você já arrancou todos os dentes? O Bola Gato eu gosto sem dentadura.
2: Ei, ei, ei, respeita a vovó, rapaz.
6: 62, dando tiro pro alto, só pra fazer teste.
8: Olha, nossa aí, a nossa mina maravilhosa, né, de 25 anos aí.
2: Que é, Davi?
9: Não, querido, eu tenho dinheiro suficiente e eu fiz implante.
2: Olha, trouxa, viu? Bem feito. Toma, trouxa. Ela tem dinheiro e ela fez implante de todos os dentes. Rapaz, cada dente implantado é 3 mil. Deixa eu fazer uma conta aqui. 32 dentes? Rapaz, vovó.
10: Você não acreditou, você nem me olhou.
11: Ah, Diego, certeza que o segredo é 3 maços de derby por dia, né, velho? Ó a voz dessa velha.
2: Oh, não, ela faz academia. Todo dia não bebe, não fuma, ela é rouca, porque ela dá aula de artes.
12: Ô, Diego, ela dá palestra nas escolas, mostrando pra criançada o mal que o cigarro faz, esse pigarro velho dela aí.
2: Ela não fuma, cara.
13: Não vou. Ô, vovó, tô precisando de um iPhone novo. A senhora não quer me adotar, não? Deixa eu ser seu netinho.
2: Não, senhora. Se ela for adotar alguém, vai ser eu.
14: Ô, vovó, arrasou, viu? Isso mesmo. E fala pra eles que não compensa morder essas coisiquinhas aí com polenguinho na borda. Quer ser minha amiga? Vamos ser amigas.
2: Não entendi nada. Ô, vovó, fala assim: balinha de golfe.
15: Agora me interessei.
2: Olha lá.
16: Ela dá aula de arte, Diego. Você sabia que pole dance é uma arte, né? Arte da dança.
2: Ah. Você já tá imaginando a vovó fazendo pole dance? Vovó fala assim: bolinha de golfe.
17: Oi, Diego. Bom dia. Rafinha chegando por aqui. E aí, tá fazendo arte aí? Eu sei fazer várias artes gostosinhas. Eu vivo da minha arte, né?
2: Aí, vovó, aí, vovó. A Rafinha faz arte também. Que arte, Rafaela? Que arte? É uma artista, ela.
9: Eu não vou cair nesse jogo, não, viu, Dieguinho? Adoro você. Deixa o povo me zoar. Deixa quieto. Tô ligando, não.
2: Olha aí. Olha, vovó. Ai, vovó. Gostei. Adorei a vovó. Vovó, seja sempre bem-vinda. Vê se não abandona nós, tá bom, vovó?
5: Ah, fez implante mesmo. Corega gruda.
2: Que corega gruda?
18: Essa aí deve fumar uns 20 Marlboro por dia, viu, essa
2: ela
18: velha?
2: Não,
18: viu?
2: Fuma.
18: Pode falar, viu?
2: Você, o povo
18: essa aí deve fumar uns 20.
2: Cala a boca! Vovó, o povo tem problema pra entender as coisas. A vovó falou 30 vezes que não fuma, que é atleta, faz academia, dá aula de artes. Você não tá entendendo?
12: Ô, Diego, manda essa véia aí mandar uma foto de lingerie pra ver se dá pra bater as virilhas nela.
2: Cala a boca.
5: Diego, pergunta pra vovó se ela também tem 9 dedos.
19: Eu tenho certeza que passou um filme na sua cabeça agora. Você lembrou no passado que você tinha 16 anos e você namorava uma mulher de 30 e poucos anos, 36. Ou aí pode ser ela. Está com 70 e pouco.
2: Não, senhor. Eu não tinha, eu tinha 14, cara.
0: Ô, Diego, é o seguinte, Diego, eu também tenho uma voz, mas minha voz é porque a gente já trabalhou na área de locução também, né? Mas aí, se ela tiver interessada aí, ó, tenho apenas 53 anos, mas estou aqui disposto a e também dar palestra aí com essa amiga, vovó não, amiga.
2: Olha aí, vovó, olha aí. Olha aí, vovó, isso aqui parece o Lalau falando.
15: O bom é que lá embaixo, quando vai dar uma trabalhada, é igual gordurinha de frango, Diego.
2: Ei!
20: Olá, Diego.
2: Olha ele aí, olha ele aí.
20: Bom dia, meu querido, tudo bem? É, estou devidamente acomodado no camarote da Band Coruja para curtir este programa maravilhoso, apesar dos mentirosos e mal acabados de plantão. Um beijo a todos, Ricardinho Lala.
2: Agora nós temos uma imitação do Lala lá da Bahia.
15: Toma cuidado aí, vovó. Tem locutor na Band que tem fama de papa velha, hein?
2: Ei! Parou, hein? Parou.
15: A vovó não fuma, mas se ela quiser levar fumo, tamo aí, tamo na área, hein? Coitado.
17: Então, Diego, a minha arte é bem assim, eu faço engolimento de espadas. Ei.
2: Pra que apaga o cará do áudio? Pra que você apaga a porra do áudio?
21: Oh, ei! Ô, Diegão, é o Dinaldo motorista. Ô, oh, quer dizer que essa véia aí é parente do...
2: Para de ligar, ô.
22: Bom dia, Diego, eu tô indo em tudo de novo, quem dirá isso?
23: Vovó, tu não fuma não, né? Imagina se fumasse. A vovó tá com um bolo de pelo na garganta.
2: É porque ela é gatinha.
24: A versão do Lalau agora é a vovó feminina. Então, companheiro.
2: Ei.
25: Legal, agora com a chegada do Lalau, o programa vai virar programa da terceira idade.
2: Ô, mas posso falar? O Lalau também vai pra academia. Todo dia. E se você vê o estilo que o Lalau vai pra academia... Ele vai, às vezes ele vai de gibão. Às vezes ele vai de peruca de carnaval, vai de óculos gigante. O bicho vai de sobretudo, o bicho é doido. Mas todo dia tá batendo ponto na academia.
26: Ô, Diegão, boa noite. Essa daí, ela, a arte que ela faz é mágica. A sumideira de espada.
2: Ei.
26: Ela faz a...
23: Vovó petista!
2: Para!
27: Você não acreditou.
28: Ô, vovó! Fala só uma frase aí, repete uma frase aí pra nós, só pra ver se parece. Fala assim, os traficantes são vítimas dos usuários.
2: Pô, cala a boca, para.
29: Ô, dona de casa.
30: Peruca de carnaval, vai
21: aquele,
30: de óculos.
21: Aquele lá é um farsante, meu. Ele é um clone número...
2: Baixa o rádio pra mandar áudio, seu animal.
31: Olha a pamonha.
20: Olá, Dieguito Lopes. Eu quero fazer parte dessa sua turma, hein? Um beijo a todos, Ricardinho Lala.
31: Fresquinhas do jeitinho.
32: Ô, Diegão, boa noite. Rony de Brotas por cá. Na pulverização. Viu, Diegão? O que o urubu tem de voo, vovó tem de hora de pica.
31: Que custa
20: essa? Ô, Diego, como você falou de imitação de Lala?
2: Olha, mas é igualzão Lala. Escuta aqui, ó. Como é que é o nome desse cara? Como é que é teu nome, cara? Se apresenta, cara.
31: Você acha que custa este
2: clone? Aí, Lala, arrumamos um clone teu aqui, ó. Olha lá, ó.
20: E ô, Diego, como você falou de imitação de Lala, olha só, se ela quiser vir pra aqui, pra Porto Seguro, que é 62 quilômetros aqui de Nápoles, ela venha tomar água de coco, comer um acarajé,
2: rapaz,
20: comer uma cocada, comer um vatapá. Aí, logicamente, ela vai, né, o pé de coco é baixinho, é só ela levantar a mão e pegar os cocos.
2: Olha aí, Balalau. Opa, parece mesmo, velho. Achamos teu irmão gêmeo de voz, Lalau.
1: É, Diegão, também quero fazer parte dessa tua turminha aí, mano. É o velho lixo, sai cachorro. Esqueceu, deu, velho.
2: Esqueci aonde? Você tá perdido? É, Diego, posso mandar um palavrão pra esse sem noção que tá me chamando de petista? Não, pode, vovó? Manda aí, vovó. Manda, vovó, vai. Capricha, vó. Enche a boca, vovó. Vai, Cleito. Xinga ele, Cleito. O Cleito é meu xingador oficial. O que eu tenho vontade de falar, ele vai e fala.
3: Não dá pra vovó levantar muito as mãos pra pegar o coco, não, porque é o seguinte, senão Jesus puxa.
2: Ei!
4: Ô, Diegão, essa senhora aí, a Parmirinha, nossa, fala pra ela, falar assim, oi, amiguinho, estamos juntos, amiguinho.
2: Não, não tem nada a ver com a Parmirinha.
4: Só pra gente matar a saudade,
2: não.
4: Que ela faz um bolo gostoso.
2: A Parmirinha não tem, a Parmirinha falou, oi, amiguinho, aí vinha o bonequinho, faca. Olha, daí você vai pegar e o bichinho faca. Essa nossa vovó tem um vozeirão.
6: O segredo é o brócolis.
2: O vovó fala bolinha de golfe. Pum, pum.
32: O Cleiton é seu xingador oficial. O Cleiton é o maior baba-ovo seu, rapaz. Se você pôr pra fora, ele cai de boca.
7: É perto de Feira de Santana, esses cocos aí.
2: É perto de Feira de Santana, é.
8: Ô, Diegão, cara otário do caramba, né, mano? Tipo assim, toda vez que a pessoa fala alguma coisa aí que tem a ver, que é de esquerda, o cara já fala é petista. E daí, mano? Quer que o cara tenha a ver ser petista, velho? Você não é bolsonarista? Então, mano, pra que essa crítica besta? Todo mundo tem direito de ser o que quer, mano. Se você quer ser de direita ou de esquerda, e daí, velho? Ah, agora eu fico com essa besteira toda. É isso.
2: Boa.
8: É petista. Ah, petista meus eggs, cara.
2: É isso aí.
8: Você não é bolsonarista, seu bosta.
2: É isso aí, região petista.
20: Ai, Dieguito. Esse meu clone.
2: Não é?
20: É fake, hein?
2: Não, mas é igualzinho, igualzinho, cara.
4: Petista é tudo corno.
2: Para.
32: Aí eu concordo, viu, amigo? Todo bolsonarista é corno.
2: Cala a
32: todo
2: boca.
32: Todo petista é baitola.
2: Cala a boca. Chega. Sem religião nessa bosta.
4: Não, Dieguinho, eu Nápoles, Porto Seguro fica no extremo sul da Bahia. Porto Seguro é a cidade do escondimento do Brasil, então, e eu Nápoles é a cidade vizinha. Tem nada a ver, se é de Santana, é do lado de Salvador, perto de Salvador. Tem nada a ver, viu? Aqui é a costa do descobrimento. Beijos, Michele.
2: Eu sei, Michele. É um meme nosso aqui, de que qualquer lugar do mundo é perto de Feira de Santana. Onde você tá? Eu tô no Mississippi. Ah, Mississippi é perto de Feira de Santana. Onde é que eu tô? Ah, eu tô aqui em Yakuza, no Japão. Ah, Yakuza é pertinho de Feira de Santana, entendeu? É um meme nosso aqui.
20: Bom dia, pessoal do Bando de Coruja. Um abraço. João, do Itaé. Ele entrou sozinho lá, né? Ninguém colocou ele lá. Agora ninguém é petista, né?
2: Ei!
20: Ninguém colocou
2: chega,
20: ele.
2: Chega! Chega! Chega!
7: Mas Porto Seguro é perto de Feira de Santana.
2: Olha lá, ó.
1: Oi, Diegão. Bom Oi. Dia.
2: Bom dia.
1: Bom ordem aí, viu, Diegão? Acabou com essa intolerância aí.
2: É isso.
1: O mundo já tá cheio de intolerância, né?
2: É verdade, é verdade.
1: Quem quer comer merda que coma.
2: É.
1: Só não deixa espingar em nós, cara.
2: Para!
9: Começa agora, defendendo seu político de estimação.
2: Não.
10: Ô Diego, agora eu fiquei numa dúvida aqui. Será se chegou aquele monte de beijo pra Vitória ontem?
2: Já, deve ter chegado. Ah, é verdade. Cadê a Vitória, hein? Cadê o marido da Vitória, na verdade? cara. O cara nunca mais vai ligar no programa. Nunca mais vai mandar áudio pedindo pra mandar beijo pra mulher dele.
0: Ô, Diegão, boa noite, beleza? Ô, manda esses caras aí caçar marido em outro lugar, velho. Falar de política aqui. Eu quero que o Lula vá tomar.
5: Tolerância, cala tua boca, animal. Sabe nem o que tá falando. Entendeu? E se os caras quiserem comer merda, comer capim, deixa o petista comer.
2: Para, Márcio!
11: Bom dia, Diego Lopes. Bom aqui dia. É o Wagner Militão. Ô, Diego, tem uma vez, há um tempo já, eu fui levar uma viagem de vergalhão de Piracicaba para Riacho de Santana. Falaram que era pertinho de Feira de Santana. Eu demorei quase 4 dias para chegar lá, foi 3 dias e meio. Isso falaram que era pertinho ainda.
12: Ô, Diego Lopes, só neste programa Band Coruja para acontecer esses milagres, aparecer meu sócio. Ricardinho Lalau.
13: Ô Diegão, vou fazer uma reflexão do Muriloco, que por sinal é muito boa.
2: Vamos lá.
13: Ó, eu acho que o lado direito tava crescendo, tava indo até bem. Mas o esquerdo, Diego, o esquerdo foi crescendo. Que...
2: Para de ligar, o idiota. Quem é que tá ligando aqui? Vai.
13: Foi crescendo, que tá bem maior. Mas eu tô falando das minhas bolas.
2: Ei!
32: Começa agora, defendendo seu político de...
2: Manda áudio, cara, manda áudio.
21: Petista é um peso desnecessário na terra, só
2: preta. Chega!
14: Esse cara, esse QRV que tem A, que esse J, tá... É, o cara aí tá certo aí, mano. Os caras quer ser do lado de cá, do lado de cá, quer ser bicha, quer ser baitola, quer ser nóia, quer ser cracudo, ele pode ser o que ele quiser, pô.
2: Pronto.
14: E é isso. Tá tudo certo. Vai que vai.
2: É isso. Ai!
32: Diegão, mandar um beijo aqui pra Lili, passageira que tá comigo nesse momento aqui. E tá indo no banco da frente. Será que ela tá querendo, Diego? Uma hora dessa da madrugada?
2: Será? Será que ela tá aqui? Começa agora!
15: Dança Cudo!
2: Começa agora! Entrevista com a Lili! Oi, Lili, qual é seu nome, sua profissão e o que você tá querendo essa hora na rua, hein? Cintura solta! Vai, fala com ela aí, ó! Dança Cudo! Fala com ela, entrevista ela, vai!
15: Mexa a cabeça e dança com duro. Quem pode tomar a
32: força? Lili, se for fazer um bola gato pra ele, põe o dedo no rabo dele, que ele gosta, viu?
16: Ai, eu tô querendo job.
2: Oi, Lili! Manda a foto da Lili pra nós, ver como é que é. O que você tá querendo, Lili?
16: Ai, eu tô querendo job.
2: Olha.
15: Pum, pum. Pum, pum. Pum, pum.
11: Lili tem nome de mulher de tromba.
2: Ei.
14: Tá querendo é chibata.
16: Ai, eu sou bonita e gostosa.
2: Nossa, Lili. Ô, Lili, onde é que você tava? O que você tava fazendo? Você tá indo pra onde?
15: Vai, vamos pra cima, cintura solta, dá meia volta.
21: A única Lili que eu conheço é marca de farinha de trigo.
15: Começou a festa.
14: Cadê a delicinha da Mara Tassini? A Palestrina?
2: Tão aqui.
14: Ô, Diego, essa porra é traveco, não engana ninguém, não.
2: Fala. Aí. Aonde, velho?
32: Ô, Lili, você tá querendo um job? Tem que encher uma laje amanhã. Topa?
2: Ei!
32: R$150 e o almoço é por minha conta.
2: Ei!
17: E aí, Diego? Tô no passo comendo bosta. Região taxista.
18: Lili, não fala assim, não! Que a pressão é forte, a gente chega lá muito rápido.
17: E aí, Diego?
21: Acho que ela é mulher de tromba, viu? Sei não, viu, viu, Diegão?
2: Para, deixa ela, não é nada. Vamos saber a história da Lili, ela tá gravando o áudio lá.
3: Se lasca, um que é ista, outro sonarista, eu sou... Prazer, Maratacene, chupetista.
2: Ei! Chupetista.
6: Ai. Tá no papo comendo bosta, é, João Petista.
2: Para.
19: Lili é mulher feijoada. Vem com rabo e linguiça.
2: Ei!
19: Lili é mulher feijoada. Vem com rabo e linguiça.
6: Chupetista batedora de bolo. Ela é a melhor.
21: Acho que essa Lili chupou o dedo do nove dedos, viu?
22: Um beijo, Lili. Um beijo bem gostoso na sua boca. Pago vintão no job.
2: Aí, Lili.
19: O Diego, essa Maratacene não vale com o gato inteiro. Chupetista.
2: Chupetista, ela. Ela, uma nova profissão, né, Maratacene? É escala 7 por 1. 6 por 1.
23: Ô, na moral mesmo, essa Lili aí, ela é hermafrodita, mano.
2: Será, sim? Será? Ô, Marcião. Aí no Rio de Janeiro tem umas mina. Tem umas minas sarra que usam umas bombas. Elas ficam com uns coisão, não fica? É, não que eu repare nessas coisas, né? Não que eu repare. O Rio de Janeiro tem muita mulher bonita, né? Mas tem umas que usam bomba e aí parece que o negócio fica, sei lá, né? Fica maior, né?
23: Daqui uns dias a Maratacene vai ter que transplantar uma chirola de borracha aí.
2: Ei,
23: porque não dá,
2: ei,
23: não, viu?
2: Ei!

0: Você morde a fronha, né? Fala sério, você morde a fronha. 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
1: 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Ô, Diegão, tem muito, hein, Diegão? Tu vai por volta de 7 horas da manhã ali, em torno da praia ali, Copa, Ipanema ali. Meu irmão, aí tem umas com as patas de camelo, não sei o que elas botam, não. A outra lá não falou que é. Como é que é? Ácido? Será ácido?
2: Ah, é a Pão Pão, né? Ela bota ácido. Deve ser aquelas coisas de fazer botox, né? Aquelas coisas de deixar a boca de linguiça. Ela põe na boca. Não. Diz que é moda agora, né? Umas moda louca, né? A moda agora diz que amanhã fica com a patona de camelo.
3: Ô, Diegão, é trambolona. Trambolona. Que ela fica com um grelão grande.
2: Aí, Edinaldo. Trambolona.
4: Ô, Diegão, já que você puxou o assunto de mulher com grilo grande, você já viu o grilo da...
2: Peraí, gente, melão? Eu não olho
4: essas... Pai do céu, dá uma briga boa com a... Aí do Bela, Graciane Barbosa. Bilolinha.
2: Eu não vi. Eu não vejo essas coisas, cadê?
1: Diegão, sabe o que é pior de tudo, na moral? Ô, oh, elas usam aquelas calças, aquelas roupas. Tu sabe qual que é que eu tô falando? Tu vai pra academia? Meu irmão, aquilo ali é um esculacho, aquilo ali deve ser proibido, mano. Não tem como o cara não olhar, irmão. Até o viado olha, não tem como, mano. Não tem como.
2: Eu não olho, eu não. Deixa rolar
5: que vai, deixa... Ô, Diego, para com esse negócio de política aí, hein? Pelo amor de Deus, hein, Diegão? Domingo, dia das mães, vamos comer abóbora assada.
2: Ei,
6: oi, Lili. Eu mando meu jatinho particular buscar você aí em São Paulo e trazer para minha cobertura aqui na Praia Grande, onde iremos nos deliciar. Ricardinho Lala!
2: Olha, de helicóptero pra PG.
7: Respeita a vovó, maravilhosa, viu, esquema de rosca? A minha de 25 anos, não vou queimar tua rosca ainda com a minha baguete.
2: Quem que tá desrespeitando a vovó, Davi?
8: Aí, ó, a tia Grada amanhã indo pra academia de calça de moletom. Eita porra,
9: hein, Diegão? Teve um dia que eu peguei uma mulher com um grilo de 22 centímetros.
2: Nossa! Nossa! É, lógico que era.
1: Diegão, se tu fosse um pombo, tu beijava uma pomba.
10: Toda vez que o Davi manda áudio, agora eu lembro daquele macarrão dele. Eu lembrei de você ontem na hora do meu almoço, Davi. Aquele macarrão naquela panela espetacular de limpa.
2: Muito delicioso. Para de falar do macarrão do Davi, que é gostoso. É uma receita exclusiva. Caldinho de feijão e césio.
8: Rapaz, Davi, você parou de comer bauru e começou a comer merda da pitulinha, foi?
2: Ei!
5: Diegão, imagina o grilão do Pablo Vittar, quer ver? Você já viu?
2: Rapaz, agora eu fiquei pensando, hein?
11: Oiê, bom dia.
2: Ó, Katia.
11: Até 5 horas da manhã, abraço. Fica com Deus,
2: tchau. Ai, que linda. Catiele, você tá bem, Catiele? Ô, Catiele, você não foi pra balada hoje, Catiele? Não foi dar um rolezinho hoje, Catiele? Achei que você ia pra balada hoje, Catiele.
1: Porra, Diegão, deixa eu falar. Lembrei. Porra, hoje mesmo minha esposa fez um macarrão em casa, mano. Eu lembrei do macarrão do Davi. Eu não consegui comer o macarrão, mano. Pô, não dá mais esses bagulho não, valeu, mano?
2: Ah, tá vendo como teu macarrão fez sucesso, Davi?
7: Tá? Muito gostoso.
2: É.
7: É que o molho é molho de feijoada, Diego. Foi molho de feijoada. É
2: molho de feijoada.
7: Vou pegar merda e enfiar no teu rabo.
2: Ei!
7: Enfiar a merda no teu rabo.
2: Calma! Calma, Davi.
7: Vou enfiar meu baguete no teu rabo.
2: Ei!
7: Porque ele tá cagado aí?
2: Calma!
7: Eu vou aí te arrebentar uma
2: hora. Calma! Davi, para.
7: Seu petista.
2: Davi!
7: Quem é, mano? Já mata, né? Meu, como de feijoada especial.
2: É, tá bom. Dieta, tá, né? Bom, Davi, tá bom.

0: seu petista.
1: Para, Davi.
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3: FM, bora meu povo, olha a hora, 3 horas 1 minuto, até as 5 da manhã é o Band Coruja que tá rolando a nossa bagunça, bora zoar. Vamos.
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3: Tá tudo bem aí? Tá tudo certinho? Como é que tá o movimento hoje aí, hein, gente?
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3: Conta tudo pra mim aqui, ó, na sua rádio do seu jeito.

0: Band FM, sorriso maroto. Participação do Ian, fica com Deus, é moda boa, cetadão. Qual que é a boa do seu fim de semana? Quero saber como é que tá o movimento aí pros motoristas de aplicativo, para os taxistas. Como é que tá o movimento para as do job? Como é que tá o movimento para para você? Na farmácia, no posto de gasolina, no hospital?
1: Meu amor.
0: No canavial?
1: Garotinho.
0: Onde você tá agora, hein? Tá fazendo o quê, hein? Você, como é que tá o movimento na estrada? Conta pra nós aí qual que é a boa do seu fim de semana. 11 999 91 9197. Fala comigo que eu sou teu amigo, bom dia.
2: Carioca, não apareceu hoje, não. Será que o BOP fez alguma operação lá esse final de semana, lá no Rio de Janeiro? Porque ele não apareceu nem ontem, nem hoje. Sim. E Cleito Padeiro, é Cleito que é uma rosca aí, que tem aí um que gosta de falar mal da... das mulheres que tem estria e dos galos. É os dois que... É um que tem a fala parecida com a fala da outra. Não sei se é Rinaldo ou o Cleito. Cleito tem uma rosca. É Rinaldo que fala mal das mulheres aí. Ontem ele me chamou de galo. Parece que ele tem um preconceito com... É porque nem gago não sou. Eu, às vezes eu falo assim, é porque eu vou pensar o que eu vou falar, mas não sou gago. Na hora ele tem assim, um certo preconceito com as mulheres que tem estria, parece que não é um direito. Ele...
0: Ouviu aí, Edinaldo e Cleide? Vocês entenderam alguma coisa? Do nada ele tá bravo no meu... O Manuel do Piauí tá bravo? O que aconteceu?
3: Diz uma coisa, por que você fala pingado assim, pausado, separando a sílaba? Fala direito, rapaz.
4: Olha, do nada o rádio começou a falhar aqui, velho. Não deu pra entender porcaria nenhuma. Amigão, traduz pra gente aí, por favor.
0: Deixa aí.
4: Não entendi nada.
0: Rapaz?
5: Não, Manuel, você não é gago, não. É um disco arranhado.
6: Meu Deus,
0: até os passageiros
6: aqui
0: começou a dar
6: risada. Meu Deus do céu.
0: Que foi, Karina? 11 999 91 9197. Fala comigo que eu sou teu amigo. Ô, Manel, você já foi lá ver tua filha, mano? Manda mensagem pra ela, Manuel. É, bom dia, Diego. Eu queria saber como sabe a disputa dos taxistas com motorista de aplicativo, como tá o caneco de cada um? Como assim, Aninha? Aninha! Manda áudio, Aninha.
7: Já não entendi bosta nenhuma que o Caneta Azul falou aí, ó.
0: Caneta Azul.
7: Manuel Gomes, é. Manda o Davi traduzir pra nós, Diego. Ele só fala em francês.
0: Ô, Davi, traduz aí, Davi, ajuda.
8: Ô, Diegão, eu tô aqui na... Esqueci o nome da pista aqui, mas tá tudo liberado, hein? Tá que nem bunda de gaúcho.
0: Ei!
9: Ô, Diegão, até que você é bonzinho, né, com os ouvintes. Se fosse o Pedrão nesse áudio do Manuel aí, tem certeza que ele ia mandar tirar o pinto da boca. Ei. Pra mandar áudio.
10: Bom dia, Diguinho. Uber sempre ganha, claro. Um luxo. Cadê o caipira? Tô com saudade do caipira, Diego.
0: Nossa, já já ele chega. Falando no diabo, apareceu o rabo.
11: A Aninha tá querendo saber como é que tá a disputa dos taxistas e dos Uber, Diego. Só isso. Meu Deus, ela tá com saudade do caipira. Vazei no braquete.
0: Aê, caipira. Não, vazou não. Chegou na hora certinha, velho.
12: Que vai, deixa rolar que vem, fantasias na cabeça.
0: Aliás, caipira, vamos aproveitar, vamos adiantar o serviço, vamos?

0: escutava dessa música, Diego. Eu falei mal do interior dela. Você nem escutou.
1: Ah, o Caipirão ama essa música também, Tami. Olha como vocês já têm coisas em comum.
2: Você viu? Você viu o vídeo do Macho Man? Rapaz, mas ficou bom, hein? Não, isso tem ilusão que eu vou republicar aquilo, mandar pra mim lá, pra mim colocar nos meus stories lá no Instagram. Tô fora.
1: Ah, eu acho que você tinha que republicar. Isso aí é um desdém.
2: Manda um áudio assim, ó, falando assim, por favor.
3: Ai, Didi, cadê você, Didi?
4: bom dia, Diegão. Porque eu já é motorista do PR, acelerando aqui em busca do Barueri, hein? Ô, Diego, você sabe se é Barueri a Carapicuíba é perto?
5: Sim.
4: Eu vou lá passar lá pra ver a Palestrina, hein?
0: Ô Diego, eu tô achando que ele quer treta, hein?
2: Tem que parar de...
6: Por favor.
2: Joga... Tem que parar, viu, Cleiton? E pra colocar merda aí na coxinha aí, meu irmão. Não dá pra comer coxinha com merda, não.
0: Ei!
7: Ô Diego, hoje eu tô fazendo Uber prostituto. Hoje é só Uber prostituto.
1: Nossa, tá dando a boa.
8: Ô, Tami, vou te fazer uma pergunta, a mesma pergunta que eu fiz pra Michelle. Ô, Tami, você tem o piu-piu avantajado? Você ele... só dá?
1: Ele...
8: Ou come
1: Ei.
8: Também? Não que eu queira.
1: É ele
8: só
1: quer
8: curiosidade
1: ver.
8: Minha.
1: Ele quer ver, Tami, chama ele lá.
2: Não, Davi, na coxinha eu não coloco merda, não. Eu coloco catupiry artesanal, é diferenciado. E, Tami, eu não quero briga, não, Tami. Você é louco? Sai daí, eu respeito muito o Zacarias. Gosto muito do personagem dele dos Trapalhões. Era o melhor de todos. Você deveria se sentir privilegiada, honrada em ser comparada com o Zacarias.
1: Nossa. Que honra, hein? Que honra.
0: Até agora eu não consegui bater a meta, você acredita, Diego?
1: Ah, mas aí, peraí, aí pra bater meta, cada um tem o seu, tem a sua magia diferente aí, tem o seu especial, né? É, Tami.
9: O que tá acontecendo com o Davi hoje, hein? Rapaz, será que a calcinha tá atolada nele hoje?
1: Ele tá bravo.
9: Alivia a pressão aí, mano.
1: Ele tá bravo, Davi,
9: tá
1: bravo.
9: Tá muito bravo.
8: Para de falar no Davi aí, por favor, gente. 4 horas da manhã eu vou jantar e vou lembrar daquele macarrão do Davi. Por favor, parem.
1: Hoje nós faremos dicas de culinária com Davi. E no final, uma frase motivacional. Momento motivacional com Davi. Já vai pensando numa frase motivacional aí, hein, Davi?

0: Me atende aí, cavalo.
1: Oi, Tiagão.
0: Começa agora. Começa agora. Começa agora, Receitas do Davi.
1: Qual que é? Masterchef da vida. Agora nós vamos pôr no chateado. Masterchef também.
0: Ah, vamos lá. O que, que você quer fazer? Dica de cinema?
1: Também, também. Tem Noite das Taras também.
0: Qual que é a receita do macarrão?
1: O macarrão é o seguinte, mano.
0: Vamos lá.
1: Você coloca pra cozinhar. Como que é? Tem doido? Coloca pra cozinhar, não?
0: Com pele?
1: Normal, normal, macarrão normal. Pega a água primeiro, a óleo e sal.
0: Tá.
1: Aí coloca o macarrão, deixa ferver pela água, coloca o macarrão, fica uns 15 minutos.
0: Baixa o rádio aí, Davi.
1: Pera aí. Baixa aí depois, você pega, coloca o... Qualquer molho já, qualquer molho de feijoada já, delicioso já.
0: Molho de feijoada?
1: É, molho de feijoada que dá no restaurante lá, é pra mim. Coloca um pouquinho só, não coloca muito.
0: Aonde você acha esse molho de feijoada?
1: Você pesquisa no Google aí, o restaurante existe.
0: Ah, no Google
1: tem. Babão.
0: Tá, pesquisa no Google.
1: Você vai achar aí.
0: Tá.
1: Aí.
0: Baixa o rádio, baixa o rádio, que tá saindo ainda.
1: Pronto, melhor.
0: Aí, pronto, agora sim.
1: Então, aí você pega, não, pega aí. Coloca um pouco do molho de feijoada, depois vai colocando, vai mexendo, né?
0: Tá.
1: Aí depois você pega, coloca. Eu coloco também sazon também. Com sazon também coloco.
0: Sazon. Ah, sazon tem que ter.
1: Sazon simples.
0: Tá.
1: Aí coloca esse molho aí, bastante sal a gosto, né? Fica uma delícia, fica muito bom, simples. Aí, porque esse molho vem com um monte de coisa, né, Diego? Vem com um monte de legume dentro. Uma delícia
0: o
1: molho aí.
0: Mas o tempero, o tempero é só o. É só o sazon?
1: Não, o tempero é o molho da feijoada que me dão, que esse molho que me dão. Da feijoada. A feijoada tem esse moinho especial que dá no copinho pra mim.
0: Ah, entendi.
1: E às vezes a mulher lá gosta de mim, que eu falo assim, eu faço uma. Ela me deu bastante, me dá bastante agora. Eu faço macarrão com o seu moinho da feijoada.
0: Quem tá, te dá o molho? Quem te dá
1: três copinhos?
0: Quem que te dá o molho?
1: A mulher do restaurante, lá.
0: A mulher do restaurante, tá.
1: Eu só falo pra ela.
0: Tá.
1: Me dá aquele molho pra mim especial, me dá só, me dá três logo pra mim fazer, que eu faço macarrão com os outros.
0: Ah, você pega três molhos de feijoada?
1: É, copinho, potinho, esse moinho.
0: Tá, entendi.
1: É, outro dia que me deu um tubão desse molho. Nossa,
0: um
1: fiz um macarrão daquele.
0: Caramba. E vamos lá. Qual que é o cardápio de hoje? Quais são as horas das suas refeições, Davi?
1: Ah, eu como de noite, da madrugada mesmo. Eu fui até os bauru quase agora, fiz um bauru gostoso aí com queijo, presunto, aí coloco um pouco da salada, né?
0: Salada.
1: E depois eu faço ovo no presunto também.
0: Ovo no presunto.
1: Fico
0: nossa,
1: ovo,
0: fica bom isso, hein?
1: Em cima, fica aquela descansada de vinagrete, uma delícia.
0: Ô, tá, Davi, deixa eu te perguntar uma coisa. Nós estamos para fazer aqui um encontro dos ouvintes do Band Coruja.
1: E precisa aí, Diego, precisa esse restaurante aí no... É Google, eu moro nesse restaurante aí, todo babando, Google aí.
0: Tá, mas do lado eu quero saber se você consegue fazer pra nós os lanches do encontro.
1: Ah,
0: nós vamos comprar as coisas, você vai falar. Você vai falar o que a gente precisa comprar, e aí a gente vai lá no mercado, compra as coisas e você faz o lanche pra nós.
1: Ah, falo sim.
0: Mas tem que ser o lanche igual que você faz aí.
1: Fala sim.
0: Pronto, já temos o nosso cozinheiro do Encontro dos Ouvintes do Bande Coruja.
1: Mr. Davi,
0: é?
1: É, então.
0: Ó, Mr. Davi. O nosso
1: cozinheiro.
0: Mr. Chef. Ô, Davi, vamos lá, pra frase motivacional, pode ser agora?
1: Pode ser, vai.
0: Só um momento, Peraí.
1: Tá bom.
0: Começa agora. Momento motivacional com Mr. Davi. Vai, Davi.
1: Vamos lá, aproveitem o dia, viu, não? Aproveitem a vida, né? O fim de semana é o dia das mães agora, né? Muitas mães estão vivas ainda. Fiquem com elas o tempo que for. Que a minha mãe já morreu, né? A mãe já morreu, entendeu? Eu entendo a dor de quem cada um que a mãe já morreu, entendeu, não? E realmente, né? Mas pense assim, saudade sim, tristeza não. Pensa se você viveu com a sua mãe, eu vou tiver as alegrias com ela, entendeu? Não? Até das brigas, mas depois pedir perdão pra ela, que a mãe é mãe, não, pode ser o que for, mas mãe é mãe. E ame ela onde ela tiver, entendeu? Não? Porque mãe é mãe, não, para sempre. E viva a vida, aproveita cada momento da sua vida, que a vida é única, não. Entendeu? Não? Porque um dia não vai estar vivo mais pra contar a história, não. E como as coisas que você pode comer, tudo que você quer comer, coma agora, porque depois. Naturalmente não vai ser mais assim, vai ser, né? Nós vamos partir pro plano exterior, o plano com o nosso Senhor, nosso Deus, isso aí. Viva a vida enquanto pode, aproveita cada momento da nossa vida enquanto podemos, não, não. E assim nós vamos ser felizes nessa vida linda, maravilhosa que é a nossa vida. Importa que você está debaixo da ponte e estiver. Ame a vida como ela é e viva a vida como ela é, não, não. Que um dia Deus vai colocar você lá no topo, não, não. Vai direto. É como diz o Senna, o Senna. Um dia você chega lá, então não, um dia você chega lá. Você pode ser o que for, mas um dia você vai chegar lá, não.
0: Caraca, mano! Que foi? Não, não. Que foi isso, hein? Ai, chorei. Ai,

0: cara, foi pego de surpresa. Eu chorei mesmo, de verdade, velho. Cara, esse programa é maravilhoso, né, velho? Que surpresa boa, que surpresa boa. Você vê, cara, como cavocando até na. Até no pântano nasce flor. Que coisa linda, Davi. Obrigado pela sua mensagem, viu, Davi? Obrigado. Ah, e agora, o que que faz pra nós zoar ele? Que faz?
1: Mais que a luz das estrelas.
2: Ah. Agora o Davi me fez lembrar de um cartaz que eu vi colado no poste que dizia assim: o que for, será.
0: É.
1: Baby, ah, se eu puder ter a chance.
3: Ah, Diegão, não tem como nem zoar ele, né? O certo agora é nós juntar as forças e ir lá fazer uma boa faxina na casa dele.
0: Ué, pode ir, vai tu, mano.
4: Ô, Diegão, chorar, você vai chorar. Você começou macarrão do Davi. Vai chorar sentado no vaso. Isso aí dá uma diarreia.
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6: Davizinho, eu sei que sua mamãe não tá mais aí com você, mas aonde quer que ela esteja, ela tá cuidando de você, cara. E tá cuidando muito bem, mano. Você é um cara do coração bom, a gente brinca com você aqui, zoa, mas todo mundo aqui gosta de você, Davi. Tamo junto, meu querido. Um forte abraço, viu, mano?

0: mesmo com essas palavras bonitas aí, essa filosofia do Davi, mesmo assim, o Lucifer que é ele, ele vai pro inferno.
1: Cala a boca!
0: Beto louco.
2: O cachorro do Davi viu aquela lombriga da morte dentro daquela panela do terror. E tampou até o nariz e falou assim: quem Deus foi? O que, que eu vi disso? Rapaz, acabei de colocar um café numa caneca aqui. Não tem como não lembrar do molho de feijoada. Meu Deus, mas que. Aí que eu tirei o leitinho da vaca em cima. Nunca desceu tão quadrado assim o negócio.
1: Para, Caipirão. Para!
3: Davi, que lindo! Em sua homenagem, eu vou comprar até uma tanga vermelha pra dar pra minha mãe. E vou fazer uns bauru pra ela e falar que foi você que me ensinou, Davi. Isso aí, feliz dia das mães. Pra você que tem mãe, pra você que não tem mais mãe. Igual o Davi, né? É isso aí, Davi. Também chorei, viu? Tô emocionado.
4: Ai, socorro, Tete, me ajuda, tá emocionante!
1: A Tami.
4: Ai, socorro, Tete!
1: Para, Tami!
5: Da próxima vez você pede pra ele falar só uma palavra, porque aí ele fala uma frase, que agora ele fala quase uma bíblia! Lindas palavras, Davi! Continue assim!
1: A Mara Tassini falou que em homenagem ao Davi... Vai embora! Ela vai fazer um macarrão agora. Faz o macarrão, Maratacine, vai. Aê, Maratacine.
6: Aê, a gente pode falar de qualquer coisa, menos o macarrão do Davi. Ô, não consegui nem almoçar hoje, pode sair.
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6: Vamos esquecer essa história do macarrão, cara. Na moral, tá me embrulhando até o estômago. Eu não consegui nem almoçar quando eu lembrei da porra do macarrão.
9: Digão, Davi prometeu nada e entregou tudo, hein?
1: Não é, cara?
9: Tamo junto, Davi. Forte abraço, meu irmão.
1: Rapaz, que coisa, né, velho?
10: Ô, Davizão, é o velho do lixo, sai cachorro. Rapaz, você pode ter certeza, isso aí que o menino falou aí, gente boa também. Sua mãe tá cuidando muito bem de você, onde é que ela esteja mesmo. Você é gente boa, camarada. Eu fui aí, conheci você, conheci a sua casa. Você sabe que você faz aqueles bauru malucão lá, a gente come. Nós comemos bauru junto, beleza? Tamo junto, meu parceiro, você é meu irmão. Um abraço do velho do lixo, sai cachorro.
1: Boa, velho do lixo.
11: Me pega, vucu, vucu.
12: Esse Manuel aí, rapaz, certeza é o professor... Fenomenal, só pode.
2: Pior de tudo, né? Eu evitei aqueles stories a parte da manhã inteira pra mim não ver aquilo. De tarde chegou um vídeo pra mim. Quem mandou, né? Aí hoje cedo, cara, eu vou lá no seu story, ainda não tinha saído do ar, que é a praga ainda.
8: Vamos fazer o vucu vucu, gente.
13: Porra, o programa bosta do caralho. Eu não sei nem se quem mais bosta aí, se é o programa, se é eu escutar isso aí, mas eu não consigo ficar sem escutar esse programa, mas puta merda, é muito doido.
14: Doente de amor.
1: Peraí, ele quer falar.
15: Macarrão é muito gostoso, nunca comeu, meu irmão. Não é a gente que faz, se você comer, você vai gostar. E você, Caipira?
10: Sai cachorro? Rapaz, você pode ter certeza disso aí que o menino falou aí.
15: Eu peguei?
10: Também.
15: Você é cagado aí, viu?
10: Muito bem de você.
15: Cocô de pombo, tá bom?
10: Você é gente boa, camarada.
15: Seu aí, mamador de leite estragado do boi aí.
1: Peraí, velho, eu não sabe
15: se... Traga o Caipira Lazarento do inferno. Traga,
1: Calma.
15: É seu leite estragado, você mama aí do boi. Aí. Fraga.
1: Já ficou nervoso. Vocês deixam ele nervoso.
15: Sua cabeça cagada de galinha aí, seu latarinho.
1: Vocês deixam ele nervoso. Para, deixa o Davi.
16: Diegão, tá lotado. Até bar ruim tem gente hoje. E eu tô chegando aqui na Augusta. Se tiver algum motorista aplicativo que eu tomar 3 tapas na cara, é só ficar me esperando aqui. Região taxista.
1: Olha lá, esse é original. Esse é original. Ele é arrumando treta já.
15: Ô, Diegão. Você já deu uma olhada no stories do Irã Duarte?
17: Vai lá dar uma olhada lá, tem uma ruiva cavala lá com macacão marrom. Eita pata de camelo do tamanho do mundo, fi. Ave Maria.
1: Começa agora. Fuçando histórias do Irã Duarte atrás da... Ah, essa é a Ké, peraí. Não, peraí, essa é a Ké, Zé. Ô, Cleiton, você não viu o meu stories lá? Dá uma olhada lá no meu, eu acho que é o último ou penúltimo vídeo. O Irã trocando uma ideia com ela. Ele fala do programa. Vê se ele marcou, não sei se ele marcou ela lá. Marcou, Irã? Suas veias, fica quente, gruda na gente, verde, esquenta, incendeia. E quem pode parar isso que descontrola? É a Kézia, ela ouve o programa, ela me segue. Eu não sigo esse satanás, eu não posso. Eu não posso. Mas ela acompanha a gente.
18: Aí, região, eu tô aqui no Santa Cecília. Eu vou colar aí, hoje eu te arrebento, viu, fila da puta?
1: Ei! Ô, região, você tem que parar de arrumar essas tretas aí, cara. Depois você some 3 dias, a gente fica preocupado aqui.
19: Ô, Diego, acho que ele tá muito interessado olhando os stories do Irã, hein? Não sei, né? Diz aí, Diego, eu tô meio com dúvidas.
20: Davi, você é nosso Gadernal preferido. Sinta-se abraçado.
1: Aí, Davi.
20: Ô, região, seu boca aberta, eu também tô na Santa Cecília e já tô chegando aí. Vou ver se você é esse homem mesmo, ou pau no cu.
21: Os caras do Uber não tem nem gasolina pra chegar, tá na Santa Cecília, não consegue chegar até Augusta. Tem que pegar um passageiro e colocar 10 reais aí.
1: Região, táxi.
17: Que esse Uber quer rachar o região no meio? Tonto mesmo, você acha que ia tá lá onde ele falou que tá? Não tá, rapaz, eu vou descobrir onde tá, vou passar pra você, tá?
1: Boa, Caipirão, acha a localização real do região aí. Eu quero ver o bicho queimando pneu. Ele é ligeiro, né? Sabe o que é isso? Ele deve ter rixa com algum colega dele que tem táxi lá na Augusta. E ele fica mandando os motoristas de aplicativo ir lá. É ligeiro, né? É ligeiro, ele mata 2 coelhos com a cajadada só.
17: Ah, Tami, se você vê o tanto de mulher gostosa que tem no stories do Irã, até você ia ficar curiosa pra ver, viu?
1: Ei!
3: Gente, eu sou privilegiada, porque eu durmo e acordo com o menu do que o Davi está comendo. E ele oferece pra mim. E é isso aí. Olha aqui, Diego. Vou mandar mais uma fotinho pra você.
1: Vai mandar do cardápio do Davi? Manda que eu vou mandar pro Edinaldo e pro Caipirão.

0: dá uma olhada aí. Nossa, esse último prato, o que que é isso, gente? Peraí. Não, peraí, peraí. Será que dá tempo?
1: Porra, velho, não manda não, velho. Não manda não, vou te bloquear, velho. Vou te bloquear.
0: Peraí, peraí. Mano, ele come pão com sorvete? Peraí, não, me deu fome agora, Davi. Nossa, me deu muita fome, velho. Olha. É, tem um prato aqui, vamos lá. O que que é isso aqui? Parece um baião de dois, tudo misturado. Arroz, feijão, linguiça. É fígado de frango. Sardinha. Ovas de atum. Ovo frito, mortadela, presunto e queijo. É pepino, isso é pepino? É pepino. É giló, né? Giló. Olha que delícia, tudo misturado. Peraí, peraí. O que é isso? Ah, pão com beterraba. A receita do macarrão clássica. Café com cerveja, Davi? Nossa. É, como é que você põe a sacola dentro da panela e não derrete, Davi? Pera aí. Hã? É, tem um, isso aqui é um órgão genital com mostarda, eu acho. Pera aí.
2: Porra, Diego, você é um lazarento, cara. Bem na hora que eu vou jantar, Diegão. E a minha mulher fez o estrogonofe, cara. Da hora. Mas tá parecendo com o macarrão do Davi, mano. Puta, Diego. Pô, não faz isso não, cara. Tá, Diegão, depois das quatro eu volto.
0: Não. Fica aí.
1: Tô passando mal. Sai pra lá.
0: Pera aí que eu vou postar lá.
3: Diego, só você falar esse cardápio do Davi, já deu com a ganeira. Esse tipo dessa receita do Davi dá até azia em bucha de corvo.
0: Azia em bucho de corvo. Ô Davi, peraí, eu vou postar lá. Calma que eu vou postar o cardápio do Davi, cadê? Nossa, é sério, gente, me deu fome. Peraí, como é que você faz pra pôr a sacola dentro da panela e não queima, não derrete? Isso esticando aqui é a sacola ou é o queijo? Peraí, vou postar rapidão, peraí. Lá no Instagram, arroba Diego Lopes, Diego com Y, vamos postar agora o cardápio do Davi! Atenção, começa agora! Olha só, atenção, mostrando agora pra galera, apresentando para o Brasil o cardápio do Davi, vamos lá! Eu não sei como é que ele consegue colocar a sacola dentro da panela e não derrete. Mas aqui é a sacola, os pães. É, ali tem uma garrafa com algum líquido duvidoso. Tá certo? Vamos lá. Próxima. Aqui é a cerveja com café. Eu não sei como é que ele consegue tomar cerveja com café. Mas é cerveja boa, olha. É. Isso, que marca que é essa cerveja, Davi? Raiva? Cerveja Raiva com café. O famoso tradicional macarrão com caldo de alguma coisa. Olha o macarrão, olha só, a panela limpa, graças a Deus. Calma. Aqui tá os baurus, os famosos baurus e o pão com beterraba. Eu acho que é beterraba. O que mais? Olha só a michorna, Pera aí, calma que é muito prato. Vou fazer dois stories, olha só. Muito bem, esse aqui que é o que eu falei, que é o baião de dois, misturado com carne moída, linguiça, giló, atum, sardinha, ovas de pata, ovo de galinha, ovo de codorna, ovo de urubu, numa tábua de... cativeiro, certo? Próximo prato, o que que é? Aqui é o pão com sorvete e salada de alface. E pra terminar, isso aqui que eu tenho medo de perguntar o que que é. Com isso aqui que eu também não sei o que que é. Deve ser dois órgãos humanos, sei lá. Ah, encerra-se agora Cardápio do Davi. Pronto, postando. Tive que fazer dois stories. Mas tá postadinho lá, vai lá ver. É pra deixar todo mundo com fome. É pra deixar todo mundo com fome. Ô Davi, eu vou encaminhar pra você que a Rafinha me mandou. Você vai me falar o que que é isso aqui, tá? Nossa, velho, sério, veio um bagulho. Pera aí. Nossa, velho. Ô Davi, fala pra nós, ó, o que que é um por um, vai.

0: Manda aí, Diego. Manda aí pra mim aí, tá foto
1: já
0: aí.
1: Já mandei, já mandei.
0: Cadê a foto? Manda a foto pra mim aí, Diego.
1: Calma que eu mandei.
0: Que você fez? Não tô precisando de com café, não, mano.
1: Calma.
0: Eu só coloco pra, que, pra ficar bonito, só
1: tá
0: isso.
1: Tá bom.
0: Pra ficar manda bonito. Pra mim aí.
1: Ele coloca a sacola pra ficar bonito, gente. É pra ficar... Vai lá ver, vai lá ver, vai lá ver. No Instagram, arroba Diego Lopes. Vai lá ver, vai lá ver. Pra ficar bonito.
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3: Meu Deus, Diegão, ele, nossa senhora, bom dia pra nós. E como que ele tá escondendo essas panelas tudo sujas? Botou isso aí, essa sacola aí nem à toa, não. Meu Deus. Café com Davi. Abri uma lanchonete pra ele aí.
1: É boa, boa, boa Deus ideia. Ali. Boa ideia, vamos abrir. Café com aroma de Davi, ó. Rapaz, dá uma lanchonete boa, hein? Você iria? Café com aroma de Davi.
4: Nossa, tudo isso aí que você falou, cara. Nossa, os negócios tudo diversificado aí. No mesmo prato misturado com um pouquinho de creme de leite, parecendo um vômito.
1: Ei!
5: Esse macarrão com água de chuca deve estar uma beleza, rapaz. Chega, deu fome.
1: Macarrão com água de chuca.
6: Deixa rolar que vai, deixa rolar.
7: Nossa, cheguei atrasado, o professor só vai deixar eu entrar na próxima aula.
1: É, só na próxima aula.
7: Cê é louco da visão, prepara um tapuera aí que teu pai tá com fome. Acabei de meter, perdi 2000 calorias.
0: Ei! Será que ele conseguiu 2 pinos pra colocar dentro do de jejum dele?

0: Ô, Davi, depois desse cardápio seu aí, melhor ir no hospital medir sua pressão, hein? Meu pai do céu.
1: Teve Maiara e Maraíza, Simone Mendes, Fernando e Sorocaba, Gustavo Mioto, Matheus e Cauã. Agora é a vez.

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4: 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Olha a hora, 4:03, agora 4:03. 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
1: Eu ouvi um papo por aí de que o Zé Felipe, que cantou agora com a Ana Castela, ia voltar pra Virgínia.
0: As mulheres, pô, Bozuda,
1: vocês ouviram? O pau que rola na internet é esse. Será? Será?
0: Atenção! Vem comigo, legal.
1: Ah, quem que deve... Ah, eu vou ligar pro Fenomenal. Ele deve saber dessas fofocas aí. Será? Você voltaria? Oi, oi, oi. Que horrível falar isso.

0: Alô, Brasil, alô, fenomenal, não, Band FM.
1: Só um momento.
0: A sua rádio do serviço. Tá conversando, isso é bom,
1: Brasil. Ah, a partir de agora começa agora. As notícias dos famosos, das celebridades, tudo que eles aprontam, a gente fica sabendo com o nosso repórter especial, Ale Fenomenal. Bom dia, Ale!
0: Bom dia, Messi Bocu, é 9-1, fenomenal, thank you.
1: Ó, você viu que eu liguei mais cedo pra você hoje, né, Ale?
0: Hoje tem bombas, isso daí que você falou dessa música do Zé Felipe, é verdade, cara.
1: É verdade,
0: bombástico.
1: Ele vai voltar pra Virgínia?
0: Vai voltar, já voltou, aliás.
1: Ah, já voltou?
0: Já voltou, você tá por fora, já voltou e o sabe aquele, o jogador lá, o Vinícius Júnior?
1: Ah.
0: Já saiu do Real Madrid.
1: Ah, não acredito.
0: Já deu no beco, já caiu fora.
1: Deixa eu ver os stories da Virgínia, deixa eu ver o que ela tá fazendo aqui.
2: Bom dia, já estou aqui pronta para ir para a live.
1: Tá indo pra live. Falta da criança.
0: Deixa eu falar da bomba da Jojo Todinho. A Jojo Todinho tá processando a mulher lá, viu, gente?
1: Que mulher?
0: A Jojo que ameaçou ela lá de morte lá.
1: Ah, é?
0: Tá processando aquela mulher lá, aquela senhora, aquela moça, como podemos dizer.
1: É, aquela moça.
0: Ameaçou a Todinho, aí a Todinho tá processando ela, viu, gente? É exclusivo.
1: Exclusivo, mas a Virgínia, então, já voltou pro Zé Felipe já?
0: É, já moqueou, já tá em outro barco, né? Já tá em outro barco. Ah, deixa eu falar do Neymar, gente, bombas aí. Ficou.
1: Atenção. Mais uma bomba.
0: Segura a cadeira aí. O Neymar, ele não vai pra Copa. Ele não iria pra Copa. Ele não vai pra Copa.
1: Vai ou não vai?
0: Só que mudou agora. Só que o que que acontece? O pessoal lá dos Estados Unidos quer que ele vá por causa da Globo.
1: Eu falei!
0: Não, mas calma, o cavalo.
1: Eu sabia!
0: Calma, cavalo.
1: Eu sabia!
0: Peraí, você não tá. Agora é essa bunda exclusiva.
1: Peraí, vamos falar de esporte agora. Peraí, só um momento. Falando de esporte.
0: Ninguém deu esse
1: futebol. Peraí. Agora sim, falando de esporte.
0: O Neymar vai pra Copa por causa da Globo e por causa dos patrocinadores.
1: Ah, mas eu falei.
0: Não, mas
1: peraí,
0: agora tem outra bomba. O Ancelotti detesta ele.
1: O detesta quem?
0: O Neymar, o Caicai lá, o chorão do Neymar.
1: Por quê?
0: Detesta, porque eles nunca jogaram junto e ele não vai com a cara do Neymar. Ele detesta o Neymar.
1: Ah, mas o Neymar gosta do Ancelotti?
0: Não, é tipo, é casado contra solteiro. É tipo, você dormir separado, você dorme lá no Jabaquara e eu dormo lá no Jaçanã. É mais ou menos isso.
1: Mas vai ficar um clima de bosta se ele for, então.
0: É, vai ficar um clima. Então, é melhor, eu achava melhor ele não ir, mas já que quer ele forçar, tão forçando. Igual quando você tá com a namorada e a namorada não te quer, você força. Ai, amor, vamos lá.
1: Meu Deus! Deus,
0: vamos
1: catracar. Vamos catracar.
0: Eu não vou pegar a pessoa forçada, eu tenho que amar ela, mas infelizmente é o caso do Neymar.
1: Rapaz, velho.
0: Então, antes que vocês venham aqui, eu choro. Ai, ele errou, não é que eu errei, não, viu, Requenguelado?
1: Eu falei que ele ia o tempo todo. O tempo todo eu falei que ele ia.
0: Gente. E a convocação, pera um pouquinho, vai ter show.
1: Hã?
0: Vai ter show antes da convocação, vai ter um show.
1: Show de quem?
0: Lá no Rio de Janeiro, segunda-feira, dia 18, vai ter um show.
1: Alô, Rio de Janeiro!
0: Não, Diego, me ajuda aí, Diego, vai ter música romântica.
1: Ah, romântica, achei que era a música, Tana.
0: Isso, só porque Rio de Janeiro vai ter tiro, que é isso, pô?
1: Que tiro? Não falei de tiro?
0: Mas essa música me lembra os tiros lá das guerras, pô. Brincadeira, Diego, me ajuda aí, cara.
1: Ai, vamos lá.
0: 20 anos de curso, mano. Não se pode, pô. É um tá muito chato, tá muito mimimi.
1: O que que tá muito mimimi?
0: É, as televisões e o público, tudo hoje. Você não pode dar opinião nas redes sociais, que tudo vem contra.
1: Ah, é.
0: Chororô, se a gente pichou o cabelo, se murchou a barriga.
1: Mas o bom do Bando de Coruja é que aqui a gente pode falar tudo que não tem mimimi. Aqui não tem,
0: isso,
1: viu?
0: Isso.
1: É, aqui é o espaço pra gente falar. Fala.
0: Ô, Diego, então tem outra bomba aí, mas agora é do quadro da bacia.
1: Quadro da bacia.
0: A Mara Tassini vai participar do quadro Camel Banana.
1: Ah, como assim, gente?
0: É, o quadro da bacia, que você nunca estreia os quadros aí da bacia e da banheira.
1: Vamos lá, mas como é que vai ser esse quadro, hein?
0: É tipo, é letras alfabético. Do B, C, D, até o G, até o Z. Aí você põe, é letra de avião, letra A, letra de país.
1: Rapaz... É, mas vai ser tipo a banheira do Gugu, é isso?
0: É, não, é tipo na bacia. A pessoa tem que acertar o número. É isso, como se fosse, mas é bem a banheira do Gugu.
1: Tá, então daí vai colocar o que na bacia? Sabonete?
0: Ah, é, não, pode pôr sabonete, pode pôr comida, defeito de comida. Só.
1: Comida?
0: Quatro novos.
1: Comida? Pode pôr o macarrão do Davi?
0: Pode ser o macarrão do Davi.
1: Tá, então nós vamos encher uma bacia com o macarrão do Davi aí, como é que vai ser? Explica pra nós.
0: Pode ser um espaguete, uma lasanha, sei lá, Ana. Pode põe até o padeiro se quiser aí, o crente padeiro que queima a rosca aí, pode pôr. Porra, gente. Importante é ter o quadro. Vamos parar de mexer o saco.
1: Tá bom, vamos fazer. vamos fazer. Encher uma bacia de bauru. Não, nós não podemos encher uma bacia de macarrão e
0: qualquer coisa
1: e mandar rato, pegar os bauru.
0: É como vai ter a Copa do Mundo. Ô, Diego, fala em Copa do Mundo.
1: Ah.
0: Você não vai
1: volta pro esporte, isso. Volta pro esporte.
0: Você não vai usar aquelas roupas Nutella na Copa do Mundo com a personal, né? Com a bandeirinha.
1: Claro que eu vou, lógico que eu vou.
0: Não, porque o Anselmo, cabeça de nós todos, eu sei que ele tá mais aí. Ele usava a camisa retrô do Brasil, ao contrário.
1: Como assim, gente?
0: O Anselmo Brand, é meu amigo pessoal.
1: Ah,
0: ele usava a camisa do Brasil, ao contrário, com aquela cabeçona dele de mamãe sofreu. Eu falo isso porque eu conheço a figura do Anselmo. E o Brasil nunca ganhava a Copa por causa da cabeça dele.
1: Peraí, eu tenho que defender o Anselmo agora. Não é que ele usava ao contrário, é que pra passar pela cabeça dele tinha que ser daquele jeito.
0: Não, mas ele é um fenômeno. Mas até que o Brasil foi longe com ele.
1: É verdade.
0: Foi até a semi, né?
1: Mas dessa vez eu não sei se vai longe, não, hein?
0: Não vai. Então, aí tem um porém também. E a Mara Tassini? A Mara Tassini sempre se enfeita, né? Você pinta o corpo, pinta o rosto.
1: É sempre pintada.
0: Sabia disso, não?
1: Sempre muito pintada, né?
0: Ela é. Não, isso é bom, né? Porque a Mara Tassini é audiência.
1: Ela é.
0: Agora, ô Diego, mas agora e essas mimimi aí que tá tendo aí de Sônia Abrão com Kátia Fonseca aí?
1: O que que tem? O que que tá rolando? Peraí, de volta. Hora da fofoca. Vai.
0: Você é contra a Kátia Fonseca? Tipo assim, você vai escolher um programa pra assistir. Não digo assistir todo dia, que cansa cachorro.
1: Cansa assim, cachorro?
0: Cansa. Tipo assim, uma coisa repetitiva. De vez em quando, assim, você tá passando ali, lavando a roupa, ou fazendo, comendo, vai comendo. Aí você tá lá assistindo, zapiando, aí você põe na Kátia Fonseca ou põe na Sônia Abrão, porque tá tendo essa treta.
1: Eu não ponho em nenhuma, eu não ponho. Você põe em quem?
0: Eu não ponho em nenhuma, porque primeiro, os programas são ruins. É igual você falar quem é melhor, Camila ou Mara Tassini? Mara Tassini.
1: Ah, porque... Mara Tassini é melhor, você
0: não,
1: acha?
0: Não, por quê? Não, nada contra Camila. A Camila é um fenômeno. Só que Mara Tassini já tá 40 anos aí no programa.
1: Pra que você não tem? Chamou Mara Tassini de véia.
0: Não,
1: nossa,
0: mas a Mara Tassini faz comida boa, gente. Você já provou a lavanda da Mara Tassini?
1: Não, você já provou?
0: É meu sonho de consumo.
1: Tá.
0: Vocês já provaram do bolo da Mara Tassini? Não provou?
1: Não, mas ela vai fazer pra você, ela falou.
0: Já provou da Coca-Cola da Mara Tassini?
1: Não, eu não provei nada na Mara Tassini.
0: A minha banana na louça e tal, ela não sei nome. Então, é audiência, gente. O que dá audiência é audiência.
1: É.
0: Agora,
1: é
0: igual essa Sônia Abrão. A Sônia Abrão, o que ela ganha? Tô falando de Big Brother, de quem vai morrer com todo o respeito.
1: Big Brother acabou, ela tá falando de quê agora? Da Casa do Patrão?
0: Não, Casa do Patrão faliu.
1: Faliu mesmo?
0: Ela tá falando da André Surak, que tá parecendo o Chuck, boneco assassino.
1: Ah, é verdade, é verdade. E aí, ela tá. Ela já sarou a cirurgia dela? Ela já voltou a fazer conteúdo?
0: A bochecha dela, Diego, tá maior que a sua, cara.
1: Como assim? Eu não tenho a bochecha grande?
0: Não, Diego, é que você não olha o olhar que a pessoa não faz, cara. Eu acho engraçado. Quando você levanta aquele cego, a careta que você faz e a cara de dor que você sente, você fica putado.
1: Aonde que você vê isso? É mentira!
0: Por causa do seu olhar, a profissional fica lá de boa, eu achando e você se
1: mata. Lógico, quem tá fazendo força sou eu, não é ela?
0: Ela não é de boa, ela é sossegadona em você. Que mudou, parece que ele tá pegando a enxada, mano.
1: Pera aí,
0: acaba, pelo amor de Deus.
1: Que acaba, pelo amor de Deus. Você vai ver, qualquer hora você vai pra academia, você vai fazer força lá, você vai ver como é que vai ficar tua cara.
0: Não, mas eu digo, mas você fala as caretas, pode deixar morrer.
1: Meu Deus do céu, agora eu deu. Agora eu tô sendo zoado pela lei fenomenal, agora eu tô bem.
0: Não, mas não é, você no vídeo, você faz careta, mano.
1: Ó, peraí, tem mensagens pra você, vamos lá, mensagens para o Ale Fenomenal, fala.
3: Jogo da bacia, enche a bacia d'água, amarra o Ale e joga ele.
1: Não, tadinho.
0: Não, mas se jogar eu não vai caber na bacia, vai estourar a bacia.
1: Vai estourar, ó, Maratacine.
4: Nossa, olha, gente do céu. 40 anos que eu escuto esse programa, não tô entendendo. O programa tem só 30 anos. Mas olha, te amo, tá? Tamo junto. Tá? Vou deixar que um dia eu te passo a receita do pão que eu fiz na Santa Ceia.
1: Olá, viu?
0: Ô, Maratacine, eu quero ver o seu panetone antes disso, viu, Maratacine?
1: Olha só, o Ale quer ver, peraí, Ale. O Ale quer ver o panetone da Maratacine.
0: Mostra. Ela faz panetone doce.
1: Ah, ela faz panetone, entendi. Vai, peraí. Escuta aí.
5: Ô, Diego, você já parou pra pensar que o Fenomenal tá enrabando todo mundo, inclusive você?
1: Eu não, tá maluco?
0: Não, o Diego é um cavalo, você é doido, eu fico com dó da personal, tá aqui.
1: Peraí,
0: Ale! Eu fico com dó da personal, meu Deus, eu protejo a personal.
1: Peraí, Ale!
0: Eu
1: não sei, não,
0: meu.
1: Do nada,
0: velho. Vamos ver se
1: a pessoa é. Peraí, fala.
6: Ô, Diegão, não vai na onda do Fenomenal, não, dessa banheira do Gugu aí, que o Fabinho Medeiros tentou fazer isso, deu no que deu, viu?
1: Ele olha pra você e a imaginação do Ale Fenomenal.
6: Ele olha pra você e a personal, olha o que vem na mente desse cara, Diegão.
1: Fala, Ale, fala.
0: Não, mas é prova da bacia, gente. Não é prova da banheira do Gugu. A prova da banheira do Gugu já foi, 40 anos atrás.
1: É, prova da bacia.
0: Quando a TV era de tudo, gente, pelo amor de Deus.
1: É, vamos ter que fazer uma repaginada nisso, né?
0: Entendo, vocês têm que pôr uma coisa pra dar audiência. Uma Camila, Maratacine, pra dar briga aí na audiência.
1: Pera aí, escuta aqui, ó. O que é, mano? Ah, ela falou que eu sou parecido com o Fofão por causa da minha bochecha do Fofão.
0: Não, mas isso aí é sério, gente. Eu oro todo dia pra uma personal, porque eu fico com dó da personal, gente, não tem noção.
1: Peraí, Ale, vai.
7: Olha, Fenomenal, com a chegada do inverno agora, do friozão, você tem dificuldade de enxergar o seu bingolinho?
1: Ei!
0: Não, ele funciona muito bem, graças a Deus, olha o senhor. Ele funciona, ele tá sobrevivendo.
1: Tá sobrevivendo. Peraí, mais perguntas pra Ale. Perguntas para o Fenomenal, fala.
8: Eu pude acreditar que o cara em sã consciência viaje tanto assim, isso é muita maconha.
1: É o quê? Não, ele tá bom, ele tá de boa.
0: Não, eu sou sincero, em modo sincerão, gente.
1: É, Fenomenal em modo sincerão agora. Vai, mais uma pergunta pra Ale, vai.
9: Ô, Diegão, olha o que você tá criando, pelo amor de Deus. Fenomenal tá parecendo uma metralhadora de piroca, tá enrabando todo mundo.
1: Ei!
0: Não, fala no Nisso, você viu aquela Inês Brasil, gente, ela... Agora dança com pisca-pisca no negócio, hein, mano?
1: Peraí, como assim, gente?
0: Sei lá, eu não queria dar pra te dar a vir, mas é verdade.
1: Ela tá com pisca, a Inês Brasil?
0: Ela pinta lá o negócio, lá e fica piscando. Pim, pim, pim, pim, pim.
1: Meu Deus do céu.
0: É música nova dela.
1: Mais alguma bomba, Lê?
0: Depois vocês põem, mas cuidado, a música dela é marcante.
1: Da Inês Brasil? Eu vou procurar aqui pra rolar pra nós.
0: Cuidado com o programa. Apesar que é a irmã da Maratacine, pode dar audiência.
1: Irmã da Maratacine?
0: É, porque ela é polêmica, igual a Maratacine.
1: Que isso, Ale? Abraço, Ale, abraço. Abraço, Ale, fenomenal, nosso repórter especial. Cada dia ele tá pior. Cada dia ele tá pior, ó. Escuta o que eu tô falando. Ninguém vai segurar esse menino daqui a pouco. Vocês ficam dando asa pra ele?
10: Ela, meu amor, abre a janela.
1: Você vê como é que é a mentalidade dele.
10: Ela vem a ver quem está.
1: É, eu tô criando um monstro, viu? Olha, olha.
10: Nada que não consegue dormir.
11: Aí, ó, motivacional pro treinar meu irmão aí. Eu quero fazer uma camada pro seu coração aí, meu irmão. Bora aí.
1: Davi escreveu assim, mensagem multinacional. É motivacional, Davi. Bem que o programa é multinacional mesmo.
10: É um homem apaixonado que não...
12: Ô Diegão, ô meu parceiro.
13: Tá pior.
12: Bom final de semana pra você, que Deus te abençoe aí, você e sua família, viu? Obrigado por alegrar nossa madrugada aqui. Você não imagina o quanto que a gente é feliz de você estar com a gente na madrugada, viu? Continue assim, sendo essa pessoa bacana, humilde, zoeira. Você é um cara show de bola, viu?
1: Obrigado, mano.
12: E é isso, eu tô todos os dias aqui te ouvindo, mas eu não consigo falar, mas eu... Tô todos os dias aqui dando risada e ouvindo esse bando de louco.
1: Tamo junto, meu mano. Abraço, abraço. Tamo junto.
10: Nem falei.
1: Ô, Diego, não vai ter, ó. Ah, vai. Ih, é mesmo. Caraca, esqueci, velho. Quatro, quaraquaquá. Como diz o mano velho, mano novo, agora quatro, quaraquaquá. É hora, tá na hora.
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0: dos mestres da AT, marido da personal, cala a boca. Sugiro que me mame.
1: Tá do seu lado.
0: Ale Peidono Mal.
1: Cuidado, ele pode estar do seu lado.
0: Que testa de usina.
1: Mano, dá nele um abraço.
0: Motoristas da Prando. Rafaela mexendo na minha gaveta.
1: É corno,
0: perna de sabiá.
1: Ele é
0: Edinaldo Plástico.
1: É meu amigão.
0: Manicure da Mel.
1: Tamanho.
0: Pezão vendedor. Motoristas da AT, mestres da AT, Rando César, Júlio Tassini, DJ Parceladinho. Mari Fernandes. Mari Fernandes? Rapaz, a mulher é brava, hein?
1: É do corno manso.
0: Deve tá tomando uma com força agora lá no Vila Country, né? Paulo Linguinha. Elias Maluco. Cê, peraí, ô Edinaldo. Júnior Ubedito, passageira do Itaim, que foi atrás de alguma coisa. Júnior, Eliseu de Diadema, locutor que mora na Praia Grande. Sandrão do... Não vou falar isso aqui. Pai do Oroa Boy que reclama. Motoristas da Urubupungá. Edson, região taxista que tá tomando um pau na Augusta. Que pau, hein? Simplício, seu Daniel do Brooklyn, John Tatu, Bruninho do Vila Country, Márcio, dono da Pedrosa, Carlos Correia Corno, Esquilo Corno, MC Pose do Rodo Tomou Gaia, ouvintes Chorão, Mano Brau, Paula Vadim, Gabriel Uber,
1: tá do seu lado.
0: Taxistas de São Paulo,
1: ele pode...
0: Casão da Massa,
1: meu amigo Corno, dá nele um abraço.
0: Lambissal, Paulo Mimoso, Cleiton Petista, todos da, do coração, da Operação Tapa Buraco que estão ouvindo a gente.
1: É
0: meu... Marcelinho Carioca, Marcelinho Uber,
1: Corno, mas é meu amigão.
0: Locutor que vai. É. Que, peraí, cara.
1: Finge que não sabe.
0: É, eu não falo, Irã. Esse aí eu não falo, Irã. Esse aí dá processo, Irã. Marido da Vitória. Beijo pra Vitória. Vinícius Júnior. Lençol borrado da Rafinha. Locutor que mora em Sorocaba. Zé Felipe. Queca fofoqueira. Palestrina. Locutor que levanta ferro. Zé Ferreira Neto. Cleiton Padeiro. Funcionários da Usina Colombo.
1: E ele é
0: bom. Kate. Porteiros da Globo Master. Léo Caçambeiro Raiz. Léo Canhoto e Robertinho. Léo Júnior. E não podemos esquecer dele. Não, não, não, não, não, não.

0: O ador do amor.
1: Não podemos esquecer dele.
2: E a gente não pode esquecer dele. Dele, o João Tatu.
1: João Tatu. João Tatu. Que tem cara de um.
3: Tatu Taturinga aí.
4: Não podemos esquecer, mesmo de folga, o chifre continua crescendo. John Tatu.
1: Calma, Tatu.
5: Tatu.
6: Não podemos esquecer do John Tatu. Tatu de chifre, o Tatu que mama deitado e dá o...
1: Cabeçada. Da cabeçada pra descer o leite.
7: Não podemos esquecer do boca de chupa pedra, boca de chupa prego, boca de sovaco, John Tatu.
1: Vamos falar mal dele que ele tá de folga, não tá ouvindo hoje. Não podemos esquecer do boquinha de fimose. Não podemos esquecer do saco de vacilo. Não podemos esquecer do balaio de chifre. Não podemos esquecer do Zé Esquisito. Não podemos esquecer do bafo de neca. Não podemos esquecer do cara de fronha. Não podemos esquecer do teta de cadela. Não podemos esquecer do rabo de orangotango. Não podemos esquecer do bunda de esquilo. Não podemos... Ele não tá de folga? Ih, rapaz.
2: Não podemos esquecer do padeiro que não coloca fermento na massa. Do locutor que mora na praia. E do Ale Fenomenal, não, que tira as informações do... Deixa eu falar. Que para de dar ênfase no meu nome. Vagabundo da pena fina. Fofão sem canela.
1: Ele tá ouvindo nós. Ele só chega na hora. Hoje ele só chegou na hora do boi. O nosso querido chegou na hora errada. Tava arrebentando com ele. Eu achei que ele tava de folga hoje.
2: Então é assim que você me trata quando eu tô de folga? Zé Ruela, olha que eu vou aí na rádio picar a mão na sua cara.
1: Ei!
2: Vagabundo.
1: Se vir, traz coxinha frita, tá? Não traz crua, não.
8: É, Diegão, escutando seu programa, percebo que eu nem sou tão louco assim, cara. Tem gente pior. Bom dia.
1: Garcia. Cara, os PMs, né? A galera, por exemplo, o PM é porque os Charlie não, mas os PM, imagina, cara, os caras ouvindo nós. Na viatura, velho. Na viatura, os caras na viatura. Pera, cala a boca. Não, tá tendo uma desinteligência. Alô, Copom, cala a boca que eu tô ouvindo o Bande Coruja.
4: A última vez que o John Tatu foi na rádio, eu nunca vi uma pessoa suar tão frio. Num lugar olhando a palestrinha de vestidinho, quase mostrando.
1: A palestrina de vestidinho? Sério, mano?
2: Você não tá merecendo, não.
1: Tô assim.
2: Tá tudo tom. O outro caba que não pega ninguém é boi, João Tatu.
1: A galera vai que vai. Se deixar, mano. É o Garcia. Cala a boca, Copom. Tá na hora do boi. Fala, Garcia.
8: Ó, Diego. Pior que hoje eu tô indo trabalhar todo dia, né? De vez em quando eu trabalho à noite, mas bagulho de operação, esses bagulhos fora da curva aí. Mas dá pra escutar também. Um dia de semana não tem nada à noite. Agora, o dia de hoje, domingo... Daí a é foda.
1: É, o pau torna, né? Eu imagino, deve ter muita ocorrência, esses vagabundos que não sabem beber.
3: Nosso amigo John Tatum! Abra a boca pra falar, Garcia! Picar a mão na sua boca pra falar direito, rapaz!
1: Ô, tô indo embora, hein? Já tá na hora! Agradecendo você pelo carinho, pela companhia, muito obrigado pela audiência. Últimas mensagens, porque ele chegou.
9: Cheguei.
1: Não é o Tadeu, mas tá cheiroso igual. Olha como não, ele tá cheiroso.
9: É, não é o Jadeu, não, mas sou eu, ó.
1: Bom dia, Léo.
9: Seus mal acabados.
1: E aí, como é que tá? O pessoal tá com saudade de você aqui, cara.
9: Ah, cara, os caras tudo falsos. Esses caras tudo. Fala falsidade, cara, que eu vou te falar pra você, viu?
1: É...
9: falsidade, meu.
1: Vai, últimas mensagens aqui. Ah. Ô, Léo, vamos lá. O que, que vai começar agora? Bom dia, né?
9: Bom dia.
10: Aí, ó. Pipoca aí, você come e pensa direito aí.
1: Ah,
10: ó.
1: O Davi mandou pipoca pra você.
9: Ah, pipoca? Ó, eu gosto de pipoca doce, cara. Uma delícia.
1: Ah, do Davi é docinha. Você vai gostar, você vai amar.
10: Ô, Léo, fala comigo. É o velho do lixo.
9: Ô, velho do lixo.
1: Ó, Léo aí.
9: Grande velho do lixo.
1: Ô, velho do lixo.
9: Nossa, não, peraí, que tá áudio muito... horrível, cara. O celular deve ser aqueles primeiros Nokia lá que tá louco, velho.
1: Aqueles tijolão, né?
9: Tijolão, nem tinha isso aí, velho.
10: Pipoca que você come e pensa aí, ó.
1: Come, você come e pensa.
11: Ô, Léo, você quer pipoca no saquinho ou no sacão?
9: Ah, vai se lascar, vai. Vai dormir, cara. Tá tarde, já pra você dormir, já. Tá na hora já, meu.
10: Ah, Digão, então mostra o cardápio do Davi pro Léo aí.
1: Ah, é, bem, vou. Vou mostrar, você vai amar. O cardápio do Davi.
12: Fala, Jubileu, tamo aí, mano. Até que enfim, um locutor decente. Tchau, Diego, sobe daqui.
1: Cala a boca. Puts, cara, vai pra merda.
13: É. Foi liberado hoje pra trabalhar mais cedo? Ah, aí sim, hein? Oh,
9: cala a boca, você mandar. Também, é vai.
1: Por que libera pra trabalhar
9: mais cedo? Sei lá, velho.
1: Os caras têm uma mania de achar que a gente é pau mandado, velho.
9: Por que eles ficam achando isso, hein?
1: Não, porque eles sabem. Eles são. Ele não sabe que quem manda em casa lá é nós.
9: É claro, pô. Ah. Uma gritada, eu vou pra baixo da cama.
14: Ô, Diegão, esse aí não é o Jadeu, esse aí é o Vai Dar ainda.
1: É o Vai Dar. É, mano. Não deu ainda.
15: Olha o Júnior, beleza?
9: Beleza.
15: Tinha uma vovozinha desesperada atrás de você hoje aqui no programa.
1: Uma vovozinha?
9: Oxê. Hã?
1: Quem que era, hein?
9: Sei lá, velho. Os caras falam umas coisas com coisa aí, velho.
1: É.
9: Louco, né?
16: Chico Léo Júnior. Outro pra mandar.
1: Olha aí, a Tati.
9: Tati, vai dormir você também, Tati.
1: As mulheres acham que mandem alguma coisa.
9: Ah, manda nada, vai, gente. Para com essas coisas, viu?
1: Você acha? Quem lá em casa que manda é eu, rapaz.
15: Ô, Léo Júnior, beleza? Tinha uma vovozinha.
1: Ah, não, isso aqui já foi.
17: Bom dia, Léo. Galerinha de Sorocaba tá chegando aí, hein?
9: Aí começou a panelinha de Sorocaba. Olha, eu falo pra você, ninguém. Lá onde você mora, ninguém fala, não?
1: Não, na panelinha da Praia
9: Grande. Puxa vida, panelinha da Praia Grande. Oh, vai, panelinha da Praia Grande agora, Pelo, puxa vida.
17: Tava atrás do Léo Júnior, é a vovó do sexo, não era?
1: Ah,
17: é
1: a vovó
17: não,
1: do
17: era
1: sexo.
17: Era Cadillac.
1: Era
9: a vovó do sexo, cara.
1: Vovó do sexo tá mandando beijo pra você. Fala com ela aqui.
9: Vai.
1: A partir de agora é com você aí, mano. Assume
9: valeu,
1: aí.
9: Mano, bom descanso pra você.
1: Valeu, Léo.
9: Valeu.
1: Tchau, gente. Até segunda.

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7: Como é que vocês estão por aí? Tudo beleza? Que bom contar com a sua companhia, com a sua audiência. Estamos chegando aqui na sua madrugada mais gostosa. Vai começar um Band Bom Dia! Eu sou o Léo Júnior, tô chegando pra te fazer companhia. Na sua rádio do seu jeito!
8: Ah, dá licença pra chegar por aqui, James D. Band FM, é só você sintonizar. Band Bom Dia, vai começar.

só chegar, chegou, minha gente. Bom dia, Brasil! Bom dia pra todo mundo, muito obrigado pela sua audiência. 5 horas, 1 minuto, 5 e 2, o relógio tá mais rápido que eu. Sim, olha a hora, gente, 5 e 2. Muito obrigado pela sua audiência. Eu sou o Léo Júnior, tô chegando com a edição do nosso Band Bom Dia. Você perdeu aí o Band Bom Dia na semana, dois dias, que seja a semana toda. Hoje é o dia, pra você ouvir todo o programa aqui, os melhores momentos do Band Bom Dia. Vamos ter o que hoje aqui? Potência! Vamos ter aqui o locutor de rodeio. Vamos ter quem mais aqui? Vamos ter a Paulette, o Pidoncio, Michael Jackson, que isso? Pidoncio, Michael Jackson, Geleia, gente! Nossa, eu adoro Geleia, gente! Tem o Geleia, tem o Louco Repórter, tem o Zebete também, esse Zebete, tem o Cro. Quer dizer, o programa tá recheado, vem com a gente, você vai mandar sua mensagem também pelo 11 999919197 pra você participar junto com a gente. Bora começar? Estão prontos? Estão prontos? Apertem os cintos que o Band Bom Dia...

0: Vamos começar a nossa festa bonita, locutor de rodeio, começando aqui. Vamos embora de Itanhaém a Itariri. Muito obrigado pra você, ouvinte, que está aqui.
1: Brasil!
0: Simbora, DJ!
2: Let's go, girls!
0: Let's go!

0: O desafio está lançado, hein? Mande sua mensagem aqui, 11 99991-9197. Mandou mensagem aqui com a palavra. Manda o seu nome e a palavra, que o locutor de rodeio fará uma rima especial só pra você aqui no Band Bom Dia.
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0: comigo, vamos fazendo esta festa gostosa. Aqui a gente fala, não enrola na prosa. Vai, vai, vai. Vou dar um abraço a todas as comitivas deste país. Obrigado pra você que tá junto com a gente. Claro que principalmente pra comitiva Rabo Solto. Daqui a pouquinho teremos as provas deste rodeio. Lembrando que hoje nós teremos a prova do tambor. Alô, as crianças! Alô, papai e mamãe, vamos separando as crianças aí. Daqui a pouquinho nós vamos fazer a prova aí do tambor com os pôneis, tá bom? Obrigado! Agradecendo já a companhia de rodeio do senhor Osvaldo, os maiores touros e cavalos. Teremos a montaria também. Alô, deixa eu mandar um abraço aqui aos guarda-vidas, aos nossos palhaços. Que legal, obrigado. Vamos lá dar uma salva de palmas para os palhaços aqui. Ali, ó. Cadê o amigo Dudu? Do Bribri Bobró?
1: O palhaço Pepeco?
0: Cadê o Pepeco?
1: Cadê o Pepeco, gente?
0: Ah lá, tá vindo ele de moto. Tá vindo de moto o Pepeco. Deixa ele. Ele e sua moto, fazendo a festa aqui. Vai lá, Pepeco. Com a apresentação dela, passou. Vai. Bingo! Vai, Pepeco! Vai fazer demonstração aqui na nossa arena. Que bonito! Pepeco já foi também piloto do Globo da Morte. Parabéns! Perdeu 3 irmãos do Globo da Morte. Vamos lá! Passou!
1: Passou! Atenção, hein? A entrada dos peões agora. A entrada dos peões, momento sempre sublime, né? Momento de agradecer.
0: Nós
1: momento
0: vamos
1: de...
0: pedir agora que todos, junto com a gente... pedir para quem tiver de chapéu tirar os chapéus aí para que a gente receba os nossos heróis. Vamos pedir para que Nossa Senhora abençoe, porque eles estão aqui para defender o pão nosso de cada dia. Cubra minha mãe!
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0: O seu manto de amor vai proteger os nossos heróis.
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0: Guarda na paz deste olhar.
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0: Eu peço nesse momento também, aproveitando esta bênção, a todos os nossos ouvintes espalhados pelo Brasil e pelo mundo,
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0: que as pedras do caminho sejam retiradas, cada uma com sua mão. Que Deus,
2: mesmo ferido de espinho,
0: possa protegê-lo.
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0: Eu te peço, meu Deus, minha Nossa Senhora,
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0: neste coração, que Deus tire todas.
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0: Eu quero que você seja feliz.
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0: eu peço perdão.
2: E
0: os nossos peões agora perfilados lado a lado ali, cada um pensando na sua família. Percebam que eles nesse momento olham para dentro do chapéu, aonde cada um deles tem a foto de sua família ou do seu ente querido. Ali nós temos campeões, temos novatos, todo mundo de pé. Oh, Nossa Senhora!
1: Que festa linda! Que festa linda!
0: Que festa linda! Que festa linda! Esta recepção dos nossos peões! Que coisa linda! Que coisa bonita! Nós temos eles! Olha ali, gente, naquele momento alguns peões choram. Eu vou passar aqui perto dele, meu amigo. Que Deus te abençoe, possa de verdade proteger. Que essa emoção que você está sentindo agora toque o nosso coração também. O que aconteceu, meu irmão? O que foi? Sim, claro. Oh, meu Deus do céu. A gente lamenta muito, nossos sentimentos a toda a família. Nosso peão aqui acaba de receber a notícia que... Puxa vida.
1: E a notícia ruim? E...
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1: Aí pega todo mundo desprevenido, hein? Opa.
0: Os amigos dele...
1: Já tá lacrimejando
0: aqui. Que tinham convidado ele pra pescar, cancelaram a pescaria.

0: mandou mensagem aqui. Ele falou: bom dia, locutor de rodeio. A palavra, ô locutor, é cabaré. A palavra é cabaré, locutor de rodeio.
1: Ah, vou pedir pra equipe pau erguido. Vamos colocar umas músicas aí. Vou pôr um pouquinho de funk também. Vou colocar umas músicas pra agitar essa galera aí. Aô!
2: Que pôr funk?
1: Eu quero dizer agora, porque o tempo passa, eu tenho que ir embora. Posso dizer que eu faço meu trabalho com muito orgulho, com muito amor. Já fiz muita coisa, posso falar que não tinha pudor. Posso dizer que já corri em pé, já corri deitado. Mas que eu gosto de fazer, mulher, quando eu não consigo, mas de graça eu pago no cabaré. Me chupa.

0: acha que vai?
1: Ela desfila.
0: Vai!
2: Brasil!
0: É capa de revista, lembrando que hoje teremos a escolha da princesa no rodeio.
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0: Kika! Kika! Kika!
1: 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Rouba a cena. Deixa os moleques. Na bota do pico, arruma a mochila.
3: Até o joelho na quina da mesa aqui, o locutor de rodeio.

0: aqui, a palavra é chimarrão. Chimarrão é a palavra, locutor de rodeio.
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participo de várias etapas, viajo de norte a sul. Pode ter certeza que no norte eu como uma buchada, lá no sul um chimarrão. Ai, senhora! Homem que não gosta de mulher não sabe o que é bom! Me chupa, pio! Olha lá! Pipa pra plateia agora! Só no pé, vai! No pé e na mão. 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Todo mundo.

0: chapéu e garrote. Um beijo especial pro povo do camarote. Alô?
1: Aí. É inacreditável.
0: Atenção. Pedi pra polícia militar aí dar um alerta. Atenção. Gol grafite. Placa. CBD. Charlie Bravo Delta. Terceiro, sexto, terceiro, nada, 3630. Pedi aí pro pessoal da Polícia Militar, nosso querido... Alô, capitão! Capitão Paranhos, dá um jeito lá pra nós.
1: Vamos lá?
0: Vamos lá, mas rapidinho.
1: Uma, de efeito moral, só.
0: Só a bombinha lá. Tá resolvido!
1: Ó, vai começar a montaria, hein, gente?
0: Atenção!
1: Vai começar a montaria, é hora... Quais são os prêmios de hoje, ô locutor de rodeio?
0: Hoje nós teremos prêmios especiais, lembrando que o nosso campeão... Alô! Osvaldo Deitu! Osvaldo Deitu é nosso campeão, já participou do rodeio no Texas. Ele tem 797 motos, 477 bicicletas, 912 caminhonetes. E hoje... ele vai concorrer! Atenção, eu quero agradecer aí ao comércio local que fez a doação dos frangos.
1: Olha aí, gente!
0: Hoje nós teremos aí frango assado e vinho, hein? O frango assado e vinho aí, a premiação. E vamos também... Vai ter a moto?
1: Ó, os frangos chegaram, hein?
0: Os frangos chegaram! Ai, que bonitinho! Os frangos chegaram. Lembrando, gente, que não deu tempo de abater, vocês levam vivos, tá? Aí vocês fazem o que quiser com o frango. Imagina, tio Frosto, o assado não deu tempo.
1: Não deu tempo.
0: Leva vivo. Ah, pega pela perninha, dá pra levar boa.
1: Vamos começar então, locutor de rodeio. É hora da montaria.
0: E atenção. Obrigado à companhia de rodeio do Osvaldo. Seu Osvaldo, obrigado por trazer os melhores touros. E hoje o nosso peão Tiago, vai montar no touro. Alô, esse touro é bravo, esse touro é perigoso, é o touro Fimose. Ele vai sentar na Fimose, quero ver o que vai acontecer.
1: Touro Fimose.
0: Simbora. A porteira é de número 22. Alô, Band FM, tá junto com a gente, bancando e patrocinando esta festa. Alô, cadê os guarda-vidas, os salva-vidas? Cadê o
1: Pepeco?
0: Ah, o Pepeco, boa! Vamos embora, porteira de número 22, vai começar a festa agora, o peão tá pronto, o Thiago já tá preparado, já passou ali o breu na mão, já entrelaçou os dedos, quero ver se vai mandar agora, atenção, a fivela tá pronta, mete a espora nele, vai abrir a porteira, decolou, viajou, senta a espora nele.

0: Eu... Prometemos não chorar.
1: Prometemos não chorar. Eu te amo mesmo assim. De verdade, eu não te mereço.
2: Vambora, atenção. Opa, tá vivo, tá vivo.
3: Graças a Deus, graças a Deus.

0: o pau come.
1: Bora! Tá rachando o PA, tá rachando o PA!
2: Tá rachando o PA, ó, a última palavra, a Ju mandou pra gente aqui, é corno manso. São duas, na verdade, mas o locutor deixa passar. Corno manso, faça rima com corno manso, locutor de rodeio.
0: Eu quero agradecer de verdade a todo mundo que tá sintonizado na Band FM. Eu vou fazendo a minha rima, por isso que eu gosto de fazer. O meu trabalho é bom, eu vou fazer até morrer. Me chupa, peão. É bailão.
3: É bailão, é rodeio, festa de peão.
2: Ah lá, pai parou. Aí parou aqui.
4: Alô, alô, alô.
2: Alô, alô, alô. Desligou aqui. O pessoal da Power.
4: Vê lá, vê lá.
2: Pessoal da família Guido aí, ó. Caiu aqui o PA. Caiu o PA. Caiu o PA aqui.
4: Caiu o PA, só pra caiu eu terminar.
2: Só pra eu terminar, é a última, é a saideira.
4: Vamos lá.
0: Eu sou locutor de rodeio, mas também tenho minhas horas de folga. Eu gosto de pescar em lagoa e também em Rio Manso. Quem não gosta do Band Bom Dia é corno manso. Me chupa, peão. Tchau! Eu agradecendo a todo mundo, embora! Obrigado a todos. Cadê o comandante?
2: Cadê?
0: Alô, alô, cadê o meu helicóptero? Tchau!
2: Traz ele lá, tá chegando, tá chegando.
0: Nosso comandante Jajá! Alô, Jajá! Aqui o comandante vem baixando aqui, vou subir aqui no estribo. Obrigado a todos, obrigado! E assim me despeço. Obrigado, Tadeu Correia, obrigado, Emerson França. Esta é a Band FM e aqui traz confiança. Vou fazendo o meu trabalho, seguindo a minha esperança. Me chupa, peão! Tchau!
2: Valeu, locutor! Sobe aquela poeira! Tchau.

0: Não vai ser fácil não. 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Quem gostou, joga a mão e dá um grito, Salvador.
1: Bad, bom dia.
2: Tá contando a sua vida aqui, meu?
3: É o podcast?
2: É. Ah, tá na Márcia Gozinski?
4: Mexeu com você, mexeu comigo.
2: Oh, que saudade!
4: Mas se ferrou, bom dia!
2: Como estão, minhas meninas?
4: Bom dia!
2: Bonjour!
4: Bonjour!
5: Saudade!
4: Como o Vanta levou, né?
5: Fala. Estava com saudade de vocês também. Quanto tempo nós falhamos?
4: É.
5: Por onde anda?
2: Oh, bom pra aguentar.
4: Por que você faz tanto que você demora tanto pra voltar aqui, hein?
5: Viagem pelo mundo ensinando a cozinhar.
4: Caramba, que
2: Qual
4: coisa.
2: Foi o último país que você esteve?
5: Ah, que eu tive? Que foi... É. Ah, nossa senhora, foi muito bom. Eu estive... como é que chama? É Cipó. Zona Sul.
4: É longe, hein?
5: É longe.
4: Extremo Zona Sul, né?
5: É longe.
4: Você tava viajando.
2: Aui! E vocês?
4: Ó!
2: Todo mundo cantando!
4: Isso aqui é francês, hein?
5: Plant!
2: Aui! Vai!
5: Você sabe que é um carro que eu nunca tive, um Voyage, né?
2: Ah, me vinha até dá um tempo, meu.
4: Não, Voyage quer dizer viagem. Viagem, né? Voyage.
5: É verdade, viajando, dando meus workshops, né? De verdade, pra poder ensinar. Eu não guardo nada de informação, alguns segredos de família aí no poço, né? Tem perro.
4: O Tomperro.
5: Tomperro não posso, de jeito nenhum. Segredos de família. Minha avó me deixou um livro maravilhoso de receita. Uso até hoje.
4: É um tesouro, hein? Você tem um tesouro.
5: O quê? As páginas estão amarelas, de tão antigo que é. Encontrei na casa de vovó, ela falou, esse é o meu pequeno neto. Porque quando eu era pequeno, já ficava vendo minha avó cozinhar.
4: Ah, que bonito, e como é gostoso ver vó cozinhar.
5: Maravilha. E aí, peguei o livro dela, e aí, destrinchei. Olhei página por página, e hoje, passo pra frente este legado.
4: Graças a Deus temos aqui a presença do chefe de cozinha Messi Ferrou, que vai nos ensinar mais uma grande refeição. Sempre, claro, com foco o quê? No brasileiro, que não tem dinheiro pra nada.
2: Carro!
4: Principalmente agora, ainda não é o quinto dia útil, ou seja, o pagamento não caiu ainda.
2: Carro!
4: Tá todo mundo com a geladeira vazia. E o Messi Ferrou sempre ajuda a gente a o quê? A economizar comendo bem.
2: Ui!
5: Eu já ensinei por vocês, não lembro, o estoque, a cabeça muito complicada, muitas viagens, muitos negócios, e não sei se eu lembro se já ensinei pra vocês fazer arroz de prostituta.
4: Arroz? Não.
5: Nossa.
4: Já ouvi falar em arroz carreteiro.
5: Não, arroz de prostituta.
4: Arroz
5: de prostituta, garota de programa. Hoje, arroz de meninas de job.
4: É verdade. De criadoras de conteúdo adulto. Então, atenção, gente, hoje aprenderemos o arroz de prostituta com... chefe de cozinha, Messi Ferrou. Vamos lá, mestre.
5: Ui, o carro que está todo me perguntando por que arroz de prostituta. Vamos melhorar isso. Arroz de meninas de job.
4: É isso.
5: Ou por quê? É simples. O que acontece? As meninas saem para trabalhar, né? Uma vida dura, né?
4: É.
5: Leva duro todo dia. Nossa senhora.
4: Você imagina cada nível de camarada que elas têm que encarar
5: por
4: noite.
5: Não deve ser fácil. Por isso que eu digo que é uma vida muito dura e difícil.
4: É mesmo.
5: Aí tem gente que fala, vida fácil aqui, ó.
4: Vai lá você. Vai lá você, rodar a bolsinha.
5: Vai enfrentar aquelas cabeças. Olha, deixa eu falar pra você.
4: Fala, chefe.
5: Por que arroz de garotas do job? Vamos lá. Eles trabalham a noite inteira, chegam à tarde, muito tarde da madrugada, 3, 4, 5, 6 horas da manhã. O que que elas fazem? Vamos lá. Elas vão pegar a caça-rola.
4: Vamos lá, gente. Pega lá, gente.
6: Ah, mas isso elas fazem durante o trabalho, né?
4: O trabalho delas é esse,
2: não, né? Não. Quem se arrolha a panela?
4: Pega lá,
2: a caçarola.
4: Ajuda a pegar a terceira panela ali, ó.
2: E como é isso? Maravilha.
4: Isso.
2: Ô, vocês ainda estão pegando coisas do Masterchef?
4: Tamo. Tudo que sobra lá.
2: Ah, é. Caiu a panela, amassou.
4: É, a gente aqui pega a rebarba,
2: tá? Queimou, tá preta, isso. A gente pega.
4: Isso. Ah, ui, pegar.
2: Só coloca no lugar a panela aqui que tá caindo aí, por favor.
4: Porque vai cair, cuidado! Travou a panela, caiu.
2: Travou a panela caindo no ar.
4: Muito bom.
2: Bom, vamos lá. Então, o que as garotas de Job fazem? Chega de madrugada, pega essa caça-rola e o que elas fazem? Não tem tempo de ficar comprando no mercado, na barra de geladeira. E vamos lá. Olhou dentro da geladeira. Olhou na porta, o que tem? Um ovo. Dentro da caça-rola, jogou.
4: Dentro da caça-rola, coloca lá. Isso, pronto. Isso. Toma.
2: Olhou naquelas vasilhinhas de plástico. O que tem dentro? Resto de feijão. Joga na caça-rola.
4: Joga lá também. Pega aí, pega.
2: Ponto. Pinto. Aí que tem mais arroz? Põe um de arroz.
4: Põe arroz também. Joga tudo. Vai jogando.
2: Olhou na porta, tem aquele sachêzinho de ketchup e também de shoyu, que quando compra comida japonesa. Aqueles tchazezinhos, sabe qual é?
4: Eu tenho uma coleção de pauzinho de sushi.
2: Isso, enfia no pauzinho da gaveta. Pronto.
4: Coloca aqui também.
2: Tem um tomate ali que já tá amassado, pode?
4: Pode também.
2: Joga dentro. Isso.
4: É sem critério, encontrou, vai jogando.
2: Pega aquela cenoura que quando você pega, pô, respawn de velho. Tá mole, bucha.
4: Coloca lá também. Pô, coloca ali. Lá
2: vai
4: também.
2: Vai cortando, tudo que tiver. Quem mais que tem? Ah, ali uma cebola cortada ao meio. Esqueceu o muxu. Põe nela dentro da caça-rola.
4: Coloca também.
2: Bom, tudo que vai. O que tem mais ali? Deixa eu ver. Abre o congelador. Ah, um pé de frango. Joga dentro.
4: Joga lá também.
2: Pronto. O que mais que tem aqui? Deixa eu ver. Ah, um limão cortado, olha lá.
4: Sempre tem, né? Sempre vai ter.
2: Por que a pessoa agarra uma metade e um limão se nunca fosse aquela merda?
4: Tá sempre do lado da Super Bonder ali, né?
2: Sempre. Ai, inclusive, cuidado pra um pouco de Super Bonder. Pronto, agora sim.
4: Muito bem.
2: Tem gente que põe até corrível pra congelar. Vamos lá, pronto. Agora sim. Agora coloca no micro-ondas.
4: Vamos lá. Toda essa mistureba aqui, coloca no micro-ondas.
2: Isso.
4: Então tá bom. Ô, produção, coloca lá, por favor.
2: Como tá a vida?
4: Amém, graças a Deus. Saudade de você, mas se ferrou.
2: E também tá ansiedade.
4: Tá subindo um cheiro meio esquisito. É, peraí, tá desligando, tá desligando sozinho,
2: meu irmão. Ah, isso. Pronto, coloca ali,
4: Domingos. Às vezes é a voltagem,
2: né? Sou burro também, esse do Masterchef.
4: É, ele tá com problema.
2: Essas faíscas são normais.
4: É, não, tá lá. Dá a faísca que ele desarma, desliga sozinho.
2: Ah, mais uma vez, vamos lá.
4: Olha lá, saiu a faísca, ele desarma aqui, viu? Ah.
2: Quer ver a faísca? Vai sair, ó. Ó. Deixa essa merda desse mesmo. Pronto, agora abre pra gente sentir o cheiro.
4: Nossa, meu!
2: Oh, meu Deus do céu.
4: Parece que um gato foi atropelado há uma semana e ficou largado.
2: Nossa,
4: na estrada.
2: Gente.
4: Engraçado que... Não sei se vocês perceberam esse ferro, Tadeu, que levantou um cheiro de bacalhau, não levantou?
2: É. É por isso que chama arroz de menina de jovem.
4: Mas aí come, é só jogar no micro-ondas e comer? É só isso?
2: Não, usa de cimento. Passa na chão.
4: Oh, então vamos experimentar. Pera aí, pega o talher lá, gente. Pega lá. Pega o quê? Só querer, vinheta?
2: Meu Deus, quem colocou uma chave de fenda na gaveta de talher, cara? Dá um pra mim.
4: Pera aí, deixa
2: eu
4: pegar.
2: Aqui. Eu quero um também, já deu.
4: Quer também, Pidoncio?
2: Quero.
4: Pera aí.
2: Tá. Você vai ficar esfregando a colher na...
4: Pega lá o prato também, gente. Pega lá.
2: Pega um pra mim, Jadê.
4: Peraí, pô, isso é meu. Peraí, mais um aqui. Eu vou querer um também.
2: Meu Deus do céu, homem vem até ter um prato com a pichuca desenhado no fundo.
4: Muito bem, vamos experimentar então?
2: É. Bora!
4: Eu vou querer uma porção muito pequena, porque o cheiro não tá muito legal.
2: É, então, tá um cheiro estranho.
4: É, tá um cheiro...
2: bacalhau com ovo.
4: Exatamente.
2: É por isso mesmo.
4: Então, você vai querer uma porção média, grande, Pidoncio, o que você quer?
2: Ah, já deu. Põe duas colheres.
4: Tá bom. É, duas colheres aqui. E você, vinheta?
2: Uma colher só pra experimentar, né, Tadeu? Depois a gente vê o que vai fazer isso aí.
4: Tá bom, maravilha. Olha, a gente vai precisar de algum líquido pra tomar junto, tá? Vou abrir uma champanhe aqui, tá bom?
2: Bora!
4: Deixa eu abrir aqui. É da mais barata, espuma muito.
2: Não parece que você colocou detergente?
4: Não é que eu lavei o copo, tipo, com um pouquinho de detergente.
2: Pronto!
4: Muito bem. Vamos lá, um brinde.
2: Um brinde. Ah, fui eu, desculpa, gente.
4: Pidoncio, presta atenção, cara.
2: Oh, meu Deus do céu, toca o catavidro.
4: Vamos experimentar então?
2: Vamos experimentar. Só uma pergunta, Tadeu, se você me permite. Eu. Engraçado, mas se ferrou. Você não vai comer?
4: É. Você não.
2: Nem por um cacete!
4: Deixa eu comer aqui, peraí.
6: O que você achou, Tadeu?
4: Cara, posso falar? Apesar do cheiro... Tá gostoso, cara.
6: Nossa, só um minutinho aqui, não enroscou aqui.
4: Tá gostoso.
6: Que isso aqui? Ah, não, um pentelho.

0: Eu tô tão desajeitada, gente, ultimamente.
1: Ai, por quê?
0: Posso contar?
1: Conta.
0: Eu não sei, eu tô meio desajeitada. Mas eu também posso falar, tá?
1: Fala, diga.
0: Beijo pros ouvintes, onde quer que você esteja. Receba meu beijo. Bem gostoso.
1: Olha, o Simão tá mandando um beijo, dizendo que tava morrendo de saudade de você.
0: Simão? Ai, lindo, um beijo pra você, sim. Deixa eu falar, tá?
1: Fala.
0: Eu ando meio assim, sabe como é que eu posso falar? Gente, eu parei pra pensar. E a vida tá passando tão rápida pra nós.
1: Que eu
0: falei assim, Paulette, viva mais, se entregue, faça. Que olha, eu tenho muitas coisas que eu tô deixando, viu? Não fico se importando, Tadeu.
1: É isso aí.
0: Ai, gente.
1: Tem uma hora da nossa vida, né, Paulette?
0: Ai, gente.
1: E você amarra no rabo do cometa.
0: Ih, bota rabo nisso, porque posso falar? Eu já amarrei em tanto rabo, gente. Por que eu não vou amarrar no rabo do cometa? Gente do céu. Ai, eu gosto disso. E assim, eu continuo feliz, continuo fazendo minhas coisas. Triste, às vezes, porque de verdade o mundo tá difícil, gente.
1: Complicado, né, Paulette?
0: Ai, tá muito difícil.
1: Lidar com o ser humano, né? Tá cada dia mais complicado, né, Paulette?
0: Ai, e pra arrumar uma pessoa pra ficar do nosso lado,
1: então,
0: difícil.
1: Eu tô com essa dificuldade, Paulette.
0: Sério?
1: Eu já me conformei, eu já coloquei na minha cabeça que eu vou morrer sozinho.
0: Não fala isso.
1: Vou. Já estou me imaginando na reta final da minha vida, me internando num asilo.
0: Gente.
1: Deixando na mão da minha irmã mais nova todas as minhas economias pra lá administrar e ir pagando o asilo até o momento do meu suspiro final.
0: Ai, gente, até que triste, Tadeu. Nossa, que climão. Gente.
1: Mas é o que você tá falando, Paulette.
0: Mas de repente eu posso ser sua enfermeira.
1: Eu já pedi isso pra você várias vezes, mas você só...
0: Ah, mas você...
1: Sai, Tadeu, pela tangente.
0: Não, mas sabe por quê? Ai, você é meu amigo.
1: Ah, cala a boca! Cala a boca! Que amigo o quê? Que amigo o quê? Amigo quer beijar na boca? Amigo quer ter um relacionamento sério? Não! Não quer!
0: Por que não quer? Você não quer?
1: Não!
0: Eu não entendi!
1: Não, amigo! Isso não é coisa de amigo. Beijar na boca é coisa de amigo?
0: E outra, você beija inimigo?
1: Não. É, aí você tem um ponto.
0: Não é?
1: Aí você tem um ponto.
0: Tem que beijar amigos, gente.
1: Aí você tem um ponto.
0: Mas eu não sei, eu tenho medo de você. Eu não sei, porque eu sou muito descolada.
1: Tá.
0: Sou muito descolada, sou muito pra frentex. Eu sei como reagir, eu sei como ficar. Mas eu tenho medo que você não saiba lidar no outro dia. Sabe, vai olhar pra mim, vai ficar constrangido, alguma coisa parecida. Sabe, vai confundir as coisas e o pior. Eu não sei qual é a sua intenção.
1: A minha intenção, Paulette, você me conhece há muito tempo, né? Você me conhece há muito tempo. A minha intenção é... Eu sou um rapaz trabalhador. Eu não quero só brincar com você. Eu não quero que você seja só um joguete na minha cama. Eu quero ter você como minha companheira. Andarmos lado a lado. Não eu na sua frente, não você na minha frente. Eu do seu lado. Juntos. Construindo uma vida.
0: Poxa.
1: É pra isso.
0: Sabia que... Eu nunca ouvi isso de um homem...
1: Você nunca ouviu?
0: Eu nunca ouvi isso de um homem.
1: Nunca,
0: eu...
1: nem... Não, mentira, Paulette.
0: Não.
1: Uma mulher como você nunca ouviu
0: não,
1: isso?
0: Não. Homem hoje em dia é... quer te comer só. Porque eu nasço ruim, né? Tem essa também, né?
1: Dependendo também, né? Não é?
0: Tem essa não. Também. Eu também sou daquelas. Eu não vou ficar aqui, sabe? Hipocrisia comigo de jeito nenhum, gente.
1: Entendi.
0: Ah,
1: entendi.
0: Para. Por isso que eu... Mas eu vivo a minha vida.
1: É isso.
0: Ninguém pode se interferir.
1: Aham.
0: Ai, porque a Paulette é toda dada. Não é, né? Não é questão de dada, não, minha filha. Eu sei onde eu achei isso aqui, tá? Eu sei como é que eu uso.
1: Não, não é assim, lixo,
0: desse
1: não.
0: Jeito, não.
1: É.
0: Tá? Não é de qualquer jeito, de qualquer forma, não.
1: É,
0: né?
1: Isso
0: não
1: aí.
0: Vem com esse papo, não.
1: É isso aí, Paulo.
0: Mas que eu gosto, eu gosto. Agora você chegou pra mim e falou umas coisas tão bonitas. Que você tem o sonho de, por exemplo, a gente bem velhinho andando na praia de mão dada?
1: Sim, exatamente. Exatamente, Paulette.
0: Ai, mas e aí? Você tem um sonho, por exemplo, a gente na praia, e aí a gente de longe, assim, um olhando pro outro, o pôr do sol, aquela coisa mais linda, o sol batendo e refletindo na água.
1: Ai, exatamente.
0: Gente. Aí você vem correndo do lado do outro, a gente pula e se encontra no ar.
1: Sabe, aquela cena de fim de tarde mesmo?
2: É assim.
1: A praia é deserta, só tem a gente. Aquela areia branquinha, aquele mar bem azulzinho. A gente correndo, você de biquíni, tudo balançando em você. A câmera lenta mesmo. Eu também correndo em sua direção.
0: Meu cabelo.
1: O seu cabelo.
0: Meu cabelo. Fala.
1: O seu aplique balançando assim ao vento.
0: Isso, cara.
1: Você sorrindo pra mim, eu sorrindo pra
0: sabe
1: você.
0: Sabe uma cena que eu vi assim? O sol. O sol se pondo assim lá na frente, assim. Aí o primeiro plano sol. Não, primeiro plano a gente. Depois o segundo plano sol de fundo.
1: Exatamente.
0: Aí o sol bate na gente. E quando filma, só sai nessa silhueta. Não é? Você tá imaginando?
1: Tô imaginando.
0: Você me pega, você começa a me girar. E eu ergo meus dois pezinhos pra cima assim, ó. Você vai me girando. Tô fazendo essa cena, Tadeu.
1: Exato. É cena de fim de filme romântico.
2: Eu já transei no pôr do sol.
1: Ah, pelo amor de Deus.
2: Não, vocês estavam falando, eu lembro. Desculpa, gente, prometo. Desculpa. Tá? Eu morei na praia, Vitinho. Desculpa, gente.
0: Olha, vinheta, que
1: tava no meio da cena romântica.
0: A gente no romantismo.
1: Aí você abriu os X-vídeos.
0: Calma, tudo tem seu tempo. Se bem que assim, eu não gosto de fazer amor na praia. Não gosto.
1: Você não curte?
0: Não, massa. Tá. Ai, gente, que atrito que é aquele. Ai, gente, incrível.
1: É, realmente, ai, de fato, água. É bem desagradável.
0: Você sabia, né? Que na água também não gosto? Não gosto.
1: Você também não
0: ai,
1: curte.
0: Não me sinto bem, não me sinto
1: bem. Você prefere na cama clássico ali e
0: ai,
1: é
0: prefiro,
1: isso.
0: Prefiro, no seco. Tá.
3: Meu capataz, eu vi o golpe tomar banho.
0: Ai, é, porque se a gente na praia. Eu não sei se as meninas concordam comigo. Eu não sei, mas parece. Sabe quando tem aquela bomba d'água? Sabe, tem um pistão ejetando água na caixa d'água? Ai, me incomoda, gente.
1: É, de fato, na areia é um lugar bem incômodo pra
0: ai,
1: fazer
0: na
1: amor.
0: Na praia, né, gente? É. Ai, eu não sei. Assim, é o meu. Talvez na piscina até role. Mas na praia eu não gosto. Na praia, não sei.
1: Piscininha ali, um lugar mais controlado, né? Uma coisa mais
2: leve. Eu já fiz em cima,
1: né,
2: de uma tamanca, eu já falei.
1: Pelo,
2: né,
1: amor de Deus.
2: Tamanca é aquele negócio que os pescadores usam.
1: Pelo pra... amor de Deus, gente. Tá falando de um movimento romântico aqui.
0: Para, vinheta, oh, se contenha, gente.
1: Se comporta aí.
0: Oh, meu Deus.
1: Mas enfim, Paulette, toda essa situação te interessa?
0: Tá, não é ruim. Você falou uma coisa que a maioria dos homens nunca falaram pra mim, né? Que quer, ai, vamos ver esse jogo. Não, só quer curtir, só quer ficar, tá bom.
1: O Elton disse que fez em cima de um formigueiro já.
0: Sério? Gente do céu, que terrível.
1: É, realmente, deve doer bastante. Esse lugar deve ser incômodo, né? Mas,
0: nossa,
1: enfim.
0: Nossa, eu fiquei,
1: né,
0: imaginando, mas, gente, enfim. Que terror. Bom, enfim.
1: Enfim, Paulette.
0: Tá, deixa eu pensar.
1: A gente se conhece há 16 anos. Você quer mais um tempo pra pensar?
2: Paulette, agora eu vou me intrometer.
1: De quanto tempo você precisa? Desculpa, Paulette, se intromete uma vinheta.
2: Eu vou me intrometer. Eu sou testemunha viva do que esse menino já tentou com você. E você sempre se esquivando, você sempre saindo pela tangente. Eu queria saber qual o motivo de você realmente não se entregar pra esse partidão que é o Tadeu.
0: Ai, gente, não é... Posso falar?
1: Pode falar.
0: Deixa eu... Só mais um...
1: Só
0: uma pergunta. Você curte relacionamento aberto?
1: É, eu sou um pouco ciumento, mas por você, Paulette, eu posso começar a curtir.
0: É?
1: É. Por quê?
0: Trisal, você curte?
1: Nunca fiz. Assim, menage.
0: Posso colocar Rodolfo no meio?
1: Ah, vai tomar
4: bom dia!
5: Essa moda é apaixonada demais. Eu não queria viver uma história dessa, não, viu?

0: Tudo bem com você? Tudo belezinha? Vamos lá, né? Até as 9 da manhã por aqui pra te fazer companhia. Esse programa só tem doido, gente. Eu vou falar pra você, viu? Ai, ai, ai. Daqui a pouco tem o Pidôncio. Quer dizer, o Pidôncio já chegou faz tempo, né? Pois é. Deixa eu aproveitar e mandar uns alôs aqui. O pessoal mandando mensagem. Oi, Léo Júnior! Aqui é o Edson. Fala, Edson. De Uberlândia, Minas Gerais. Tá ligado na Band FM. Um abraço pra você, mano. Obrigado pela audiência também. A Juliana da Silva por aqui também. Santo André. Ô, Juliana, obrigado. Bom dia. Bom final de semana pra você. Tá ligada na Band FM também. Obrigado pelo carinho. Bom dia, Léo. Tudo certo? Meu nome é Mário. Que Mário? Tô brincando, viu, Mário? Um abraço pra você. Obrigado pela companhia. A gente deu vontade de tomar um café agora, gente do céu.
1: Quero um café.
0: Deu vontade de tomar um cafezinho agora.
1: Quero um café.
0: Meu Deus do céu, que é isso?

0: Carla Dias tá por aqui. Carla da Bahia. Ô, Carla! Bom dia pra você, obrigado pela companhia também. Ai, ai, ai. Tá tudo bem, vai. Desculpa nada, deixa pro intervalo, vai. Volto daqui a pouquinho, peraí.
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11: 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Band FM, bom dia pra você que tá junto com a gente. Tamo junto por aqui pra te fazer companhia, os melhores momentos do Band Bom Dia no seu rádio. Pra todo o Brasil. Eu sou o Léo Júnior, eu tô por aqui com você, viu? Band FM. Na sua rádio do seu jeito.
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13: Deixa eu só pedir uma coisinha.
14: Ah.
12: pede pro homem vinheta, não exagerar tanto um locutor, depois eu fico sem voz.
13: Exatamente. Aí depois acaba transferindo pra você a responsabilidade de seguir o programa com uma voz já debilitada, né?
12: Até porque, Jade, eu queria comentar pra vocês o seguinte. O filme do Michael tá rolando.
13: É verdade, gente. Sucesso de bilheteria, hein? Sucesso de público, impressionante.
12: E eu fui convidado pra assistir, né? O filme. E porque você sabe que eu sou fã do Michael, né?
13: Sim, você tem as suas favoritas, né, do Michael?
12: Sim, tem as favoritas.
13: E não é Nutella, não, viu, gente? É desde quando ele era moleque.
12: E danço também, né? Eu sabia que eu fazia eu era couve, né?
13: Ai, meu Deus!
12: Eu era couve do Michael na escola quando eu estudava.
13: Aham.
12: Tinha as representações, né?
13: Aham.
12: Aí eu colocava uma luvinha branca. Era a única coisa que eu tinha do Michael. Que me deram aquela. Sabe aquelas luvinhas brancas de pedreiro?
13: Sei aí
12: eu colocava a luvinha, dançava aquela.
13: Biridim?
12: É aquela do Dudu.
13: Ah, beat it.
12: É.
13: Ah, peraí.
12: Quer que eu faça uma apresentação rapidinho aqui?
13: Claro, por favor, gente.
14: Ah, e depois eu quero que você faça a capela também.
13: Sim, sim, por favor. Olha, bandfm.com.br, imagens ao vivo do estúdio Band FM, Pidoncio agora fazendo aqui uma performance ao vivo de Beat It, de Michael Jackson. Atenção. Faz de conta que é o chapéu, né?
12: Chapéu, você vai na rua.
13: Faz de conta que é o chapéu, ele tá segurando o chapéu aqui. Tá parado. Ó. Tá dando aquela sarrada no ar que o Michael Jackson dá.
12: Tô com o chapéu aí,
13: ó. Ó, chapéu na mão e dando uma sarrada. Aí, ó.
12: Vou jogar o chapéu agora, João.
13: Joga. Chapéu, vambora. Parece que ele tá tendo uma convulsão nesse momento.

0: fofada nos bagos, que é igual o Michael Jackson fazia.
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2: Moonwalker,
0: Atenção, Moonwalker agora. Ele vai fazer dancinha Moonwalker. Parece que tá

0: Pinócio. Tudo. A empinadinha de pipa que ele dava, o moonwalker, aquela andada pra trás, né? A fofadinha que ele dava no, nos bagos. Cara, que coisa. Igualzinho.
1: Eu fazia tudo, né? Fazia o thriller.
0: Cara, aliás, é uma sacanagem não ter chamado você, né? Pra fazer o...
2: o monstro, a múmia.
0: É, não, não fala isso. Não, não fala isso. Thriller também você dominava. Caramba, velho. Deixa eu ver aqui. Ó. Peraí. Pescocinho, pescocinho do zumbi. Olha lá.
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0: Isso aqui eu tirei do clipe, gente.
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0: Olha. Ai, gente, esse clipe do Michael Jackson me dá medo, cara. O Thriller é no meio do cemitério, olha. Ó. Os zumbis, os zumbis. Ai, que medo, gente. Pinócio. Ah, Pinócio, ele foi pro chão. Ele tá nascendo como se fosse um zumbi no cemitério. E agora, dancinha.
1: Pega, tô nascendo.

0: então. A 15ª fofada nos bagos que ele dá. Perfeito, Pidonce, perfeito. Mas, um beijo pra Janaína Brito, que tá com a gente aqui. Quando começou a falar inglês, sabia na hora que era o Pidonce, ela escreveu aqui.
1: Você sabe que...
0: Um beijo pra você, Janaína.
1: Pera que eu tô despreparado, né?
0: Tá. O Marcelo Rodella me dá um spoiler do filme aqui. Não fala que ele morre no final, Marcelo. Não fala. Vamos lá.
1: A mamãe com morre, né?
0: Não fala!
1: Ô, Jadeu, você sabe que nessa música do Thriller, ninguém sabe, mas no final é eu que faço a voz e a risada.
0: Mentira. Nem ferrando que é você. Pera aí, só um minutinho, pera aí.
1: Gente, nós estamos aqui com o Pidonce, Pidunga da Silva.
0: Tem que pegar
1: e agora aqui, o que mais fala é do Michael Jackson, do filme.
0: Sim.
1: E ele
0: sim.
1: Tá trazendo pra nós aqui, em loco, ao vivo.
0: Sim.
1: Cara, toda a performance, cara, parabéns.
0: Que hora começa a fala dele? Deixa eu ver aqui, peraí.
1: Esse sou eu.
0: É você?
1: É.
0: Mas fala em cima, então.
1: Não, acho que é melhor tirar.
0: Tá.
1: Ó. 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
0: Puta. Cara, o seu talento, o seu leque de talentos me espanta, cara.
1: Engraçado que muita coisa disso a gente não sabia, né, Tadeu?
0: Impressionante. E agora eu quero, pra fechar aqui...
1: As românticas?
0: As românticas do Michael Jackson. O que você sabe cantar?
1: Quando deles? Ele era do Jackson 5, né?
0: Jackson 5. Que música?
1: Jackson 5. Oi? Ó, nós temos o Ben, nós temos o Music.
0: Music in Me? Music in Me? Pode ser?
1: Pode.
0: Vamos lá.
1: Band FM.
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0: sensação. Que coisa linda. E agora bem, né? Porque essa é a... Parece que é a sua favorita do Michael Jackson.
1: Cara, que
0: né?
1: coisa incrível, cara. Você trazendo pra. Você revivendo na nossa memória.
0: É, pois é, eu tô viajando.
1: O grande
0: no tempo.
1: Rei do pop,
0: o
1: cara.
0: O grande rei do pop.
1: Nós estamos vendo ele aqui.
0: Essa é a homenagem que ele merece.
1: Band FM. Pidoncio, hein? Ben.
2: Ele não faz isso, mas eu faço.

0: Michael Jackson tá se revirando agora. Eu vou cantando, você vai tirando e vai deixando só minha voz, tá?
1: Ah, não. Quer dizer, vamos?
0: Não, deixa pra eu... Ó. Oh. Band.

0: Ai, não! Cut carne!
1: Não, aí já é Janis Joplin,
2: pô!
1: Bom, tá aí, gente! Aí!
0: É que ela tá enterrada do lado dele!
3: Bom dia!
4: Bora!

0: Ô, Sampa Crio, eu falei Sampa Crio, velho. É os travessos, mano. Nada a ver, né? É os travessos pra matar saudade, inclusive, aqui na Band FM, é o nosso Band Bom Dia. Nessa manhã de sabadão, finalzão de semana, chegou, né, gente? É, final de semana, tá aí, né, sabadão. E você, hein, trabalhar no sabadão hoje, é, tá indo pro trabalho, tá de folga hoje, tá ligado aqui na Band FM. Nelsinho, vai Corinthians, Nelsinho. Nelsinho ligado aqui na Band também, um abraço pra você. Pessoal de Sorocaba também, o Carlos, de São Mateus, tá curtindo a Band, né, Carlão? Indo pro trampo aí, legal, hein? Um abraço pra você. O Diego, motorista de aplicativo também, tá todo mundo participando. E eu quero você também mandando sua mensagem pra gente, 11 999919197, pra você participar aqui dos nossos melhores momentos do Band Bom Dia. Já tem o Top 5 da Hora do Ronco também, fica ligadinho aqui na Band FM, viu, gente? Fica sempre aqui junto com a gente.
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1: Bom dia.
2: Olha quem tá chegando.
3: Meu Deus.
2: Não é possível. Ele veio.
3: Isso virou um personagem.
2: Gente, ele chegou.
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5: Lá vem ele. Você não vai conseguir atravessar a parede. Vai pela porta.
2: Lembra, se atravessar, vai sujar tudo aqui.
5: Vai ficar tudo. E não pode, que tá passando pessoas importantes aí por causa da
2: fizeram a faxina aí essa semana. Pelo amor de Deus. Entra aí.
5: É engraçado que. Eu sei que você não precisa sentar, você tá flutuando, mas você que sabe. Não é que essas cadeiras são novas. Não vai sentar também, que você sempre solta uma gosminha, vai.
2: É.
6: Bom dia.
2: Muito bom.
6: Bom dia.
2: Geleia.
6: Que felicidade.
2: A felicidade é toda nossa, Geleia. Você faz o nosso dia muito melhor, viu?
5: Ô, Geleia, posso fazer uma pergunta? Às vezes você tá meio... a sua voz é um pouco mole, né? Talvez até porque você é um Geleia. Mas vem cá, caiu aqui. Você usa entorpecente?
6: Imagina!
2: Nunca pitou um negocinho?
5: Porque você é verde, né? Não sei, de repente você...
2: Vapor nunca chegou perto.
6: Ah, gente, já! Mas toda vez que eu fumava vape, parecia que eu tava peidando.
5: Ah, que já saía, né? Fumaça, você só...
6: Ah, gente, faz mal.
2: Faz mal. Atenção, crianças, fiquem longe dos vapers, dos pendrive aí, do cigarro eletrônico, né?
5: Gente, se bem que parece que lançaram um agora, que vai sair no mercado, que é legalizado, que é natural, que até ajuda.
2: Mentira.
5: Abrir os brônquios, é verdade.
2: Ô, gente, cuidado, não sei.
6: Ah, gente, acho que isso aí é mentira.
2: Isso aí já tem nome, né? Bombinha de asma.
5: É, não é?
6: É, eles querem gourmetizar, pô.
2: Quer gourmetizar bombinha de asma. Ó, o Clemilson diz que te ama, Geleia.
6: Ai, Clemilson, te amo.
5: Ô, Geleia, você não namora, velho? Você não tem ninguém, você não tem uma gosma, sei lá.
2: Um negocinho pra você se acoplar.
5: Você nunca se apaixonou por um cuspe?
6: Ah, gente, como é que você é porco?
2: Um catarro. Nunca?
6: Ai, nunca, gente.
2: Oh, meu Deus do céu.
6: Só uma vez que eu tive um caso com a gelatina.
2: Que coisa chique, né?
5: Mas vem cá, você... Eu não sei, quantos você tem, Geleia?
6: Ah, não sei, muitos.
5: Então, mas você nunca namorou nada, velho? Como é que é a sua vida?
6: Já!
2: Já namorou? Já teve sentimentos?
6: Eu já transei!
5: Peraí, pô!
2: Como é que foi a experiência? Você era virgem já?
6: Oi!
2: Você era virgem ainda?
6: Era.
2: Era virgem.
5: E como é que é? Como é que fantasma transa, né? Porque...
2: É, exatamente.
6: A gente entra um no corpo do outro.
5: Não, aqui não é diferente, só que a gente também não...
2: É, mas você tem o que?
5: Dois corpos não ocupam o mesmo lugar no espaço. Isso é uma regra aqui.
6: Ah, no meu caso, não.
2: Como é que o Geleia transa, hein?
6: Ah, gente... Oi. Você é linda. Posso te dar um beijo? Ai, desculpa, deixei uma meleca na sua boca.
5: Eu também?
2: Pior que eu tô imaginando.
5: É verdade.
6: Eu posso te apalpar?
5: Bonitinho, velho.
2: Bonitinho, né?
6: Não precisa tirar minha roupa, eu já sou pelado.
5: Ah, é verdade, você tem roupa, né, cara? Como é que você esconde seu pipi?
6: Ah, igual você esconde o seu.
5: Não, mas eu não sei, eu escondo nada. Quem falou que eu escondo?
2: O nosso, Geleia, tá desarmado ou tá armado.
5: É, existe isso. Como é que é pro fantasma?
6: Não, o nosso já fica armado.
5: É mesmo, cara? Que sorte.
2: Que sorte a sua, hein?
5: Vocês não tomam nada?
6: Ah, vocês não tomam azulzinho? Eu tomo verdinho.
5: Faz sentido.
2: O que é isso?
5: Oh, tá parecendo meu papagaio, velho. Minha papagaia entrou no cio, você viu, cara?
2: Mentira.
5: Tá naqueles dias,
2: oh,
5: velho.
2: Oh, meu Deus do céu.
5: Cara, e ela pegou eu como macho dela.
2: Gente, você é perturbador em todos os sentidos.
6: Eu já tive um caso com uma papagaia.
5: É porque ela é verde, né, cara? Mas você confundiu.
6: É. Ai, sabe o que aconteceu? Fiquei com pena dela.
5: Fiz um trocadilho, ficou bom.
2: Ficou bom, ficou bom, ficou bom. Mas e esse barulho que você fez anteriormente, ô Geleia? Seria você fazendo amor,
6: é isso? É orgasmo.
5: Gente, é pela primeira vez aqui.
2: O nosso ouvinte, o Rafael, disse que pro Geleia ficar duro é só entrar na geladeira.
6: É não, fácil. A gente não endurece na geladeira.
5: Ah, não. É verdade, geleia e gelatina não endurece, endurece?
2: Eu acho que não.
5: Ah, porque a gelatina, ela fica daquele
2: jeito. Fica firme, né?
5: Fica firme. Agora, dura não fica,
2: dura,
5: né?
2: Dura não fica.
5: Fica parecendo o nosso, né? Às vezes tá firme, mas não
2: exatamente,
5: tá duro.
2: Exatamente, é o meia-bomba, né?
6: É o meia-bomba.
5: Você tá rindo, velho?
2: Esse é o geleia,
5: gente. Geleia, gente.
2: Que figura maravilhosa.
5: Cara, que legal você participar com a gente. Porque, né, Tadeu, é difícil um personagem assim participar da com a gente.
2: Os ouvintes adoram. Muitas mensagens pra você.
6: Manda um beijo pra todos.
2: Ó, recado da Tina pro geleia.
6: Oi, Tina.
2: Deixa eu...
5: Meu Deus.
2: Baixar aqui a trilha. Deixa eu dar o play aqui. Vamos lá.
0: Bom dia, Tadeu. Bom dia, minha bonita. Avisa pro geleia que eu vou dar uma chance pra ele. Aqui é a Tina. A gelatina.
5: Cara, por isso que o programa é sucesso. Só tem louco que ouve também, velho.
6: Olha a Tina.
2: Olha a Tina, geleia.
5: Você assim, você não, nesse momento você não tá comprometido, não, né?
6: Não, tô livre.
5: Então dá uma chance pra Tina,
2: dá
5: meu.
2: Dá uma chance pra Tina, a gelatina.
6: É?
2: Dá uma chance pra ela, geleia.
6: Ah, mas eu não tô duro.
5: Não, mas você tá ou não tá duro?
6: Tô falando de grama.
2: Ah.
5: Mas fantasma não paga, cara. Certo? Vocês podem estar no restaurante à noite, por exemplo, vara a parede. Vocês podem ir em qualquer lugar, cara.
2: É um quarto de motel vazio, vai lá e invade. Ninguém vai perceber.
5: Ah, cara, será que é por isso que falam que motel tem uma energia? Porque será que os fantasmas ficam lá transando?
2: Provavelmente.
6: Ah, verdade, isso é verdade.
2: O Geleia tá aqui, pode comprovar.
6: Eu já fui numa casa de swing.
5: Putz, a vida, velho. Isso é perturbador.
2: Você já foi na casa de swing. Mas tinham pessoas praticando ali o swing?
6: Eu fui embora.
2: Mas por que
6: você me machucaram?
5: Como assim?
2: Como te machucaram, Geleia?
6: Ah, não me viram. Eu tava passando.
5: Peraí, não vai falar que te espetaram com.
2: Te espetaram e você não viu?
6: Eu tive que me livrar. Quase que eu tomei uma espadada na boca.
2: Geleia, um abraço!

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1: Bom dia. Hoje no Louco Repórter, nós vamos investigar os lagartos. O que comem? Aonde vivem? Como sobrevivem? Como eles se livram dos predadores? No Louco Repórter de hoje, as nossas equipes foram e adentraram nas matas para investigar este animal pré-histórico, o lagarto, que todos chamam de filhote de jacaré. As nossas equipes colocaram microfones dentro dos lagartos, microcâmeras no corpo dos lagartos. E vamos descobrir tudo sobre esses répteis no Louco Repórter.
2: Ah, que dia bonito.
3: Eu imagino a voz dele assim mesmo.
2: Ai, o sol tá tão bom. Legal. Sua vida. Beberam uma água nessa lagoa. Ai, ai.
1: Neste momento, o lagarto coloca a linguinha pra fora.
3: Ai, saiu a língua pra fora? Pensei que tava peidando.
2: Sisu, minha língua.
1: Cuidado pra não perder o personagem em outra voz. O Louco Repórter, o lagarto, neste momento.
3: O Sérgio Chapeleto.
1: Neste momento, o lagarto bebendo água e vem ali. Um lagarto fêmea.
4: Ai, meu Deus. Ai, o dia tá tão bonito hoje. Oi. Ai, mundo. Oi, céu. Oi. Nossa, quem é você?
2: Eu sou lagarto.
4: Eu sei, idiotinha. Nossa, nem ofereceu.
2: Ah, o próximo é seu.
4: Mandei trazer pra você, sua linda. Ai, obrigada.
3: Que nojo!
4: Nossa, que porca! Ai, desculpa, gente! Ai, meu Deus, escapou, perdão!
2: Como é seu nome?
4: Lagarta! E o seu?
2: Lagarto!
4: E aí, fazendo o que por aqui, seu lindo?
2: Ah, tava só passeando, bebendo uma água na lagoa.
4: Mais uma mosca! Peraí só um minutinho, já volto! Gostosa essa, era varejeira.
3: Credo!
4: Ai, eu não gosto de varejeira. Ai.
2: Mas vem cá, você tá fazendo o que por aqui?
4: Ai, só passeando, já vou fazer exames.
2: Ah, você vai no médico?
4: Sim. Vou fazer exames. Minha menstruação atrasou.
3: Ah, não é possível.
2: Poxa vida, você é casada?
4: Não, não. Não, é que eu tive uns relacionamentos aí. Mas agora eu tô sozinha.
2: Ah, é? Poxa vida, que bom saber.
4: E você é solteiro?
2: Eu sou solteiro. Já tive um caso, né? Uma vez eu transei com uma lagartixa.
4: Nossa, que horror! Que horror! Você não precisava ter me falado isso.
2: Ah, desculpa. Ai, mais uma mosca, mais uma mosca.
4: Ai, dá pra mim essa.
2: Pode pegar, linda.
3: Credo!
4: Eu posso te falar uma coisa? Claro! Sabe o que é que... Eu tô com vergonha. Ah, fala logo, podia falar, não pode ser bobo. É que você é tão linda. Ai, obrigada.
1: Neste momento, nós vamos descobrir no Louco Repórter como os lagartos se acasalam.
0: Ah, eu queria saber.
4: Nossa, você realmente é diferenciado. Obrigado. É que eu sou um pouco tímido. Ah, para com isso. Poxa vida.
1: Neste momento, algo terrível acontece. Um predador se aproxima.
0: Meu Deus!
1: Um predador vai chegando perto daquele casal de lagartos. Um predador vai tentar atacar o lagarto macho.
4: Ai, meu Deus! Ai, meu Deus! O que que está acontecendo aqui?
2: Calma, eu vou te proteger.
4: Não, não, não! O que que vai acontecer com a gente? Eu sou tão nova pra morrer!
2: Calma, linda. Eu vou te proteger.
4: Eu não quero morrer tão nova.
0: Que drama, hein?
4: Eu sou muito nova, ainda quero dar muito.
0: Que isso?
2: Calma, linda. Deixa comigo.
4: O que que você vai fazer?
2: Fico olhando.
1: Neste momento, o predador se aproxima. E o lagarto macho, num ato de coragem, ele faz algo que só os lagartos conseguem fazer.
2: Linda, fica olhando o que eu vou fazer.
4: Nossa! Gente!
2: Me dê a mão, vamos correr!
4: Corra! Mas peraí! Você soltou o rabo!
2: É que eu não te falei, Mona. Ah, eu solto o rabo faz tempo.
0: Que isso?
1: Este foi o Louco Repórter e a vida dos lagartos.
0: Poxa vida, que final, hein?
3: Não é possível, né?
0: Que final.
3: Chapeleta, muito obrigado pela sua participação.
1: Voltamos
3: aqui, viu?
1: Voltamos a qualquer momento no mundo animal. Louco Repórter, logo após, não perca. Esqueceram de mim 27.

0: nosso Band Bom Dia, os melhores momentos do nosso Band Bom Dia. Amanhã tá de volta, viu? Sempre às 5 da manhã, pra você que tá ligado na Band FM em todo o Brasil. Obrigado, tá? Obrigado pela sua participação. Quer mandar sua mensagem? Continue mandando lá pelo 11 999919197. Sérgio do Pão, ou meus amigos padeiros, tá desejando um ótimo no final de semana. Os padeiros aí do Pão de Açúcar, o Josenildo, Genilson, Gel, Paraíba, o Edson, o chefe Lucas, o melhor, a galera toda aí curtindo a Band. Abraço pra vocês. Ó, fica ligadinho que tá chegando aí o Top 5 da Hora do Ronco.
1: Daqui a pouco na Band FM tem mais músicas e tem

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4: Band FM, bom dia, bom sabadão pra você, 7h01, como é que você tá? Tá tudo bem? Que bom, viu? Contar com a sua companhia, com a sua audiência, vamos junto por aqui, ó. Seu amigo Léo Júnior, eu aqui! Na sua rádio do seu jeito e começou!
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4: Aí, gente, começou o nosso Top 5 da hora do ronco! Esse programaço, eu vou te contar uma coisa. De repente, durante a semana aí, naquela correria, a gente acaba perdendo o programa. O pessoal que ouve a Band FM todo dia, de segunda a sexta-feira, tá indo pro trabalho. E aí, de repente, naquela correria, pô, ficou de folga, não ouviu aquele dia tal, né? Então você tem a oportunidade novamente de curtir a Hora do Ronco, que é o Top 5 da Hora do Ronco, os melhores momentos pra você curtir junto com a gente. Bora lá então, mandar sua mensagem? 11999919197, o Top 5 da Hora do Ronco já começou!
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6: Oi, querido, é o momento do ronco.
7: Esse negócio de duvidar, né? Dula, quando a gente quer fazer a aposta, as pessoas duvidam que você consiga vencer uma aposta. Uns bons anos atrás, ainda era moleque, eu e um Arthur Marega. Éramos moleques, estudávamos. Hoje, professor, grande professor, da aula de engenharia na FAAP.
8: Olha, meus respeitos.
7: E o cara é uma anta pra comer.
8: Que é isso?
7: Eu duvidei que ele comia, em uma hora, 6 cheeseburgers.
8: Ah.
7: E eu, em uma hora, tinha que tomar 12 Fantas sem gelo.
8: Ok.
7: E se alguém não conseguisse, pagava a conta do outro. O que aconteceu?
8: O que aconteceu, seu Pedro?
7: Eu paguei. Ele comeu, o filho da mãe comeu 6 cheeseburgers de uma hora e eu só tomei 6 Fanta.
8: Meu Deus, só!
7: Ah, sem gelo.
8: Caramba,
7: meu. Não consegui as 12.
4: Meu Deus.
7: Duvidaram e ganharam.

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3: Oi, a primeira aula de inglês pra vocês.
4: Com o professor Pidoncio Pidunga da Silva.
5: Bom dia, crianças. Bom dia a todos. Bom dia aos alunos espalhados pelo Brasil e pelo mundo. Obrigado. Nós estamos aí, graças a Deus, né, já deu expandindo o nosso curso.
4: Que bom, que bom.
5: Vamos começar a abrir franquias, né? Quem quiser ser franqueado, aí é só entrar em contato comigo. Que a gente tava até com o contrato aqui, ó. Tava vendo aqui, já deu. Olha aqui, ó, quantas folhas, meu Deus.
4: Posso falar? É mais burocrático do que abrir uma franquia dessas lanchonetes do M Grandão lá.
5: Muito mais
4: complicado.
5: Que isso aqui, já deu? Imagina a responsabilidade. Você ensinar as pessoas, passar à frente o meu largado. Então.
4: Eu não sei o quem?
5: Largado.
4: Lá ele.
5: Não, é legado.
4: É véio. Legado.
5: Então, legado. Então é muito sério.
4: Muito sério. Tem que manter o padrão, né?
5: Tem que manter o patrão. E é o seguinte, gente. Vamos conversar? Meus advogados entraram em contato com você. A gente vai fazer tudo certinho.
4: Tem até advogado,
5: tá? Véio. Então, de verdade. Você não sabia?
4: Não sabia.
5: Fechei com o doutor Décio Pinto.
4: Putz, a vida, velho. Então você tá bem assessorado, viu? Muito bem. Ô, Titi Pinócio.
5: Tá aqui, depois se você quiser também ver o contrato, a gente tá aqui à vontade.
4: Talvez, quem sabe, né? Eu tô com um dinheirinho sobrando aqui pra investir.
5: Faz isso por mim.
3: Jogar dinheiro fora.
5: Cala a boca, né? Você não tem entrar no negócio, não atravessa.
4: Não atravessa, não atrapalha. Não atrapalha.
5: Vamos lá, Jadil.
4: Vamos lá. O Samuel tá com a gente aqui.
5: Deita aí no solta-pelo, viu? Simi.
4: Simi. O Simi quer saber qual é o significado da palavra shine. Shine.
5: Ah, isso é fácil. Você tá vendo pra que é o curso, Jadil? Uma pessoa. Você vai chegar pra uma pessoa, a pessoa não vai saber falar shine. É. Aí fica chato.
4: Fica bem
5: chato. Pelo menos no meu curso a pessoa vai aprender. Bom, vamos lá. Isso aí vai entrar no naquela linguagem. Você também gosta muito dos namorados.
4: Ah, é verdade. Aquela coisa mais carinhosa, né?
5: Verdade. O Adriana e o Nivaldo. Os dois namorados, Adriana e o Nivaldo. Aí, homem tem uma mania, já. A mulher não pode estar cozinhando ou lavando louça, que ele vem dar um tapinha no bumbum.
4: Ah, sempre tem, né?
5: E parece aí, um imã. O Nivaldo fez um tapinha no bumbum da Adriana, ela. Shine!
4: Ah, shine, Nivaldo.
5: Shine!
4: Shine!
5: Pala! Pala, shine daqui,
4: shine!
5: Você tem essa mania, né?
4: Meu Deus do céu, você vai ter franquia mesmo, Dudu. Ô, professor. Até onde eu sei, eu posso ser um idiota, um imbecil, né?
5: Isso aí você já sabe que é. Isso aí.
4: Mas até onde eu sei, shine é brilhar, né? Shine.
5: É o que você tá tentando fazer ao contrário, né? Tirar o meu brilho, né?
4: Não, teacher.
5: Você não quer assinar agora o contrato?
4: Não.

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2: Hoje eu vou dar uma aula pra vocês de aula de gourmet.
3: Poxa vida.
2: Vocês falam essas coisas, essas porcaria de refeição? Eu vou falar uma refeição que eu gostaria de preparar pra vocês.
4: Poxa vida. Mas o senhor vai preparar pra gente?
2: Vou mostrar como é que se faz.
4: Tá.
2: Depois a gente conversa aí, tá bom?
4: Tá bom.
2: Você vai comprar um pacote de rigatoni da marca Barilla, que é italiana.
4: Tá, será boa.
2: É importado, tá bom?
4: Tá bom.
2: Bom, primeira coisa, você pega uma panela, enche de água, entendeu? Põe um pouquinho de sal, espera a água ferver. Tá. Aí você joga um pacote de 1 quilo dessa rigatoni Barilla.
4: Bastante coisa, hein?
2: É, você vai deixar mais ou menos de 14 a 16 minutos. Mas enquanto isso, você vai fazendo os outros preparos. Eu gosto muito com bacon e calabresa. Então eu compro 1 quilo de linguiça calabresa.
4: Tá.
2: Tiro a pele, amasso bem, sabe? Entendeu? E ponho em outra panela com 3 litros de molho de tomate. 3 litros.
4: Vocês estão notando, né, gente?
2: 3 litros de molho de tomate, entendeu? E deixa esquentar bastante tudo. Aí você corta o bacon bem fininho. Em outra panela, você frita o bacon. Aí você junta tudo, sabe? Tira toda a água, vê aquele macarrão, aquele rigatone escorregando numa travessa. Você joga o molho. E depois, tem que ter assim um queijo bom. Fala o queijo bom.
4: O parmesão, seu Pedro.
2: É esse. Você salpica o parmesão. Esse prato com 1 quilo de rigatone dá pra servir bem, muito, mas muito bem, umas 5 pessoas.
4: Perfeito.
2: Então, se você quiser que eu prepare na sua casa para 5 pessoas, é muito fácil.
4: Tá.
2: Eu preparo, você compra os ingredientes.
4: Perfeito,
2: lógico.
4: Perfeito.
2: Eu vou lá, preparo 5 pessoas. Cada um me dá R$800 por pessoa, R$4.000 eu faço esse prato. E ajuda a comer.
4: É, mas faço contratar o Jacquin, pelo amor de Deus.
2: Porra! Quanto ele cobra?

0: Que queria e tá faltando mandar pra nós agora.
1: É, catuquiri. Só falta uma catuquiri pra gente.
2: É.
3: Eu vou mandar, pode deixar.
2: Vanessa, já precisou ficar de... Se arrependeu de ter falado alguma coisa?
3: Eu não, mas a minha mãe. A minha mãe vive perdendo a oportunidade de ficar em silêncio. É cada pérola que ela solta, ronco do céu. Antes de mais nada, mãe, te amo, feliz dia das mães, viu? Não fica brava comigo.
2: Qual o nome dela, Vanessa?
3: É Neide.
2: Qual foi a bobagem que falou dona Neide?
3: Uma delas foi que nós estávamos num velório, né? E fazia muito tempo que a gente não via vários parentes. A gente só acompanhava pelo Facebook, pelo Instagram. Pois bem, ela chegou para uma tia e falou assim: e sua netinha tá bem? Qual que é o probleminha que ela tem? Aí a mulher falou: nada, minha neta é muito saudável. Só porque a menina era gordinha, ronco.
2: Ah, você tá brincando.
3: Meu Deus. Juro, que vergonha.
2: E tem que fazer uma pergunta: foi no velório isso?
3: Foi no velório.
2: E o defunto tava calado?
1: Ainda bem. Graças a Deus, né?
2: Ainda bem.

0: Ô, oh, mãe!
1: Lá vem ele.
2: Lá vem ele. A gritaria que é na casa dele.
0: Ô, oh, mãe!
3: Não faz mal pra nenhum cidadão.
0: Billy!
3: Ele acorda cedo. O dia já clareou.
0: Vem, vem, vem.

0: Frota, bom dia!
1: Fala, Danilo, bom dia, como é que você tá?
0: Tô bem, e você, como é que você está?
1: Eu tô bem, mas se melhorar, melhora!
0: Se melhorar é 100%, né, Laura? Pela madrugada, hein?
1: Ai, que delícia, eu gosto da banho. Tá um clima gostoso aí fora, malandro, tem uma galera aí, malandro.
0: Hoje vai ter autoridades aí, hoje vai ter, todo mundo vai estar aí, né?
1: Quase eu não entro, meu.
0: Tem inauguração aí de estúdio novo.
1: Quase eu não entro, porque eu tô, na hora que eu fiz a curva ali, tinha duas viaturas da polícia, mano. Não que eu deva alguma coisa.
0: Você não tá devendo pra ninguém, né?
1: Não, não devo. Na verdade, pode falar, malandro. Na verdade, não é medo. Eu sempre respeitei a polícia, malandro.
0: Sim.
1: Desde criança, sabe? Que o pai falava, ó, a polícia, hein? A gente respeitava. Hoje é

0: Respeitar, né?
1: Hoje a maioria tá, não respeita a polícia. Malandro.
0: Autoridade, né?
1: Autoridade, tem que respeitar, malandro.
0: É isso, mas
1: sabe por quê? Às vezes critica, mas é a primeira galera que a gente ama, malandro.
0: É
1: um 9-0 na veia.
0: É isso aí.
1: Eu gosto.
0: Você viu que tá até o bombeiro aqui, né, ô Lorota?
1: Você viu que eles passaram aí, malandro?
0: Você viu só?
1: Bateram continência pra nós, malandro. Eu, quando era criança, sonhava com isso, né, meu? Ser piloto de avião, policial, sabe? Eu via aqueles filmes de polícia, eu gostava muito de assistir. Vou fazer 56 anos, né, galera?
0: Novinho.
1: Moro com a minha mãe até hoje. E aí, eu lembro que minha mãe fazia todinho pra mim. Sabe aqui? É leite com chocolatado e pãozinho com manteiga.
0: Isso aí, mais ou menos, quando foi?
1: Isso aí?
0: É.
1: Ah, isso aí, então, foi o que minha mãe fez, isso aí pra mim, com leite, com
0: todinho,
1: pão?
0: Todinho, com leite, que época que é?
1: Hoje, que dia que é hoje, da semana?
0: Hoje é quarta-feira.
1: Pô, é segunda agora. Então, mas quando eu era criança, minha mãe fazia também. Aí eu assistia Super Máquina.
0: Ah.
1: Eu gostava, o Magnum.
0: Sim.
1: O Kojak.
0: Olha
1: só. Na minha época, né, malandro?
0: Sim, Lola. Quem sabe, sabe.
1: Queria ser policial, mano. Queria ser policial. Eu cresci com essa...
0: Três profissões você queria ser, além de policial. Vai, fala outro, mais duas.
1: É, policial, piloto de avião.
0: Piloto de avião, legal.
1: Piloto de avião. E eu queria ser... Queria ser, mano, também, pra ver se a gente podia... como é que eu faço? Não sei se eu falo.
0: Não,
1: bom dia,
0: falar.
1: Galera, como é que vocês estão?
0: Bom dia, gente, bom dia.
1: Ó, pessoal do piso. Eu queria ser... Mas vamos falar gigolô.
0: Ah, o gigolô é aquele que acompanha as mulheres e recebe um trocado em volta, né?
1: Você sabe que hoje... Fala baixo, mano, mas eu já vi. Minha mãe não pode saber. Ô, mãe! A senhora tá ouvindo? Olha, tá ouvindo a grana do Timóteo. Deixa eu falar. Minha mãe não pode saber. Você sabe que eu já tive uma casa de...
0: Casa de diversão?
1: É.
0: Mentira!
1: Era diversão masculina. O quê?
0: Você era proprietário dessa casa?
1: É, proprietário.
0: E o que deu errado pra você fechar?
1: Ah, não deu certo que eu fiz com a família, né, mano? Minhas primas. Tinha duas tias minhas.
0: Não se mistura família e negócio.
1: Ah, que nada, malandro.
2: Band FM, eita nós, hein? Os melhores momentos aqui da Hora do Ronco. É o top 5 da Hora do Ronco aqui da Band FM. Obrigado você que tá participando com a gente, mandando seu bom dia. Muitas mensagens. 11 999919197. Obrigado, viu, pela sua audiência, pela companhia. Ah, meu Deus do céu, que legal saber que você tá aqui na Band FM. Você não participou ainda? Quero ouvir você por aqui. Oi, Cintia, bom dia pra você. O Rodrigo tá por aqui também. Bom dia, Léo Júnior. Sou o Marcelo, motorista de aplicativo ligado na Band. A Liliane da Silva Ribeiro, Jardim Maia, Zona Leste, curtindo a Band. Um abração pra todo mundo aí, gente.
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2: Duvido, Pidonço, que você conte uma piada agora na roleta.
3: Duvido.
2: Baiano.
4: Você não é capaz.
2: Joãozinho.
4: Você não é capaz.
2: Você vai ter que provar pra nós.
5: Médico. Namorado. Padre. Papagaio. Pastor. Português.
2: Manda duvido, viu, gente? Duvido é a palavra aqui. Tá lá no ar na hora do ronco.
1: Vagalume.
2: Vagalume.
3: Nossa, vagalume.
2: Vagalume, vagalume.
3: Não. Ah, essa história é triste, não vou contar, não.
2: Não, não conta. Cara.
3: Conta, velho, vai.
2: Cara.
3: Ah, puxa vida. Um vagalume, ele tinha seus 10, 22 anos por aí.
2: Porra, que uma diferença é grande, né? 10, 11 anos, né?
3: Que idade? Fala uma idade.
2: 22.
3: Ele tá com um probleminha de visão já, não via mais nada, já deu. Poxa vida, ele tava voando. E aí ele viu aquela luzinha acesa, né? Ele foi lá, foi dar um beijo. Morreu e achou que era a mãe dele, era uma pituca de cigarro no chão.
2: Meu Jesus!
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2: Que situação!
3: Tadinho, vagalume, velho! Que situação! Se acha,

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2: Falar com o Severino, acaba. Entra, rapaz!
3: Entra!
4: Pode entrar, seu Severino!
2: Tu já é da casa, rapaz!
5: Eu gosto de bater pão pra não entrar assim de supetão.
2: Entra, rapaz, entra.
5: Dá de ser. Bom dia, seu Tadeu.
2: Fique à vontade, meu querido, fique à vontade.
5: Como é que tu tá? Como é que tava tu? Passei a noite costurando.
2: Quase que sai.
5: Pai, que Deus nosso rapaz, Deus Pai, Deus abençoe todos os ouvintes dessa rádio aqui, amém, aleluia.
6: Pai do céu.
5: Ô, Cissa. A Cissa tá virada no Cerô de Meneghel. Pai do céu.
2: Mas
5: também, ela tem o caderninho dela lá, né?
2: É.
5: O pessoal vai comprar, vai anotar aí, Cissa, anota. Ela vai anotando. Tem gente que esquece. Não pode, né?
2: Não pode,
5: ela
2: não.
5: Vive, ela bebe disso, né?
2: É o sustento dela, né?
5: Ô, seu Tadeu.
2: Pois não.
5: Olha uma coisa pra tu. Olha lá, ó. Vai pedir pão de queijo só pra ele, ó.
2: É, vai lá. Não,
5: ela vai pedir pão de queijo só pra ele, olha lá.
2: Deixa ele.
5: Ele faz enquanto a gente tá falando no ar, para a gente não pedir. Olha lá, olha lá.
2: Acho bom que ele deu o cartão de crédito dele, viu, Ana? Porque eu já tinha dado meu VR.
5: É. Então,
2: compre o dele no cartão dele e o meu no meu VR.
5: Não esqueça de mim, não, vice.
2: Não esqueça do seu Severino também, não, vice.
5: A dama de vermelho.
2: É a dama de vermelho.
5: Mas pra mim, traz um charque, se tiver.
2: Se tiver uma buchada.
5: Eles podiam vender, né, macho? Uma porçãozinha de charque.
2: Posso fazer? Posso falar? Podia fazer o cuscuz. Com a carne seca.
5: É.
2: Né?
5: Podia vender, não podia?
2: Podia vender.
5: Ué, qual é o problema? Eu gosto.
2: Exatamente.
5: Um beijo, olha. Um cheiro pra todos os nordestinos que estão vindo a gente. Macho do céu, às vezes. Enquanto o pessoal. Nossa, você vira obrigado por representar nós. Deixa eu falar, eu tô cansado, vice.
2: Por quê?
5: Ixi, mas ontem eu trabalhei. Ontem.
2: É mesmo?
5: Teve inauguração aí do estúdio, foi?
2: É verdade, gente. Ontem teve as celebrações do aniversário da Rádio Bandeirantes e do Grupo Bandeirantes, né?
5: É isso. O Severino é o chefe da segurança.
2: Trabalhou
5: macho
2: bastante, né?
5: Do céu. Encontrei alguns amigos, seguranças.
2: Tá.
5: Vocês viram uns homens de terno com o negócio na orelha?
2: Rapaz.
5: Rapaz do céu.
2: Ali a segurança braba, hein?
5: Você viu?
2: Ali os cabas estão sempre de olho aqui, ó.
5: É.
2: Não pode.
5: E você sabia que aqueles meninos todos ali, os seguranças, você viu? Tudo passaram pra minha mão.
2: Passam. Mentira. É.
5: Eu fazia. Dava curso, né?
2: Tem dedo do senhor ali?
5: Oi, bote dedo nisso lá, ele. Ih, macho, mas aí eu fiquei bravo, vice.
2: Por quê?
5: Fiquei bravo porque tava chegando pessoal, eu organizando aqui, para carro ali, para carro lá, pessoal chegando, autoridade, todo mundo chegando. Aí chegou. Eu tô vendo os meus ex-alunos segurando tudo. E você já viu que eles usam um fone na orelha?
2: Sim.
5: Né? Aqui, ó, ficou o fone aqui pra o rádio, né? E eu chegou um e eu tava, ele tava lá parado, com terno preto assim. E eu tô lá, rapaz, como é que tu tá? Bom dia. E nada dele me responder.
2: Oxi.
5: E eu tô vendo que ele tá com o foninho aqui.
2: Sim.
5: Ô, pai, bom dia. Sou eu, Severino. E nada dele me responder. Fiquei bravo, porque eu falei, perdeu a humildade, né?
2: É.
5: Virou segurança de gente importante, perdeu a humildade. E eu tô vendo o foninho dele aqui, o aparelhinho dentro da orelha. E nada me responder. Aí um cabra que tá do lado dele falou, Severino, o que é que foi? Não é assim, beijo, metido da besta, não me responde. Tô vendo que ele é segurança, só o fone no ouvido. Aí o cara falou, seu Severino, é um aparelho auditivo, ele não ouve. Macho do céu!
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5: que situação. Eu me enganei, rapaz.

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2: E atenção, gente. Golpistas têm usado o nome de Michael Jackson para tentar, olha só, gente, aplicar golpes pela internet.
3: Que absurdo, né? Em prints que têm circulado nas redes sociais, os golpistas entram em contato com as vítimas através de perfis falsos com o nome e fotos do cantor. Afirmando que ele ainda estaria vivo e precisando de dinheiro para voltar aos Estados Unidos e fazer músicas novas.
4: Hello, eu sou Michael.
2: Já pensou, gente? Nessa mesma conversa, ele pede $600, cerca de R$2.940, a uma das vítimas, que por motivos óbvios ignorou a mensagem e realizou a denúncia. Ele ainda encerra a mensagem com o famoso bordão de Michael Jackson.
3: Como é que é o bordão? Vale lembrar que o cantor faleceu em 2009 e ele volta dos mortos apenas no clipe da música Thriller.
2: Gritinho. Os comentários é dele, que parece o Michael Pedro Luiz Ronco.
5: Mas vamos uma coisa, se fosse o Frank Sinatra, de quem tá. Sempre fui fã.
3: Sim, sim. Cê,
5: eu depois, quanto é? $600?
3: $600.
5: Frank, conte comigo.
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1: Alô?
2: Bom dia.
1: Bom dia.
2: Quem é?
1: É a Tamires.
2: Oi, Tamires. Já duvidaram de você em alguma coisa, Tamires?
1: Muito, muito, muito mesmo. Bom, eu fiquei casada por 15 anos com um instrutor de autoescola.
2: Sim.
1: E ele acabou me trocando por outra, né? E aí eu me vi numa situação sozinha e eu decidi virar instrutora de autoescola também, só que eu não sabia dirigir direito. E aí a primeira autoescola que eu participei, que eu fui fazer estágio, ele falou, olha, desiste, essa profissão não é pra você. Você não vai conseguir. E eu chorei muito, muito, muito mesmo. E eu sou instrutora há 4 anos, eu não desisti. Esse foi o gás que eu tava precisando pra me continuar. E eu já formei várias pessoas e dou aula há 4 anos, graças a Deus.
2: Olha! Viu? Viu? Tamires, posso pedir um favor?
1: Pode.
2: Você poderia dar aula pra dona Cleide?
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Essa música é linda, hein? Na versão do De Pertinho, né, gente? Simone Mendes, Saudade Proibida, aqui na nossa manhã mais gostosa do Brasil, nosso Top 5 da Hora do Ronco. Eita, pra gente matar saudade, pra gente curtir os melhores momentos, tá? Boas risadas também. A Sandra tá por aqui. Oi,

0: também tá por aqui, só tá faltando você participar. 11 999919197. Obrigado pela participação de todo mundo por aqui hoje.
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8: Band FM, bom dia, bom sabadão, bom finalzão de semana pra você que tá junto com a gente. Estamos aqui com o nosso Top 5 da Hora do Ronco, da Band. Eita, programaço esse, hein?
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8: Vamos nessa, por aqui o Léo Júnior, até as 9, hein?
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8: Girou aqui a roleta, hein?
18: Oh, me avisa antes.
8: Vocês me pegam aqui.
18: Mas a graça do quadro é te pegar de seus peitão.
19: Tá bom.
20: Digo, namorado, padre, papagaio, pastor, português,
13: religião, profissão. Explodi, filho. Pulga.
8: Vamos lá, pulga.
22: Tá me espreguiçando.
13: Sei que você explodir, cara.
22: É. O que foi, Jadeu?
8: Pulga.
22: O que, que tem? Você tá com pulga?
8: Não, a palavra caiu na roleta.
22: Ah, tá, verdade. Pulga. Jadeu. Duas pulgas estavam tomando um chá da tarde, né?
8: Conversa. Assim, como que não quer nada?
22: Que não quer nada.
8: Duas pulgas, chá da tarde.
22: Chá da tarde, tomando um chazinho, comendo as bolachinhas. Aí uma chocopata falou, vem cá, meu. Se você ganhasse na loteria, o que você ia fazer, meu? Ela falou, ah, se eu ganho na loteria, eu, hoje, ganhasse na loteria, eu acho que ia comprar um cachorro só pra mim.
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2: Alô, Ronco, bom dia.
0: Bom dia, quem é?
2: É Elton, tudo bem, Ronco?
0: Tudo bem, Elton?
2: Tudo jóia, posso dar um alô pros meninos aí?
0: Pode, Elton.
2: Bom dia, Tadeu.
3: Fala, Elton.
2: Bom dia, Vita.
3: Ô, oh, bom dia, querido.
2: Bom dia, Pidoncia da mãe.
4: Fala, seu tranqueirinha, bom dia pra você.
0: Ô, oh, Elton, qual é seu prato favorito?
2: Ô, oh, Ronco, meu prato favorito é uma iguaria. É sorvete com feijão vermelho.
3: Ah, puta merda. Pera aí, seu Pedro.
2: E torresmo com sorvete.
3: Não, peraí, cara.
5: Aí, isso depois de você dar aquela...
3: É, você deu uma pitada no cachimbo da paz.
2: É uma delícia. Eu trago feijão vermelho lá de Minas, que eu sou mineiro nato, né?
3: Você mora
2: aqui. Aí eu cozinho o feijão, refogo,
3: tá.
2: Coloco uma concha no prato e duas conchas de sorvete junto. E vou tungando o torresminho junto ali no sorvete com feijão.
3: Você entendeu,
0: olha,
3: seu Pedro?
0: Eu achei legal a receita, mas ó, eu vou mudar um pouco, pra mim vai ficar um sabor melhor. Com duas bolinhas
3: um
0: de sorvete.
3: Muda um pouco.
0: Em vez do feijão, veneno.
3: Peraí!
0: É muito melhor, é muito mais saudável e delicioso. Torresmo?

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1: A gente sempre comenta aqui que essa vinheta é a Lady Lu que canta, né?
0: Grande Lady Lu, maravilhosa.
1: O Luiz Ricardo, o Eterno Bozo, voltou com o programa Viva a Noite.
0: Olha, Viva a Noite!
1: E a Lady Lu foi se apresentar lá e cantou essa música aí,
0: que
1: cara.
0: Que legal, que bacana. Lady Lu, um beijo.
2: Beijo.
0: Bom dia, bom dia, bom dia.
3: Opa!
0: Bom dia! Bom dia! Não quero dar uma de machão, não. Tem que se libertar aqui no Bandit.
1: Se libertar, você vai ver o bom dia.
0: Exatamente. Se liberte aqui na balada do Vinheta, tá bom? Vinheta, o que você separou pra gente nessa sexta-feira?
1: Cara, eu separei pra essa sexta?
0: Pra essa sexta.
1: Eu separei um baby doll. E, ah, não, você tá falando da balada?
0: Tô falando da música.
1: Ah, tá, nossa. tô falando pra essa noite.
0: Pois é.
1: Tem uma coisa aqui que vai, posso falar?
0: É.
1: Isso aqui vai ser igual você enfiar o dedo na tomada 220.
0: É, isso
1: vai
0: aqui
1: te dar uma carga, uma energia.
0: Posso falar, quem tá na academia agora?
1: É.
0: Pode usar essa balada do Vinheta pro exercício forte. Vai fazer um burpee agora?
1: Isso.
0: Precisa? Vai fazer ouvindo a balada do Vinheta.
1: Ah, não tô na academia. Você vai sentir o seu corpo tremendo, o seu cóccix pulsando.
0: Vai dar vontade. Vai dar vontade de sair correndo na rua.
1: Você
0: se prepara. Ô, Vinhetão, senta o dedo, por favor.
1: Quer mesmo?
0: Por favor.
1: Então toma esse aqui, ó.
0: DJ. Agora, hein? Eu vou puxar um ferro hoje, hein?
4: Vai puxar ou vai levar?
0: Lá ele!
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0: Nossa senhora, você se prepara agora.
1: Nossa senhora, velho.
0: Bumbumzinho que você tem.
1: E que é isso?
0: Pra fazer uma xiga com DJ Vinheta.
1: Vamos botar esse glúteo pra jogo?
0: Vamos botar
1: esse glúteo pra jogo? Vamos fazer nesse ritmo?
0: Meu,
1: então vamos lá, hein?
0: Meu bumbum tá meio caído, DJ Vinheta.
1: Ah, mas isso aí tá deu, nós vamos dar um jeito, hein?
0: Vamos dar um jeito, nisso?
1: Vamos fazer um coice?
0: Vamos lá.
1: Aqui aquele dando um coicinho, vamos lá.
0: Aqui, assim, ó.
1: Vai. Então vamos lá. 3, 2, 1, vai.
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6: Nós estamos na Band FM. Eu sou a Yá. Yara.
1: Não, Yara. Nossa, Yara, velho.
0: Grande Yara.
6: Muito obrigado pelo carinho.
0: Olha, vai começar a loucura agora, hein?
1: Ah, não. Agora vou.
0: Agora.
1: Como
0: agora...
1: diz, eu vou enfiar o pé na jaca.
0: Quer ver? Eu vou pular no colo do Ron.
1: Ah, quero ver, vai correr.
0: Quero ver ele não se animar.
1: Você tá louco? Quer quebrar ele todo?
0: Quero.
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1: Caraca, velho. Olha, tá sentindo uma coceirinha,
0: Tadeu? O Edmilson tá malhando e ele mastigou o instrutor.
1: Calma, velho. Deixa o personal trabalhar.
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0: O Cleiton mastigou a alavanca do câmbio. Que delícia.
1: Isso porque nós só demos só a entrada, hein?
0: O Vicente Souza engoliu o Parque Ibirapuera inteiro em São Paulo.
1: Que é isso? Mas que coisa gulosinha, hein, bebê?
0: Que gulosão, hein? Vamos lá, então?
1: Cara, é agora. Não, foi só aquecimento. Agora é pra rasgar, hein?
0: Agora
1: é pra rasgar. Agora é pra
0: rasgar. A cara da Thaís.
1: A Thaís Freitas. Falou, meu. O que vocês estão fazendo aí, velho? Olha que delícia isso, velho. Cara, sabe como eu já fiz esse som com o elástico da cueca? É verdade.
0: Que teve, vamos mastigar?
1: Vamos arrebentar?
0: Vambora,
1: vambora! Balada! É agora, hein?

0: aqui nessa rádio desse jeito.
1: Vou pular no teu colo agora.
2: Vai, pula no colo dele. Agora. Pula no colo dele, Tadeu, pula.
1: Eu vou pular.
2: Pula, Mário, cuidado pra não quebrar. Pula, pula.
3: A vergonha é uma dádiva.
2: Ah, peraí, pô.
4: A hora de pesar o clima, né?
5: FM, ai meu Deus do céu, olha gente, eu tava vendo já o Tadeu pulando no colo do Ronco aqui já, viu? Meu Deus do céu, 8:10, é o Top 5 da Hora do Ronco aqui da Band FM pra todo o Brasil, muito obrigado pela sua audiência, manda nossa mensagem pra gente, estamos te esperando, 11 999919197, pra você participar junto com a gente, é, claro, Andréia tá por aqui, bom dia Andréia, tudo certo, o Alexandre tá por aqui também, é, mandou mensagem pra gente, a Maria da Silva. Oi Maria, tudo bem Maria? Tá em Guarulhos, tá curtindo a Band FM. Obrigado pelo carinho, uma ótima manhã pra você e pra todo mundo por aí.
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0: Então, hora do que, cara?
1: Segunda aula do inglês pra vocês.
0: Com o teacher Pidoncio Pidunca da Silva.
3: Ó, todo arrepiado ali.
0: É. Do que? Alguma emoção diferente?
3: Ar-condicionado, o que
0: ar-condicionado?
3: Foi?
0: Ar-condicionado.
3: Sai ali fora agora, bebê maguinha.
0: Tá.
3: E você sabe que hoje é aniversário de 89 anos da Bandeirante, da rádio.
0: Parabéns.
3: E pessoal passando aí, muita gente. Ó, que coisa. Ó.
0: Por que você tá arrepiado desse jeito?
3: Por
0: que,
3: cara?
0: Você viu um fantasma?
3: Não, não vi. Tem bastante gente passando aí, pessoas que...
0: Sim.
3: E chegaram uns gringos.
0: Ah, é verdade.
3: Que é pra visitar a rádio.
0: Tem um pessoal da gringa também,
3: da
0: né?
3: Da gringa, vieram visitar a rádio. Uhum, pô,
0: sim,
3: né?
0: Sim, claro.
3: E aí tinha um pessoal aqui da Band, não sabia inglês. Eu fiz a tradução.
0: Ah, você que tá servindo de tradutor aqui?
3: Eu, é.
0: Pô, gente, tadinhos.
3: Engraçado que o meu inglês, ele é mais puxado pro lado do...
0: É mais pra... Não é da onde essa galera
3: mais
0: veio,
3: pro lado de Pernambuco. Então...
0: Ah, entendi.
3: O que que acontece?
0: Faz sentido.
3: Eu traduzi neles com cara de interrogação.
0: Ah, é, porque... Aí é questão de sotaque, gente.
3: É o sotaque que você tem, querido.
0: Mas, poxa, que bom, que legal, que
3: bacana.
0: Você é o tradutor oficial, então.
3: É. Fico feliz por você.
0: Então, não quero tomar muito seu tempo, porque você vai trabalhar bastante hoje.
3: É. Eu vou pra lá.
0: Vamos
3: que
0: pra...
3: é legal, né? Que eu também o pessoal.
0: Vamos pra aula. Antônia.
3: Oi?
0: Antônia.
3: Intini.
0: A Intini.
3: Desculpa, tá me desligado, o pessoal tá olhando pra mim. Intini.
0: A Intini quer saber qual é o significado de cushion.
3: Cushion. Então, inclusive tá dentro do que nós estamos falando hoje, né?
0: É o
3: tema. Qual é o tema de hoje?
0: É a sua comida favorita.
3: Então, pronto. Tem gente... Sabe que mulher gosta muito disso? Eu tava prestando atenção nisso. Inclusive, quando elas estão naquele negócio de... Como é que é o nome daquela... Aquele botão que você dá pra parar a gravação?
0: É o stop.
3: Menopausa. Pausa. Então, aí já deu. Elas gostam muito disso.
0: Do quê?
3: Coxinho.
0: Cushion de frango?
3: De frango, né?
0: É.
3: Cushion de frango? Com capiri? Tem a catupiry. Tem também com...

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0: Linda, linda, linda.
1: Ela anda de mobilete. Curte a Gretchen.
0: É.
1: Gosta de chiclete.
0: Gosta.
1: E ama fazer uma bó.
3: Linha de
1: com
3: sabão.
1: Vocês.
4: Ai, bom Paulete. Dia.
5: Bom dia, Paulete.
3: Ai, que babado. Bom dia, meninos.
5: Como é que você tá, fofa?
3: Aninha, bom dia. Tamo juntas, sabe disso, né? Ai, tava conversando com a Aninha fora do ar, gente. Tem cada babado entre nós mulheres que eu vou te falar uma coisa, Tadeu.
5: Bom dia, alguns aqui. Bom dia, linda. E aí,
3: bom
5: você?
3: Bom dia a todas as meninas, ó. Um beijo cheio de purpurina, confetes, tudo. Ai, como eu gosto. Posso falar?
5: Pode falar, Pau.
3: Perceberam meu salto alto vermelho?
5: Então, o que, que é isso? O Diabo Veste Prada, é isso?
3: A diabinha. Eu sou uma diabinha. É, o Diabo Veste Prada, gente. Eu gosto muito. Precisei assistir, mas é uma referência, né? O Diabo Veste Prada. Mas eu sou uma diabinha.
5: Não, uma diabona.
3: Sabia que uma vez eu saí com um bofe? Ele quis, de qualquer jeito, que eu me fantasiasse de diaba.
5: O quê, Paulette?
3: Gente do céu, foi um babado. Aninha, deixa eu te contar.
5: Conta, me conta como
3: foi. Eu te contei nos bastidores. Ai, menino, aí chegou pra mim. Ai, porque eu sou um pecador, eu quero ir pro inferno. Falou, para mim, você acredita? Beleza, tudo bem, combinado, tudo justo. Aí me vesti, coloquei chifrinho vermelho. Aqueles que acende. Ai, gente!
5: Ai, que medo!
3: Criei todo um clima no quarto do motel. Verdade. Deixei aquela luz vermelha acesa, sabe, gente? Me escondi no banheiro e... Nossa! Aí eu coloquei o chifrinho que acende, você viu?
5: Sim, sim, sim,
3: legal.
5: Chifrinho
3: vermelho que tá piscando.
5: Legal.
3: Coloquei a parte de cima vermelhinha. Toda a malandrinha linda que eu tenho, gente. Verdade. Verdade. Aí coloquei aquela... Ó, ei, bem cavadinha.
5: Tá.
3: Bem cavadinha, posso dizer? Linda,

0: maravilhosa. O rabo. E que rabo, hein?
1: Tem que ter o rabo, né?
0: Tem que ter o rabo.
1: É a diabinha.
0: Aí ele acendeu a luz. Aí ele ficou quieto olhando pra mim. Eu falei, gente, o que que foi? Tem alguma coisa errada? Ele falou, não, engraçado, porque eu conheci você, acho que eu me enganei. Eu falei, por quê? Ai, porque é o seguinte, ele falando pra mim, eu já tava decepcionada, né? Porque eu tô toda linda.
1: Você esperava uma reação, né? Nossa, como você é maravilhosa.
0: Eu falei, o que foi? A fantasia tá errada, né? Eu falei, ai, pronto, ó, chifre, né? Rabo, tô com tudo do diabinho, né? Tô uma verdadeira diaba. Ele falou, é, mas eu pensei que era uma diabinha, não um diabo. Tô vendo o tridente.
1: A hora do... E que tridente?

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1: Alô, bom dia, senhor Ronco.
2: Bom dia, quem é?
1: Genilson Barbário da Zona Leste.
2: Muito bem.
1: Posso dar bom dia pra todo mundo aí?
2: Pode, Genilson.
1: Bom dia, Tadeuzinho.
3: Bom dia.
1: Bom dia, Vietão.
0: Bom dia.
1: Cadê Pidoncio? Cadê o Pidoncio?
4: Tranqueirinho, abraço.
1: Abraço.
2: Genilson, o que você merece?
1: Senhor Ronco, eu sou merecedor do emprego do senhor. Por quê?
2: Por quê?
1: O senhor vai trabalhar 250 dias esse ano, tirando os feriados, que equivale a 750 horas, e ainda trabalha 3 horas por dia e ganha 30 mil reais. Eu preciso do seu emprego, senhor Ronco.
2: É, eu ganho quanto?
1: 30 mil por mês.
0: Porra, o cara foi no RH, hein?
2: Olha, eu vou falar uma coisa, se eu ganhasse só 30 mil, eu queria ficar desempregado. Que é isso?
0: 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Porra,
5: então é melhor a gente ir embora, hein, Tadeu?
0: Vambora, velho. Vambora,
5: Pedro. Ó, gente, automático aqui, tô indo embora.
6: Band FM, bom dia pra você que tá junto com a gente, mandando sua mensagem. Ai, meu Deus do céu, eu vou te falar, viu? Esses caras aqui não tem jeito, hein? Tudo doido, hein? Você não mandou sua mensagem pra gente ainda? Não, tá esperando o quê, gente? É o Top 5 da Hora do Ronco que tá no ar. 11 999919197. Deixa eu mandar bom dia pra você. Oi, Sandra. Ela falou que ama o programa. Tá ligada com a gente também. A Ana Paula tá por aqui. Oi, Ana. Tudo bem? Bom dia pra você, Eduardo Machado. Um abraço aqui pro Clóvis, motorista de aplicativo. Quanta gente hoje participando. Olha, vou te contar uma coisa. Um abraço pra vocês. Obrigado aí pelo carinho. Bom dia, Léo Júnior. Aqui é o Marcelo. Tô no centro de São Paulo, curtindo a Band FM. Motorista de aplicativo. Olha, galera, os meus amigos motoristas de aplicativos. Um abração pra todo mundo aí, gente.
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6: Último finalzão de semana pra você que tá aqui na Band FM. É o nosso Top 5 da Hora do Ronco, viu? É aqui sempre com você, ó. 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
6: Que momento é esse?
22: É uma verdade que ele está aqui. É uma verdade que a gente não acredita, mas tem gente que gosta.
24: É engraçado, você fala como se eu fosse um...
22: Não, peraí, calma. E claro que ele é sucesso. Pidôncio e o momento vou morrer. Falei pra você.
24: Tá bom.
6: É?
24: Choroma, não vim sempre mesmo.
6: Mesmo.
24: Tomar se alguém.
6: Se alguém.
24: Poló, Pepe, duvidar.
6: Duvidar.
24: Que você...
6: De que você...
24: Popó, é capaz?
6: É capaz?
24: Catapapapapá, manda pu.
6: Manda pu. É isso.
22: É, cara, às vezes as pessoas... Você sabia que as principais pessoas... Pidôncio, já que você comentou nisso... As principais pessoas que podem fazer você não crescer... São os amigos e a família?
6: É, cara... Filosofias do Vinheta aí, hein, meu?
22: É, cara, porque inimigo, ele só fica torcendo contra, mas ele não fala nada. Agora a família fala, ah, não faz, não vai dar certo, fica aqui, cuidado. Os amigos também, ai, poxa vida, você não vai conseguir.
24: Aí o cara que é fraco, ele se reprime.
6: Posso falar? Nos stories, posso stories? Tem curtida de todo mundo, menos de amigos e família.
24: De amigos, se você monta um negócio, amigo e família não vai lá e curte e não prestigia.
6: Exatamente.
24: É engraçado isso, né?
6: É engraçado, né, Pidoncio?
22: Por isso que eu falo, família, quanto mais longe, melhor.
6: Pidoncio, sorte sua que você nasceu, foi achado numa caçamba de entulho, né? E aí você não tem família, né? Peguei no ponto fraco aqui.
22: É, agora você também, Pidoncio.
6: Pesou o clima aqui e agora é o momento, vamos rir.
24: É, vamos lá. Pronto, vamos embora. Ô, Jadeu! Floresta.
6: Floresta.
24: Floresta, tal. Tá, olha, vou falar, tem cada floresta, Jadeu.
6: Tem árvore, né?
24: Oi? Não. Na floresta, não. Tem aquela... Olha, Jadeu, tem hora que eu tenho... Olha. Aí, a Aninha ria lá. Deixa eu falar, Jadeu. Floresta. E sabe o que tem ainda? Ainda... Tem tribos de índios que são... O homem branco não chegou ainda.
6: Pô, sorte a deles, né?
24: Aí tem aquela tribo, o pessoal que come gente.
22: É swing, não é?
24: Não, cala a boca, meu!
22: Desculpa, eu...
6: Que tribo é essa? Também essa tribo.
24: Que tribo é essa? Nunca ouvi falar, mas enfim.
6: Um canibal.
24: Canibal, que chama.
6: Canibal. Ah, tá.
24: Aí tava o canibal pai e o canibalzinho, filho. Os dois caminhando mão dada.
6: Tá.
24: Canibal pai, canibal filho. Tava dando um rolê na floresta. E umas compras, né? Aí então, de repente, eu saio de trás de uma árvore. uma loira. Uma coisa mais linda. Tipo, tá vendo a Aninha com esse vestido vermelho lindo que ela tá?
0: Ela tá maravilhosa hoje, né?
24: Tá, então, a dama de vermelho. A loira saiu com aquele vestidão vermelho lindo. Olha. Trabalhada no Cross Creek.
0: Eita!
24: O pai ficou olhando, o menino ficou olhando. E aí o pai falou, pô, vamos levar essa loira pra casa, viu? Aí o menino, ô, pai, que legal, pai, que bom, eu tava com fome, a gente vai comer ela? Não, vamos levar ela pra casa, deixa ela lá, a gente assa sua mãe.
0: Já tá lá há bastante tempo.
24: Já tá lá.
0: Já tá maturada.
24: Já. Sei que a carne já tá velha e dura, mas vamos comer tua mãe.
0: Essa é boa.
24: Vamos assar ela.
0: Carlão gostou.
24: Carlão, você curtiu, Carlão.
0: Muito boa, mesmo.
24: Pois não, seu Pedro.
1: Canibal, se ela não tivesse um braço, eu falaria, tô comendo.
0: É, vamos lá, gente.
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0: De pouquinho em pouquinho, né?
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2: Que momento é esse?
0: É o momento do ronco.
3: Famoso ditado popular tem tudo a ver com a pergunta de hoje.
2: Que ditado que é, seu Pedro?
3: Em boca fechada não entra elefante.
2: Não, é mosca, não é?
0: Que boca é essa?
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0: Ronco.
1: Alô, Ronco.
2: Bom dia.
1: Bom dia.
2: Quem é?
1: É a Tânia.
2: É, nome da mamãe, Tânia?
1: É Dona Carminha, ela não está mais entre a gente.
2: Mas, Dona Carminha, tem alguma história que você gostaria de contar pra gente sobre Dona Carminha?
1: É, a Dona Carminha aprontou enquanto estava viva. Ela tinha Alzheimer e vira e mexe, ela inventava uma história. Falava que os vizinhos estavam dando em cima dela, o Bruno Galhaço estava dando em cima dela, entendeu? Só pessoas feias. Bem bestinha a minha mãe. Mas só que no dia do meu casamento, ela resolveu aprontar uma melhor. Porque, na verdade, nordestina fala baixo. Aí ela gritou quando meu marido estava entrando na igreja: olha o corno, o corno entrando!
3: Meu Deus!
4: Olha o quê?
3: Olha o corno!
4: Pensou, velho?
3: Que situação, gente.
1: A minha irmã desesperada, todo mundo rindo na igreja, o padre já olhou meio assim, achando que era brincadeira, minha irmã. Não, não, ela é doente, ela é doente. Ela continuou gritando: é corno mesmo, é corno.
2: Mas só uma coisinha.
1: Oi.
2: Ela falou a verdade.
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6: 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A mãe conhece a filha que tem, né? Certeza.
4: Pensou, cara, que cena, velho.
3: Constrangimento.
4: Olha o bar.

0: Band FM, pra gente deixar aqui, né, gente, o nosso top 5 da Hora do Ronco. Olha, obrigado, você que participou junto com a gente. É, não, participou desde as 5 da manhã também. E ouviu também o nosso top 5 da Hora do Ronco. Obrigado pela sua participação, pela sua companhia. Todo mundo que manda mensagem pra gente pelo nosso WhatsApp, pelo 11 99991-9197. Bom, na sequência tá chegando a manhã mais gostosa do Brasil, a manhã mais gostosa do seu rádio, com muita música, prêmios pra você aqui na Band FM. Se eu fosse você, não sairia daqui não. Fica na Band FM, porque na sequência tem uma programação sensacional na manhã mais gostosa aqui na sua rádio do seu jeito. Ó, beijão pra todo mundo aí. Até mais tarde, viu, gente? Até mais tarde.
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7: Bora lá, minha gente, bom dia! Estamos juntos aqui na Band FM nos 104.3. Vai começar a nossa manhã show especialíssima, Dia das Mães. Aumenta o volume do seu rádio, aê!
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7: Um ótimo dia pra você. É, hoje temos diversos e diversos prêmios aqui da Band FM. Nesta manhã de sábado, dia 9 de maio, véspera do Dia das Mães. E eu vou chamar logo ele e desejar um ótimo dia, pra gente já liberar a primeira dica da nossa caixa premiada de hoje. Dan Falcão, bom dia!
9: Bom dia, Luan! E aí, meu amigo, como é que você tá?
7: Tudo bem, graças a Deus.
9: Então,
7: e você?
9: Viva, tudo em paz. Olha, o som já tá liberado, a energia já tá lá em cima. E vamos começar o programa, o melhor programa do da Rádio da Bahia.
7: Que maravilha! Dan, hoje temos vamos a nossa lá. Caixa premiada que já tá por aqui, valendo R$100, mas é claro que temos diversos outros prêmios hoje, como o Dia da Beleza, né? Pra
9: isso,
7: mamãe aí, não é isso?
9: O Dia da Beleza com Flávia Gannen, né? Vai ter sanduicheira também e vai ter a nossa caixa premiada, a tão desejada caixa premiada.
7: E
9: a
7: primeira dica, Dan!
9: Vamos lá! O que é que anda sem sair do lugar? Primeira dica, anda sem sair do lugar.
7: Pois é, o que é que anda sem sair do lugar é a primeira dica de hoje. Você pode responder aí através do nosso WhatsApp, né?
9: Isso, né? 7999476363. Vai mandando mensagem aí, né? R$200 na caixa premiada. Olha só, já vale, já ajuda aí no Dia das Mães, comprar aquela cervejinha, isso, comprar aquela carne pra assar com a família. Vamos lá, gente, vamos participar.
7: Tião! Rapaz!
10: Peixeira!
7: Tião, já tá doido pra falar essa caixa premiada, Tião.
10: Oh, bom dia, senhor Luan.
7: Bom dia,
10: o senhor,
7: tudo bom?
10: Rapaz? Rapaz, você andou um pedaço sumido, rapaz, sim, nunca mais lhe vi.
7: Pois é, dá com saudade de participar aqui da Manhã Show da Band FM,
10: viu? Isso aí, muito, é um prazer inenarrável aqui tá fazendo esse programa hoje com o senhor, viu?
7: Obrigado, meu amigo, eu também fico muito feliz de estar do seu lado aqui, de toda a galera. Zeca Gado, daqui a pouco ele vai falar aqui, Cid Coceira também tá ali e também quer falar, tá todo mundo querendo falar hoje.
9: Pois
7: né?
9: É, rapaz, pois é, essa turma tá toda aqui nesse dia especial, né, véspera véspera do Dia das Mães, e contamos com a audiência de todos e todas aí, né? Principalmente aquelas que são mãe, aquelas que também não são, quem sabe um dia vai ser. Tem também mãe de pet.
7: Isso, né?
9: É. Todo mundo a gente pode aí considerar. E tem aquelas também.
7: Aquela mãe que você, aquela pessoa que você vê como a sua mãe, você considera, né, a sua mãe, né? Isso.
9: Exatamente. Não precisa ser aquela pessoa que deu a luz, né? Isso. Mas aquela pessoa que teve ali, né, naqueles momentos mais difíceis, é aquela pessoa que tem aquele acompanhamento, né, no dia a dia.
7: Que te ajuda, isso, né?
9: Exatamente.
7: Que te apoia. Que
9: essa tá também pode se considerar mãe.
7: Exatamente. Ô Dan, bora começar nosso programa com em homenagem às mães. Ana Vilela com Promete?
9: Vamos lá.
7: Ah, 9:03 agora. Um feliz Dia das Mães pra você, um sábado maravilhoso. Abraça sua mãe, ame sua mãe, esteja do lado dela. Aquela pessoa que você considera como mãe, aquela pessoa que tá sempre do seu lado. Aumenta o volume do seu rádio, você está na Band FM.

Band FM, agora 98. É. Esse é a sua 104.3 FM, sabadão, dia 9 de maio. Sábado diferente, né? Com cheiro de abraço, com cheiro de café passando, né? Aquele cafezinho fresco, com amor de mãe. Olha, a gente já tá nesse clima de véspera do Dia das Mães e a gente às vezes para por um instante para lembrar daquela mulher que muitas das vezes foi força quando ninguém conseguiu ser. Aquela mulher que chorou escondido para ver a sua família sorrindo. E que mesmo cansada, nunca deixou faltar cuidado. Talvez sua mãe esteja aí do seu lado agora. Talvez esteja longe, talvez esteja, sabe, com Deus. Mas o amor de mãe continua presente de um jeito que o tempo não apaga. Então hoje aproveite, ligue, abrace, perdoe, demonstre, porque às vezes a correria faz a gente esquecer de dizer o mais importante, né? Que é mãe, obrigado por tudo. Pode ser aquela mãe, a sua mãezona, né? Que te deu a luz, a sua mãe que tá aí do seu... Mas pode ser também aquela pessoa que você considera como mãe. Abrace sua mãe. A todas as mães do nosso estado, do nosso Brasil, carinho da Band FM e um sábado abençoado, cheio de amor, música boa e muita gratidão no coração. Um bom dia!

0: alegria nunca pode parar. Já começou, já começou, já começou. Já melhorou. Danilo Falcão.
1: Fala, Luan.
0: Dia das Mães, rapaz. Que alegria, né, velho?
1: Ô, rapaz, segura a emoção, porque chegou a hora, né, do nosso programa. Vai ter muita música boa, vai ter muita homenagem para esses seres, né, que colocam a gente no mundo ou que cuidam da gente, né? Vamos lá, vamos lá. Véspera de Dia das Mães, dia muito especial.
0: Com toda certeza. Agora 9 horas mais 10 minutos. Vamos mandar abraço aqui pra quem já tá aqui com a gente. Renilda, um beijo pra você. Paula, deixa eu ver quem tá por aqui no nosso WhatsApp também, mandando mensagem. Jade, é de Jacuruna. Um abraço a todos os amigos aí de Jacuruna. Obrigado pela audiência. Barreiras de Jacuruna. Alô, Luiz Carlos, um abraço, irmão. Tamo junto. Obrigado pela sua audiência aqui na Band FM. E a nosso programa Manhã Show. Zé Cagado, rapaz, você tá aqui com a gente, né, Zé Cagado?
2: Bom dia, seu Luan.
0: Você já tá na expectativa pro Dia das Mães, Zé Cagado?
2: Rapaz, a minha mãezinha há muito tempo que já se foi, rapaz. Mas tem muita gente boa aqui que cuida de mim também. Então, é um dia especial, né, seu Luan?
0: Exatamente, ó. Zé Cagado, é o seguinte, a gente acaba de receber a informação aqui de que nossa caixa premiada hoje... R$200, viu?
2: Rapaz.
0: Atualizou aí, R$200,
2: viu? R$200, olha, isso. Rapaz. Dá pra eu comprar um bocado de coisa, rapaz. Dá pra eu comprar ali, eu fazer um negócio de uma feijoada, fazer uma buchada ré.
0: Isso.
2: Que coisa boa, rapaz.
0: É. Cid Coceira, deixa uma mensagem aí, Cid Coceira, pro Dia das Mães, já de manhã assim, dando um bom dia pra todo mundo que tá nos ouvindo aqui. Cid Coceira.
3: Bom dia, querido Luan. Um dia maravilhoso para essas nossas queridas mães. Um grande beijo, um abraço fantástico.
0: Ah, daqui a pouco a gente volta e daqui a pouquinho eu vou bater um papo com o Tião, viu? Daqui a pouco nós vamos conversar com o Tião aqui da Band FM.
3: Tô aqui esperando o senhor.

0: 9. É, pois é, o nosso Manhã Show maravilhosa, especial Dia das Mães. Antes da gente colocar as primeiras participações aqui do nosso programa, né, da nossa caixa premiada, nós agora na Band FM, o nosso Dan, nós vamos para aqui, informação do trânsito. Bom dia!
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2: Olá pessoal, muito bom dia, ótimo sábado.

0: tá chovendo.
1: Muito.
0: E aí, daqui a pouco, não tá nego aí rodando pela pista, criando problema, viu?
1: Exatamente. Ô, Tião.
2: Diga, seu Luan.
1: Vem cá, Tião.
2: O que o senhor manda?
1: Chegue mais aí pra você que tá aqui.
2: Aí, se eu chegar mais aí, o senhor já quer outra coisa, rapaz.
1: Não, rapaz. É. Ô, Tião, já que a gente tá falando de trânsito, você conhece GPS, Tião?
2: Rapaz, sinceramente, conheço não. Mas se ele souber chegar na minha terra, eu respeito. Aí é desse jeito, entendeu?
1: Se ele fazer você chegar lá na terra dele, na sua terra, né?
2: Não, chegando na minha terra, tá tudo certo, rapaz. É. Ajuda nunca é demais.
1: Pois é. O pessoal tá falando que já sabe o que tem na caixa premiada, viu?
3: E será, rapaz?
1: Será que já sabe?
3: Será? Na primeira dica já sabe, assim?
1: Não sei, né? A gente vai ter que ligar daqui a pouco, né?
3: Pra daqui saber. A pouco tem segunda dica.
1: Isso.
3: E aí a gente vai ver, né? Vamos aguardar, gente. Vamos ter calma, porque eu quero que esse prêmio saia hoje, viu?
1: Exatamente.
4: Bom
1: aí,
4: dia,
1: ó.
4: Bom dia, Band FM. Aqui quem fala é Joadson de Cajazeiras, ligadão na Band FM.
1: Fala, Joadson.
4: Me liga, que eu quero acertar o que tem nessa caixa hoje, que eu já sei o que tem.
1: Aí, ó.
3: Será que ele já sabe, rapaz?
1: Será, rapaz?
3: Fazer que nem nossa querida Kátia.
1: Na primeira dica. Como é que ela diz?
5: Será?
1: Na primeira dica, assim, rápido. Né? Roselma tá falando assim, eu quero concorrer a brindes, né, Sussuarana, um feliz dia das mães. Feliz dia das mães pra você também, Lindora. Obrigado pela sua audiência e por sua participação. Tá todo mundo dizendo que sabe o que é que tem na caixa, viu, Dan?
3: Vamos ver. Eu quero que saiba mesmo, quero que esse prêmio saia.
1: Vamos de música e daqui a pouco a gente volta aqui na Band FM. Um ótimo sábado pra você. Aumenta o volume, essa é a sua Manhã Show.

0: Confundível de Priscila Senna com Pablo. Não me faça chorar, não me faça chorar. Ô Zeca!
1: Oi, rapaz.
0: Aquela moça que tu tava apaixonado, Zeca. Você lembrou dela agora, foi?
1: Rapaz, não, você vem com esses assuntos pra acabar com a gente aqui, rapaz. É muita sofrência, homem. Rapaz, eu vou lhe dizer uma coisa.
0: Sim.
1: Ela não responde mais as mensagens que eu mando, rapaz.
0: E tu desistiu de mandar?
1: Rapaz, eu desisti ontem. Hoje eu já mandei de novo.
0: E a voz de volta.
1: Zeca, não desiste. Perseverante, rapaz.
2: Tem mais músicas.

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2: Estamos de volta aqui na Band FM 104.3 desse sábado maravilhoso.
3: 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Zeca, tu não desiste, né, Zeca?
4: Ô, rapaz, vou desistir como, rapaz? Não pode não, macho.

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2: Vocês precisam admitir alguma coisa.

0: Band FM, sábado! Péricles e Ferrugem com foguete. Você já viu? O homem já foi à lua? Já, Zé Cagado? Já foi à lua, o homem?
1: Rapaz,
0: você acredita nisso, que o homem foi à lua?
1: Rapaz, dizem que sim, né? Eu nunca tive lá pra saber. Porque fica difícil esse negócio de essas inteligências artificiais aí, rapaz. É. Olha, daqui a pouco tá a gente pensando que a gente tá lá naquele lugar, daqui a pouco não tá, daqui a pouco bota foto da gente com outra pessoa. Rapaz, tá um aperreio da peste, rapaz. Ah,
0: pois é, rapaz, a gente nunca sabe, né, esse negócio de inteligência artificial. Agora a gente não sabe o que é verdade. A pessoa posta uma foto que tá na praia e na verdade não tá, né?
1: Não tá, rapaz. Eu mesmo botaram um negócio de uma foto, rapaz, com um negócio de um chifre na cabeça, onde já se viu, rapaz, Zé Cagado. Eu crio gado, rapaz, negócio de botar chifre em Zé Cagado, rapaz.
0: Mas você não tava com chifre na cabeça, não, foi IA, foi inteligência artificial?
1: Não, rapaz, olhe bem pra minha cara, numa idade dessa, seu Luan, eu vou ter chifre, rapaz.
0: Sim.
1: Não, rapaz.
0: Ô, deixa eu chamar Tião aqui, viu, Zé Cagado? Eu tô vendo o Tião ali, né, com perfume, tá? Todo perfumado, ele tá com aquele relógio caro, né? Tá com uma camisa assim bonitona.
1: É só.
0: Você é rico, é, Tião?
1: É só fachada, rapaz. Não, que é isso, seu Luan? Não existe esse negócio, não. A riqueza tá no coração da gente, rapaz. Porque esse negócio, eu vou dizer ao senhor. Eu devo tanto que eu pareço importante de tanta ligação que eu recebo no celular, seu Luan. É toda hora.
0: É número diferente, é?
1: É toda hora uma cobrança, rapaz. Olha, eu vou lhe contar. É só aparência. Rico mesmo é Zeca, rapaz. Ah. Zeca que é cheio de gato. Ô, rapaz, olha, não fique dizendo que eu sou rico, não. Porque daqui a pouco tá as meninas aí querendo tomar o que é meu, rapaz.
0: Ah.
1: Deixa minha Hilux em paz.
0: Ó, isso aqui vocês. Deixa eu chamar Danilo aqui e mandar um abraço, Danilo. Para Isabel. Mano. É do Jim Velho da Federação.
2: Um abraço, Isabel da Federação.
0: Exatamente.
2: Obrigado pela sua audiência.
0: Rapaz,
2: querida.
0: Eu tô impressionado com a audiência que a gente tá ali na Federação,
2: rapaz,
0: viu?
2: Rapaz, é
0: ali no Jim Velho da Federação,
2: aqui, rapaz,
0: né? O pessoal aí do Jim Velho, da Cardeal da Silva, toda a galera da Federação ouvindo aqui a programação da Band FM.
2: E eu peço pra essa turma também, Luan, divulgar também,
0: isso,
2: falar com os amigos, ó, indicar a nossa rádio, porque se a audiência já é boa com o Engenho Velho da Federação, eu quero estar no Engenho Velho de Brotas, eu quero estar em Itacarã, em Paripe, quero estar em todo lugar.
0: Com certeza. Vamos para mais áudios aqui, participação da nossa caixa premiada de hoje.
3: FM, toca para mim, Vitor Hugo e Diego, Tubarões.
0: Tubarões, ó, bora anotar esse pedido aí, viu? Anotado. Daqui a pouquinho a gente toca Vitor Hugo e Diego, Tubarões. Bora pra mais uma participação. O que é que tem dentro dessa caixa, hein?
3: Bom dia, meus amores. Estou aqui sintonizada na 104.3, a Band FM. Eu já sei o que tem dentro dessa caixa. Hoje, como dia das mães, ainda não ganhei meu presente, porque meus filhos tá tudo duro.
0: Ó.
4: Tudo no ano, duro trabalha.
0: Você viu o que disse os filhos dela?
2: É,
0: duro trabalha, né?
2: A galera tá sincronizada aí.
0: Você viu? Ah, bora botar de novo só a parte que eles falam, bora, quer ver?
3: Os filhos tá tudo duro.
4: Duro no ano, duro trabalho.
0: É por isso um abraço pra vocês,
2: tá aqui,
0: Luan.
2: A gente tá trabalhando aqui.
0: Exatamente,
2: tá
0: bora.
2: Tá todo mundo duro.
5: Bom dia a todos da Band FM.
0: E aí?
5: O que tem na sua caixa é um relógio, Luan.
0: Será,
5: Dan? Ligue pra mim que eu preciso de saber, né? Pra fazer uma surpresa pra minha mãe.
0: Como é que Kátia faz, né?
4: Será que é um
0: relógio?
2: Rapaz, será?
0: É. Quer liberar já a segunda dica ou daqui a pouquinho a gente libera? Daqui a pouquinho,
2: daqui a pouquinho a gente libera.
0: Você já quer liberar
2: eu
0: já?
2: Vou dizer, lá ele. Tô fora. Aí deixa pra Tião.
1: Ô, rapaz, que é isso aí, rapaz?
0: Ô, Tião, eu vou chamar o gênio da latinha.
1: Chama ele aí,
0: rapaz. É o gênio, só que é da latinha, né?
1: Pronto.
0: Bora ver.
1: Vamos dançar na latinha agora.

0: 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Cid, Michael Jackson. Cid, tem uma história aqui em Salvador, né? Uma história que realmente aconteceu. Que história é essa, o Cid?
1: É uma história de espanto, Luan. Um pescador contou que viu uma criatura gigante saindo do mar lá no Porto da Barra durante a madrugada. Ele jurava que era um fantasma. A cidade inteira ficou em polvorosa até que num fatídico dia descobriram que era somente um turista alemão de 2 metros, bêbado, coberto de algas, empurrando a canoa depois de ter tomado um chifre de uma morena lá de Itacaranha. Que trágico, Luan.
0: Quer dizer, todo mundo pensou que era um monstro, né? Que era um...
1: Exato.
0: Descobriram que era só um bêbado que tava lá jogado.
1: Um bêbado, né? Jogado, sofrendo pela morena.
0: Ah, Cid, esse Cid, viu? Não sei não. Ó, nossa caixa premiada hoje, valendo R$200, saindo pra você daqui a pouquinho. E uma galera participando aqui do nosso WhatsApp, viu, Dan? Você viu essa história aí, rapaz, do Cid? Que história,
2: rapaz,
0: viu, rapaz?
2: História cabeluda aqui, eu já tava até procurando.
0: Assustado,
2: aqui,
0: né?
2: Eu já tava pesquisando aqui pra saber direito que história era essa aí, rapaz.
0: Será verdade mesmo,
2: rapaz,
0: não?
2: Rapaz, que o cara aí veio com essa daí. Será que esse alemão ainda tá por lá, rapaz?
0: Bora procurar saber desse... Ah, bora pro intervalo rapidinho, daqui a pouco a gente volta aqui na nossa manhã show.
2: Na volta tem a segunda dica, hein?
0: Daqui a pouco.
3: Já tem mais uma que você gosta aqui na Band FM. Diego

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1: Bora lá, minha gente. Bom dia. É a nossa manhã show dos 104.3 de volta aqui. Aumenta o volume do seu rádio. 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Cid Coceira, que história, rapaz.
3: Isso é um espanto de história, rapaz.
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0: Band FM, agora 10:06, turma do pagode e Zeca Pagodinho pedindo a conta, Dan.
1: Rapaz, tem gente que...
0: O problema
1: chegou
0: é na hora
1: aqui,
0: de pedir a conta, né?
1: Meu amigo, do jeito que tá aqui, apertado do jeito que o negócio tá, a gente espreme pra ver se cai alguma moedinha, viu?
0: Exatamente, ó. Lembrando que daqui a pouquinho tá saindo, tá? Pra manhinha. Manhinha merece, né? A rainha merece.
1: Sempre.
0: O design de sobrancelha, hidrogloss, micro agulhamento e extensão de cílios, rapaz. Olha, mãe vai ficar
1: chique,
0: lindona.
1: Viu?
0: É um dia de beleza pra mamãe.
1: Já Mas... que... Tem um negócio aqui, rapaz, ó, quem tá chegando aqui é o nosso Big Boy. É,
0: o Tião quer chamar, o Big Boy.
2: Bom dia, seu Big Boy, como vai o senhor? O senhor tá chegando aqui cheio de autoridade, me conte aí. Rapaz, tem uma novidade boa aqui do senhor. Fala aí, Big Boy.
3: Bom dia a todos os ouvintes. Bom dia, Tião. Tem uma moça lá que eu acho que é sua esposa.
0: Peraí, Big Boy, vê se esse microfone tá. Aí, agora.
4: Todo dia fecha o microfone, eu nunca vi. Bom dia pra todos os ouvintes, bom dia, Tião. Ó, tem uma moça que diz que é sua esposa, ela tá abraçada com um rapaz ali na porta.
1: Ô, rapaz,
4: entendeu?
1: Que
4: é seu filho, que é dele? O rapaz tem 50 anos,
1: eu acho. Não, peraí, rapaz. Deixa eu ir aqui, deixa eu sair aqui. Licença aqui, viu? Que eu vou aqui ver que história é essa que Dona Santinha tá fazendo aqui.
0: Confusão é essa, rapaz, que tá acontecendo aí, né, Tião?
1: Ô, rapaz, não pode esse negócio, não.
4: Peraí, mas os ouvidos são prioridade, calma.
1: Meu coração tá na boca agora, rapaz.
4: Fique aí um pouquinho. Calma, que tá tudo certo lá na frente.
0: Não vai embora não, que o Big Boss tem um anúncio pra fazer agora, Tião.
4: Exato. É isso? Gente, como a gente é o Dia das Mães, certo? Sábado tá todo mundo em casa, fazendo seu almoço, pensando o que é que vai comprar pra sua mãe, né? Pensando no almoço de amanhã, pensando no jantar, pensando nesses momentos especiais. A gente vai fazer novamente, como fizemos ontem, vamos dobrar o prêmio hoje para a mãe, né? Então, vai ser assim, tá? A gente vai dar as três dicas, vai ligar pra vocês. Se você acertar o que tem na caixa premiada, você vai ganhar os R$200 e a gente vai ligar pra sua mãe. Vão ser três toques, se ela atender os três toques, ela também ganha R$200.
0: Olha aí, presentão, viu?
4: Não, calma, não para por aí. E se sua mãe atender dizendo, tô na Band FM, vira R$400 pra você e pra ela também.
0: Olha aí! Quer dizer, inicialmente R$200.
4: É, porque tá acumulado R$200.
0: Isso. Aí a mãe atendeu, falou, tô na Band.
4: Aí ela tem direito a três toques. Se ela atender até o terceiro toque, entendeu? Ela pode falar o que quiser. Feliz Dia das Mães, ela já ganhou R$200.
0: Sim.
4: Mas se ela falar, eu tô na Band FM, ela dobra o prêmio da filha e o prêmio dela é R$400 pra cada uma.
0: R$800, então. Rapaz. R$400 pra uma, R$400 pra outra.
4: Ou seja, você não precisa comprar o presente de sua mãe, porque você já deu um presentaço.
0: Rapaz!
1: O Dia das Mães gordo
0: que
1: esse
0: é
1: aí,
0: isso,
1: viu?
0: Hein? Ó, uma dica aí, viu? Vai no grupo da família agora, vai no grupo dos amigos, do condomínio, fala que a Band FM tá dando esse presentão, não é isso?
4: Exato. Rapaz. E a outra coisa, você que infelizmente não tem mais a sua mãe, pode ser aquela pessoa afetiva que você tem um carinho de mãe. Se você foi criado por sua avó, por sua tia, por sua irmã mais velha, entendeu? O que importa nesse momento é celebrar o amor que a gente tem por essas pessoas tão especiais na nossa vida.
0: Aê! Isso aí! Você viu aí, Zé Cagado? Que negócio é esse, rapaz?
2: Rapaz, o homem chegou chegando, rapaz. O homem botou pra descer agora, viu?
0: Agora eu quero ver,
2: rapaz. Rapaz, ele tá jogando dinheiro pra cima, rapaz.
0: Quem quer dinheiro, né?
2: Rapaz, baixou o Silvio Santos no homem, rapaz.
4: A gente vendeu as cabeças de gado suas, Zé Cagado.
2: Peraí, rapaz, eu tava pensando.
0: Vai vender suas cabeças de gado, Zé Cagado?
2: Não, deixa quieto.

0: Band FM 10:15. É. Raça negra cheia de mania. A manhinha aí tá cheia de mania? Hein, Dan? Tem manhã que é cheia de mania, né, Dan?
1: Ô Luan, se a gente for fazer vontade, meu amigo, a gente não vive não, meu irmão.
0: Ó, bora informação do trânsito e a gente já volta pra liberar a segunda dica da nossa caixa premiada de hoje.
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3: Fala pessoal, tem trânsito congestionado agora na Engenheiro Oscar Pontes, nas proximidades da Feira de São Joaquim, já atinge o Largo dos Mares e o trecho final da Barão de Cotegipe. Pra você que tá saindo agora da Cidade Baixa, segue em direção ao Miolo de Salvador, acesso norte, prefira pegar a General São Martim, tem trânsito intenso, mas foi melhor. 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
0: É isso, Dan.
1: Fala, Luan.
0: É isso, rapaz. Eu já ia falar isso, Matheus. Matheus, a gente faz um programa aqui todo dia. Eu vou aproveitar aqui, viu, Dan, pra audiência aí, da Manhã Show.
1: Já faz, já.
0: Pra vender esse peixe, né? Todo dia, de segunda a sexta, aqui na Band FM, tem programa Tamo Junto com Luan Dias, Matheus Borges, e claro que você não pode perder também, tem muitos prêmios, viu? Muitos e muitos prêmios
1: aqui.
0: Muita
1: música boa.
0: Muita música boa, diversão, tem a nossa conversa do dia, que todo dia a gente tem uma conversa diferente, e a gente bate um papo aqui, e é claro, a sua participação, você não pode perder. Todo dia, segunda a sexta, né? Das 2 às 5, o programa Tamo Junto aqui na Band FM. É isso! Bora liberar nossa segunda dica?
1: Vamos lá. Deixa eu pegar aqui. Vamos pra segunda dica, Luan?
0: Bora pra segunda dica agora! Bora pra segunda dica.
1: Olha
0: agora
1: lá.
0: Aqui da Band.
1: O que tá na caixa,
0: sim,
1: mostra histórias sem falar.
0: Uhum.
1: O que é que mostra histórias sem falar?
0: História sem falar?
1: Isso, meu amigo. Vamos que vamos.
0: Então, mostra
1: histórias sem falar.
0: Atenção, viu? Mostra história sem falar. Assim?
1: Desse jeito.
0: Segunda dica. Então pronto, já manda aí pro nosso WhatsApp, porque daqui a pouquinho nós vamos ligar pra você. E o Big Boss chegou aqui e dobrou o prêmio,
1: rapaz,
0: não é isso?
1: Mas o homem chegou aqui.
0: Dobrou não, né?
1: Não.
0: Triplicou.
1: Não, quadriplicou, né?
0: Quadriplicou, né? Porque agora é o seguinte: R$200.
1: A caixa premiada
0: reais.
1: R$200.
0: Isso.
1: Né? Aí isso, a gente ligando pra mãe da pessoa, né? E ela atender, né? É mais R$200.
0: Mais R$400.
1: Não, aí fica R$200, isso, dobra, né?
0: Isso,
1: fica
0: dobra.
1: Fica R$400. Mas aí ela precisa, a mãe precisa falar, tô na Band.
0: Exatamente. A sua mamãe tem que falar, tô na Band, tá? Pra dobrar esse prêmio. Se ela não falar, tô na Band,
1: ela vai ganhar
0: R$200 e você também os R$200.
1: Ou seja, no total, R$400.
0: Exatamente.
1: Mas se ela falar, tô na atender, vai ter que, a gente vai ligar, tocar 3 vezes, se ela atender e falar, tô na Band, aí o prêmio vai R$400 pra filha, R$400 pra mãe, no total R$800, pra todo mundo ficar feliz nesse Dia das Mães.
0: Beleza, é isso aí, bora de música, agora, ô Tião.
1: Pois não, mestre.
0: Vou chamar você pra gente chamar uma música aqui, Tião, né?
1: Diga aí, meu amigo.
0: A gente bateu um papo aqui também. Às 10h19, você viu, dobrou o prêmio, né, Tião?
1: Rapaz, eu tô quase aqui mandando mensagem também, porque, rapaz, eu vou até fazer um filho em Dona Santinha pra ver se... Se ela também pode dizer que é mãe, rapaz, pra poder a gente ganhar esse prêmio junto.
0: Ô, Tião, me diz uma coisa. É, você, né, você que tá aí, você que tá aqui agora comigo. Eu tô sentindo você assim, com a cara meio de sono, assim. Você acorda muito cedo, é, Tião?
1: Rapaz, eu vou lhe dizer uma coisa. Acordar eu acordo, mas gostar já é outra conversa, rapaz.
0: 10h20 da Band FM, aumenta o volume. Essa é a nossa Manhã Show.

0: Band FM 10h26. Tira ela, Tião. Você quer tirar ela da sua vida, Tião, não?
1: Rapaz, eu agora, eu fiquei aqui constrangido, rapaz. Sim. Depois do que o Big Boy falou aqui,
0: do
1: rapaz.
0: Quê, menino?
1: Não, rapaz, como é que Dona Santinha, ele disse que Dona Santinha tava se agarrando com outro rapaz
0: lá na
1: ali,
0: frente.
1: Rapaz, ele, isso tudo pra eu sair do recinto, rapaz, olha. Quando eu chego lá, tava Dona Santinha conversando numa boa com o rapaz, né? Eu não acho que ela seria capaz de fazer alguma coisa, né?
0: É, vem cá, você acredita em amor à primeira vista, não? Você sabe, aquela história, sabe, de amor à primeira vista, você acredita nisso?
1: Ah, rapaz, eu vou dizer a você que depende muito, viu, seu Luan? Depende, porque assim, se eu tiver sem óculos, melhora, viu? Eu acho que fica mais fácil de ter amor à primeira vista. Porque depois que a gente bota o óculos, rapaz, que a gente vê a coisa feia na frente, é difícil, viu?

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1: Nota só, trânsito piora na BR-324 no sentido interior. Trânsito lento desde um pouco antes de Valéria até chegada à região de Simões Filho. A melhor alternativa agora é pegar a estrada sem aeroporto. 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
6: Tô de volta e quem tá vindo agora do Litoral Norte, Lauro de Freitas, tem trânsito lento no trecho final da Estrada do Coco. Você pode ganhar tempo desviando para a Estrada do Trabalhador. A rua Doutor Gerino de Souza Filho, ela flui melhor e você chega rapidinho na Avenida Caribé. Pegue a visão, veja a vida além do volante. Se beber, não dirija. Evite celular no trânsito, obedeça a sinalização. Detran e Governo da Bahia. Renata Falcone para a Band FM, a sua rádio do seu jeito.
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8: Estamos de volta, dia 9 hoje de maio, às 10h31, na Super Band FM, o seu programa Mania Show. A sua rádio do seu jeito. Ó, bora liberar logo aqui, Dan. O que, que a gente vai liberar agora de presente aqui nessa manhã? O nosso primeiro prêmio da manhã de hoje.
9: Vamos lá, Luan. Vamos liberar a sanduicheira.
8: Bora?
9: Vamos liberar a sanduicheira e lembrando...
8: Isso.
9: Quando a gente ligar, vai tocar 5 vezes... A pessoa atendendo, a gente vai fazer a pergunta: qual a rádio do seu final de semana? E aí ela vai ter que responder qual a rádio do final de semana dela. E aí sim, ela vai levar o prêmio.
8: Quer dizer, a gente vai ligar agora, né?
9: Isso, bora, exatamente.
8: Ligar agora. Vamos ligar agora. Atenção, viu? Atenção! Valendo uma sanduicheira.
9: Vamos lá.
8: Primeiro toque já foi, final do telefone 7900. Segundo toque já foi. Terceiro toque.
9: Será que ela tá ouvindo a gente?
8: Quarto toque. Final do telefone 7900. Isso? Você quer ligar pra outra pessoa agora? Já pra gente liberar essa sanduicheira?
9: Vamos ligar.
8: Coloca aí no WhatsApp, eu quero. Coloca aí no WhatsApp, eu quero agora. Que a gente já, né, libera esse prêmio maravilhoso pra você aqui da Band FM. Vai lá no nosso WhatsApp agora. Escreve eu quero. Bora lá, agora, bora ligar agora, bora pra mais uma, vamos ligar pra mais uma. Primeiro toque. Aê! Aê. Calma que a gente vai fazer a pergunta, né, Dan?
9: Isso.
8: Vada.
9: Com quem eu falo?
10: Meu final de semana é na Band FM.
8: Ela já vi, mulher. Qual é a rádio do seu final de semana, Tatiane?
10: FM.
8: Aê.
9: Essa tá acompanhando.
10: Beijo.
8: Beijo, meu amor. Parabéns, viu?
9: Obrigado.
10: Pra Arruda e Sal Grosso.
8: Ah, um abraço pro Arruda e Sal Grosso.
9: Arruda e Sal Grosso. Aí
8: esse não... Arruda e Sal Grosso serve pra quê, Tati?
9: Não tem mal olhado serve certo
8: pra quê,
9: aí,
8: tio?
9: Isso é... Ô, rapaz, isso aí é pra esse negócio desse pessoal aí com esse zoio gordo aí, rapaz.
8: Sim.
9: Espanta logo aí. É Sal Grosso, é Guiné, um monte de coisa, rapaz.
8: É isso mesmo, Tatiane?
10: Isso, é isso mesmo. Tião falou tudo.
8: Parabéns, viu?
10: Obrigado, Berlim.
8: Um beijo pra você. Nossa produção vai entrar em contato com você aí pra você pegar o seu presentão.
10: Obrigado, meu amor. Beijo.
8: Não acabou o prêmio, não, viu? Daqui a pouquinho tem presente, dia da beleza.
9: Dia de beleza, tem a caixa premiada aí que tá um super prêmio. Vamos lá.
8: Daqui a pouquinho.
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0: Band FM, agora 10h42. 10h42. Ô, Dan, antes da gente continuar.
1: Fala, meu amigo.
0: Claro, o nosso Manhã Show daqui a pouquinho tá saindo pra você, né? Um presentão. Quer dizer, R$400 pra filha e R$400 pra mãe. Mas tem um detalhe aí. Quando atender o telefone, tem que falar, eu tô na Band, isso, pra valer primeiro, esses 400.
1: Antes de tudo, pra filha ganhar os R$200, tem isso. Que acertar o que tem na caixa premiada.
0: Exatamente.
1: Acertou o que tem na caixa premiada, vamos ligar pra mãe. É, de pronto, a mãe ganha os R$200. Mas se a mãe disser, tô na Band, quando a gente ligar, aí vai ganhar cada uma R$400.
0: Exatamente, mas antes de tudo, nós vamos agora pra... Dan, né? Nós vamos agora pra Paralela. Isso. Porque tem a Band FM marcando presença na Paralela com o Mikael, contando tudo que tá rolando pra lá. Vamos lá, bom dia, Mikael!
2: Fala, Luan! Bom dia, tudo bem? Mikael Ora aqui na voz, hoje diretamente da MRV Paralela. 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
0: Valeu, irmão. Abraço. Pois é, Tião. Oi, tá rolando, irmão. Aí, rapaz. Tá rolando aí, Tião. Essa... a questão da MRV lá, né? Você aguenta serviço pesado, Tião?
3: Rapaz, olha, eu vou dizer, Zulan, se for de manhã cedo, meu amigo, nem com reza resolve, viu? Não me chame pra fazer nada pesado de manhã cedo, não, que eu tô fora, rapaz.
0: Tem que tomar um café primeiro?
3: Já passou da idade, eu tenho que tomar meu café ali com meu pãozinho, com minha... o meu queijinho, né? O requeijão, sim. Aquele requeijão lá, feito raiz, rapaz, coisa boa. E também, de vez em quando, a gente também comer uma feijoadazinha de manhã cedo, pra dar uma sustância na gente, né?
0: Um cuscuz com ovo e tudo mais, né?
3: Um cuscuz com ovo, vai também uma buchadinha... Essas comidas leves, assim, é tudo de bom pra poder a gente trabalhar. E você aguenta pegar no grosso, no pesado?
0: Não, tio, não, nunca.
3: Ô, rapaz, não. Eu tava pensando que você aguentava essas coisas.
0: Esse Tião não tem jeito, viu? Danilo, você traz esse Tião todo dia, rapaz.
1: Pai, tem que... O cara é gente boa, rapaz. Tenha paciência com ele, porque às vezes ele solta umas pérolas aí, viu?

0: dia FM, 10 minutos agora para as 11. Cid Coceira. Fala assim, Cid Coceira, exagerado.
1: Exagerado. Que coisa mais gostosa.
0: Você acha que o prêmio é exagerado da Band?
1: De jeito nenhum. É um espanto,
0: né? A mãe merece,
1: é o dia das mamães.
0: A mãe merece, né, Cid?
1: Sempre. A mamãe é a mamãe.
0: Exatamente. Ô Cid, é o seguinte, nós vamos agora pra Paralela. Porque a Band FM tá marcando presença lá na MRV com muitas e muitas novidades. Mikael, conta pra gente aí o que é que tá rolando aí na Paralela na MRV, Mika.
2: É isso mesmo, Luan. 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Mikael Hora na voz, ao vivo. 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
0: Valeu, irmão! Abraço! Daqui a pouquinho você está de volta com mais informações. E daqui a pouco, Tião, nós vamos liberar aqui a caixa premiada que já foi. Você já quer já liberar a segunda, a terceira dica? Daqui a pouquinho a gente libera, né? A terceira dica.
3: Daqui a pouquinho, rapaz. Você bota pra o mestre Danilo falar
0: isso,
3: aí, rapaz.
0: Isso, daqui a pouquinho a gente libera, então.
3: Mas, rapaz, olha, eu tava vendo aqui, rapaz.
0: O quê?
3: Tem que lembrar também, rapaz, que tem o negócio do dia de beleza.
0: Isso, manhã merece demais, né? O dia da rainha.
3: Tião, peraí, rapaz. Essas coisas aí que tem que fazer sou eu, pô.
0: Já quer
3: tomar meu lugar.
0: Já quer tomar o lugar de Danilo, é?
3: É isso, pô.
0: O negócio é esse, rapaz.
3: Não, daqui a pouco tem dia de beleza lá no estúdio Flávia Gunning, né?
0: Isso.
3: É o segundo prêmio, mas...
0: Design também de sobrancelha.
3: Isso.
0: Hidrogloss, microagulhamento e extensão de cílios,
3: Danilo. Rapaz, vai sair de lá com o CPF, vai mudar até o CPF, rapaz. Filho. Vai sair outra pessoa.
0: Papo de mudar CPF.
3: vamos que tem muita coisa boa, ainda tem aí. A caixa premiada, essa caixa premiada tá estourada aqui, viu?
0: Exatamente.
3: O que tem de mensagem chegando aqui, todo mundo participando. Já tem gente aqui que eu vi, Luan, que já acertou o que é que tem na caixa premiada.
0: Já tem gente já que já falou.
3: Tem gente que já acertou. Mas vamos ver se a gente consegue aí, né? Porque vai ter que fazer o sorteio para ver quem a gente vai ligar para poder a gente fazer aí essa brincadeira.
0: Exatamente. Tem gente aqui, o Magno tá falando aqui, que já sabe o que é que tem na caixa. Deixa eu ver o que mais. Luan, seja o que Deus quiser, né? Eu quero ganhar esse presente aí pra dar minha mãe. Um beijo pra você. Deixa eu ver o nome dela aqui. Gente, quando você mandar mensagem, manda agora aí que a gente tá com o número do WhatsApp da Band FM aqui na mão. A gente vai ler agora a sua mensagem. Manda, escreve aí. Ellen tá aqui falando com a gente. Bom dia, Tião e Big Boss. Mandando um abraço pro Big Boss que tá aqui.
3: Eu também, rapaz, olha.
0: Pois é, mandar um abraço aqui. Deixa eu ver quem é ela aqui, o número dela. Eloísa Donelô, um beijo pra você. Ela disse que é mãe de 2 filhas, tem uma netinha e ela quer ganhar esse presente. Ela quer um presentão. Agora, Tião, ela mandou 2 fotos, duas mensagens aqui. Às 9h45 a gente não viu. Ela mandou e apagou.
3: Ih, rapaz.
0: Mandou e apagou.
3: Oi, Jesus leu o que você escreveu.
0: Deus viu, viu? Não adianta. Veja você, deixa eu ver aqui. Cadê que mais tá aqui com a gente? Roselma, cadê, meu Deus? Há tanta gente aqui chegando no nosso WhatsApp, né, Danilo?
3: Rapaz, tem
0: muita gente. Yasmin Santana, viu? Também, todo mundo dizendo tá, eu quero.
3: Já travou aqui o WhatsApp da gente,
0: viu? Exato.
3: Tá travado aqui, eu vou ter que reiniciar porque tem muita gente mandando mensagem. Vamos lá, gente, continua participando porque a Felizarda ou o Felizardo pode ser você.
0: Exato.
3: Mas quem vai levar o grande prêmio também é a mamãe, hein?
0: Exatamente. Bora pro intervalo, Danilão.
3: Vamos lá.
0: Daqui a pouco a gente volta.

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6: Fala pessoal, o trânsito carrega completamente na BR-324, sentido Simões Filho, desde Águas Claras. São cerca de 9 quilômetros, aproximadamente uma hora de atraso. Para você que ainda tá saindo do centro em direção ao interior, pega a avenida paralela à estrada se aeroporto é o melhor caminho. 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Renata Falcone para a Band FM, a sua rádio do seu jeito.
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9: Bora lá, estamos de volta, um minutinho para as 11, esse é a nossa manhã show aqui da Band FM. Participe porque tem muitos presentes, programa especial do Dia das Mães. A sua rádio do seu jeito, Tião.
10: Bora, bora, homem. Toca a música, macho.

0: Tião, você canta?
1: Ô, oh, rapaz, cantar eu canto. Ah. Agradar já é outra luta. Aí eu já não lhe garanto.
0: Cantar a gente canta, né, Tião?
1: Isso,
0: o problema,
1: rapaz,
0: é se vai ir.
1: O problema é se vão gostar. Aí já é outro problema.
0: Você sabe o que canta essa música, Tião?
1: É o tal do Vesguinho? Ele é vesgo, não é aquele rapaz?
0: Não é mais não, filho.
1: Ele anda com... Ele canta segurando os ouvidos.
0: Ele bota a mão aqui no ouvido aqui. Mesmo se tá sem fone, né?
1: Rapaz. É Luan Sacana?
0: Então deixa ele cantar, Tião. 11:08 aqui na Band FM, esse é nosso Amanhã Show. É a manhã mais divertida do rádio, né?
1: E isso, premiada, né? Também.
0: Exatamente. Premiada por quê? Daqui a pouquinho nós vamos liberar o dia da princesa, né? O dia da mamãe.
1: Vamos soltar logo.
0: Você já quer soltar esse presente?
1: Vamos.
0: Quer dizer, tá valendo o quê? Um design de sobrancelha, isso. Hidrogloss, microagulhamento e extensão de cílios. No estúdio Flávia Gunning. Então,
1: vai
0: pronto.
1: Vai sair de lá uma princesa.
0: Vai realçar a beleza, né? Porque isso. Bonita mulher, você já é. Né? Bonita mamãe, você já é. Agora, exato, vai ficar mais bonita ainda. Quem será a ganhadora desse presentão?
1: Quem será?
0: Bora ver. Vamos ligar, né?
1: Vamos ligar e não esquecer de responder a pergunta.
0: Exato. Atenção, viu? Atenção. Primeiro toque já foi. Final do telefone 7509. Segundo toque já foi.
2: Band FM.
1: Opa!
0: Claudinha. É Cláudia seu nome?
2: Bom dia!
0: Como é seu nome? Faz o seguinte.
2: Cláudia.
0: Baixa o seu rádio. E ouve a gente pelo celular, tá bom, Claudinha?
2: Pronto.
0: Daí depois você aumenta o rádio de novo,
1: isso,
0: né?
1: Isso, que tem que... Não, e não pode parar de ouvir a gente.
0: Exatamente. Danilo vai falar com você aqui, né? Vai perguntar.
1: Vamos
0: tem uma
1: lá,
0: pergunta especial pra você,
1: vamos lá,
0: Claudinha.
1: Será que você sabe qual a rádio do seu final de semana, Claudinha? Claudinha.
0: Ninguém ouviu nada aí que você falou. Travou aí o telefone. Ficou no mudo.
1: Alô?
0: O telefone. Alô? Agora sim, voltou.
1: Qual a rádio do seu final de semana, Cláudia?
2: Band FM.
1: Aê!
0: Claudinha.
1: Cláudia ganhou um dia de beleza no estúdio Flávia Gunning. Olha lá.
0: Vai fazer o design de sobrancelha, o hidrogloss, microagulhamento, né? E também extensão de cílio. O que é microagulhamento, Tião? Que é isso?
1: Esse negócio aí é muito invocado. Não sei não, rapaz.
0: É um negócio bom, né? Difícil de falar, é bom, né?
1: Deve ser. Essas coisas de mulher é um negócio diferenciado, rapaz.
0: Ô, Cláudia, parabéns, viu?
2: Mas onde fica isso que eu não sei onde é isso? Explica tudo.
0: Calma, mulher.
1: A produção vai entrar em contato contigo e vai te passar todas as coordenadas pra você fazer ter o seu dia de beleza lá no estúdio Flávia Gunning, tá bom?
0: Mande só seu nome, viu, Claudinha? Seus dados, né? Tudo seu aí no nosso WhatsApp pra gente já separar aqui, tá bom?
2: É só aqui de Porto de Sauípe, tá bom.
1: Show de bola, Claudinha.
0: Valeu, Claudinha. Um beijo. Parabéns.
2: Obrigado.
0: Vamos lá, 11:11 agora na Band FM.
1: Vamos lá. Cê daqui viu? A pouquinho tem o grande prêmio, o grande finale, viu?
0: Exato. É a nossa caixa premiada que a gente já liberou duas dicas. Você já quer liberar a terceira dica já?
1: Vamos liberar a terceira?
0: Bora, Danilo. Liberar a terceira.
1: Vamos liberar a terceira dica. Ou vamos deixar mais pra perto do...
0: Vamos deixar mais pra perto, né?
1: Da ligação.
0: Exato.
1: Pra o pessoal ficar com a cabecinha fresca, pra gente ajudar aí.
0: Com certeza. Aumenta o volume do seu rádio, você está na melhor, é a Band FM.

0: Band FM, agora 11h24. Essa é a melhor programação do seu final de semana, do seu sábado. É o sábado de muitos prêmios, não é isso, Danilão?
1: Isso aí, tem muita coisa. Já saiu muita coisa, né? Já saiu o prêmio de montão.
0: Isso.
1: E além disso, vai ter a caixa premiada bombástica do final de semana.
0: Exatamente. Né? Tião, você viu, Tião? Deixa eu chamar o Tião aqui, porque você viu a história aí que o Cid Coceira contou mais cedo.
1: Rapaz,
0: ele falou aí sobre o monstro, né, que tem aqui na nossa cidade, aquela história toda, você viu?
1: Sim, rapaz, eu vi, o negócio é, rapaz, e o pior, coitado, é o diacho do alemão que saiu com a cabeça enfeitada, rapaz.
0: E vem cá, você tem medo de assombração? Ou...
1: Rapaz, eu não tenho não, não vou mentir pro senhor, eu não tenho medo não. Eu tenho medo mesmo é dos boletos. Os boletos quando chega lá em casa, rapaz, esse é aí que eu tenho medo.
2: Oi, gente.
0: Daqui a pouco a gente volta.
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4: De volta com o nosso programa aqui da Band FM, a nossa manhã show. É, com muitos prêmios pra você nesse dia especial. 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Ademar Coelho chegando com o Forró do Futuro. Aumenta o volume do seu rádio.

0: Band FM, agora Murilo Ruf, deixa eu. Tião, daqui a pouquinho, Tião, tem a caixa premiada.
1: É, rapaz, é um prêmio danado, viu, rapaz? Eu tô doido pra... Eu queria ganhar esse prêmio, eu tô esperando aqui o Big Boy aparecer, rapaz, pra eu poder ganhar esse prêmio, rapaz, pra ver se ele não abre uma exceção.
0: Exatamente.
1: Será que ele vai me dar, rapaz?
0: Será?
2: Será?
0: Daqui a pouquinho. Ô, Danilo.
1: Fala, Luan.
0: E aí, irmão, beleza? Rapaz, o que tem de gente participando aqui no nosso WhatsApp, né? Brincadeira,
1: a gente já,
0: né,
1: teve que reiniciar aqui a máquina porque congestionou o negócio.
0: Exatamente.
1: Rapaz.
0: Você quer colocar mais áudios aqui? Bora lá?
1: Vamos lá, vamos ouvir.
0: Bora
1: o pessoal.
0: Ver.
3: Bom dia, Luan.
0: Bom
3: Meu
0: dia.
3: Nome é Tamires.
0: Tudo bom?
1: Bom dia.
3: Eu já sei o que tem em sua caixa, viu?
0: Será que ela sabe?
1: Será, Danilo, que ela sabe, rapaz?
0: Rapaz, rapaz, liga pra Medinalva, também tá aqui participando do nosso WhatsApp. Deixa eu ver quem mais tá aqui com a gente. É a Beatriz Torres. Alô, Bia. Obrigado pela audiência. Boa tarde.
4: Participar do sorteio do celular.
0: Do celular. Tá bom.
4: Um pra mim e um pra minha esposa.
0: Tá bom.
4: E tem... Uma negação. Eu queria fazer essa premiação pra ela.
0: Além de todos esses outros prêmios, né, Danilo? Ainda tem celular rolando,
1: rapaz,
0: aí, né, na programação.
1: O prêmio da rede, né?
0: Exatamente. E isso. Pode sair ganhador aqui pra você, é isso? E vamos para mais áudios. Boa tarde.
5: Lá. Bom dia, Big Boy. Tô aqui.
0: Ó, Big Boss.
5: O Wilson Caçambeiro.
1: Esse aí.
5: Sua caixa,
1: esse
5: primeira...
1: é a audiência Fica, certa, viu?
0: Você já sabe o que, é que tem na caixa do Big Boss aqui no nosso, na nossa Band FM?
1: Esse
0: será?
1: Aí tá sempre com a gente.
6: E vocês estão de parabéns aí na Band.
0: Obrigado.
6: Viu? Quando parabéns.
0: Valeu, beijo, sua linda. Deixa eu ver quem mais tá por aqui.
7: Eu vou ligar pra Caxias, mas pelo menos que ele deu o prêmio pra minha mãe.
0: Pois é, ela, diz ela que já sabe, viu,
1: será,
0: Danilo?
1: Que ela sabe, rapaz?
0: Que tem na caixa. Será que ela já sabe?
1: Vamos ver, né?
0: Aumenta o volume, você está na melhor, você está na Band FM.

0: Band FM, 11h46, 14 minutos agora para as 12.
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0: Danilo!
2: Fala, Luan!
0: Rapaz, hoje tem um evento maravilhoso e a gente tem uma notícia agora que nós vamos ligar pra quem... Agora é o seguinte, tá? Quem quer ir para este evento? Somente para quem quer participar desse evento hoje, que acontece que horas?
2: Vai acontecer, Danilo. Hoje é Solaris Sunset, lá na Viva Praiana, certo?
0: Isso.
2: Pontualmente às 15 horas, vai ser uma experiência totalmente diferente, né? Geralmente é uma festa que começa lá para a noite, já tá começando aí às 15 horas, certo? E vai até... pra lá pras tantas, né? E tem também um after confirmado no Horto Lounge, certo? Então, pessoal, quem realmente tem interesse de ir pra festa, vamos agora sortear 2 pares de ingressos para o Solaris Sunset.
0: Então coloca aí no WhatsApp, hashtag Solaris, coloca Solaris aí pra gente, né, identificar quem quer esse presente agora, quem quer ir pra esse evento hoje, acontece hoje, tá? Esse evento às 3 da tarde.
2: Isso.
0: Você que tem, quer ir pra esse evento, quais são as atrações que vai ter mesmo lá?
2: Rapaz, vai ter DJ.
0: DJ, sim.
2: Verso de Vito.
0: Sim.
2: Aie, No Caps, com Vito Alck, Roof Time, Departamento, Dual Wave e à meia-noite encerra a festa.
0: Que maravilha.
2: E depois vai ter também um after lá no Horto Lounge.
0: Isso.
2: Certo? Então, assim, vai ser uma festa, pra quem não conhece, é uma festa de música eletrônica, tá? Então, quem tiver real interesse, vamos lá, vamos participar.
0: Bora ligar então, bora, já tem gente aqui participando, bora ligar. Bora lá, viu? São 2 pares de ingressos pra você curtir esse show maravilhoso. Atenção, atenção, atenção.
3: Eu tô na Band.
0: Aê!
3: Eu tô na Band.
0: Calma, calma que a gente vai fazer a pergunta oficial do nosso prêmio. Como é seu nome?
3: Lisiane.
0: Lisiane. Ah, Lise. Aí, Dan. Lise.
2: Vamos lá, Lise. Qual a rádio do seu final de semana, Lise?
3: Lógico que é a Band FM.
0: Aê, Lise! Parabéns, viu? O ingresso é pra hoje, tá? Você vai lá no evento hoje?
3: Com certeza.
0: Você já queria ir nesse evento, então, né? Tava esperando aí.
3: Já sim.
2: Então ela não ganhou só um, ela ganhou dois pares.
0: Exatamente.
2: Então vai de galera.
0: Vai de galera. Parabéns, viu?
3: Pronto.
2: A produção, obrigado, vai entrar em contato contigo e passar tudo certinho, tá bom?
0: Mande seus dados aí. Beijo. Dan, bora tocar uma musiquinha e daqui a pouco a gente volta
2: vamos lá.
0: Nossa caixa premiada, viu? Terceira dica, Dan, rapidinho.
2: Vamos lá. Vamos sofrer mais um pouquinho. Vamos lá, peraí. Terceira dica, Luan. Caramba. Pode ficar essa daí. Vamos lá. Terceira dica. Pode ficar na estante.
0: Pode ficar na estante.
2: Isso.
0: Então pronto. Daqui a pouco a gente volta ligando pra você aqui na Band FM. Sai daí não.

0: FM, agora 11:51, bora de informação do trânsito.
1: E o trânsito em Salvador?
2: Trânsito ainda bastante congestionado na Engenheiro Oscar Pontes, nas proximidades da Feira de São Joaquim, mas a General São Martinho também carrega e agora está tomando ainda mais tempo se você quer chegar mais rápido do Bonfim até o Acesso Norte. O mesmo vale no sentido contrário, a Jequitaia também flui melhor e acaba sendo a melhor opção. 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
3: 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Luan, eu vou ficando por aqui, viu, irmão? Até a próxima! Aquele abraço!
0: Valeu, meu parceiro, tamo junto! Dan, bora ligar,
4: Dan! Vamos lá, vamos lá!
0: Rapaz!
4: O grande momento chegou, Luan!
0: Isso, caixa premiada da Band FM! Quem será, quem será, quem será?
4: Quem
0: a grande
4: será?
0: Ganhadora deste presente maravilhoso!
4: E ó, não pode esquecer, tem que falar com mamãe também, pra
0: isso,
4: quando a gente ligar, dobrar o prêmio!
0: Com certeza, bora ligar agora! Vamos ligar agora. Atenção,
4: e
0: atenção,
4: rufem
0: atenção.
4: Os tambores.
0: Rapaz, Dan.
4: Aí, oi.
0: É tanta participação aqui no nosso WhatsApp que travou aqui, rapaz.
4: Pois
0: e
4: é.
0: A gente tá tentando aqui.
4: Eu tô falando isso desde cedo. O negócio aqui, te teve que reiniciar a máquina já.
0: Bora lá, bora lá. Vamos ter paciência. Paciência aqui, vai dar tudo certo. Terceira dica, Dan.
4: Terceira dica.
0: Já estamos ligando, viu? Segundo toque já
4: pode
0: foi.
4: Pode ficar na estante.
0: Alô?
5: Alô, bom dia.
0: Bom dia.
4: Bom dia, com quem eu falo?
5: Laícia.
0: Laícia.
4: Laícia.
5: Isso.
4: E aí, Laícia?
5: Ô, você... Juca Bahia.
4: Ó, Juca. Você,
0: já, você acompanhou todas as dicas aí? Não vai decepcionar,
5: sim,
0: viu, mulher?
5: Sim.
4: Você sabe o que é que tem na caixa premiada?
5: Eu acho que é um relógio.
4: Você tem certeza?
0: Laícia, tem certeza, Laícia?
5: Sim.
4: Ô, Laícia.
0: Não, perdeu, Laícia. Ô, não, Laícia. É um relógio.
4: Que pena.
5: Fica pra próxima.
0: Fica, aí. Beijo. Bora ligar pra mais.
4: Obrigado,
0: um aqui, né?
4: Laís.
0: Big Boss autorizou ligar pra mais.
4: Opa,
0: um, né?
4: Ó, o Big Boss tá dizendo aqui, ó. É pra ligar pra... Era pra acumular,
0: quer
4: mas
0: que saia esse presente
4: que
0: hoje.
4: Quer que saia hoje.
0: Bora lá.
4: Vamos lá.
0: Rapidinho que a gente tá sem tempo. Atende que a gente tá sem tempo. Bora lá, rapidinho. Segundo toque. Terceiro toque.
4: Olha... Será que vai deixar passar a oportunidade?
0: Quarto toque. Quinto toque, Danilo. Ah, bora pra... Bora ligar só a última agora,
4: a
0: viu?
4: A última.
0: A última, por conta também do nosso tempo aqui, que tá pequeno, né? Oh, o nosso
4: tá
0: tempo
4: ligando,
0: valendo.
4: Ó, ela aí.
0: Calma aí, bora ligar pra mais um aqui. Eita, meu Deus. É muito número aqui no nosso... É muita mensagem aqui, gente. E também a gente tá sem tempo. A gente não tem mais, né, esse tempo todo. Vamos lá. Alô?
6: Alô?
0: Oi?
6: Estou na Band.
0: Qual é o prêmio de hoje? Qual é a, o que tem dentro dessa caixa? Tem que ser rápido, bora.
6: O que tem dessa caixa é um livro.
0: Aê! Aê! Vem cá, manda o número de sua mãe aí rapidinho, rápido. Rápido, agora. Vai lá, rapidinho. Manda rápido aí,
4: manda,
0: gente.
4: Manda o número da mamãe.
0: Ó, 11:57.
4: E ela tem que, né, dizer que tá na Band. Vamos, exato, lá, qual é o número dela?
0: Mande rapidinho, não vai dar tempo, tá? É, Danilo, saiu R$400, não sei se vai dar tempo da gente ligar 200, pra mãe, R$200, né, que ela ganhou.
4: Cadê?
0: Se a mãe dela, se ela conseguir o número dela, a gente consegue dobrar o prêmio dela.
4: Qual o número da mamãe?
0: Manda aí no nosso WhatsApp aí da Manhã Show. Ela tá escrevendo lá. Mas menina, mandou, bora ver. Não deu nem tempo de perguntar qual é o nome dela.
4: Ela ganhou R$200.
0: Se falar a frase, né? Eu tô na Band.
4: Isso, tem que atender e falar, tô na Band.
0: Olha lá, terceiro toque. Quarto toque.
4: Se não atender, vai perder a oportunidade.
0: Quinto toque. Ah, Danilo. Ah. Oh, mande seus dados, viu, lindona? Deixa eu ver aqui o nome dela. Não deu nem tempo de perguntar o nome dela. É a Ellen, né? A Ellen, isso, ganhou aí R$200. Tá valendo, né?
4: É uma pena que não saiu pra...
0: Oh, Danilo, chegando ao fim do nosso programa, não dá mais tempo, né? A gente...
4: Infelizmente ia sair R$800.
0: Exatamente.
4: Olha só.
0: Danilo, um abraço, viu? Próximo sábado você tá aqui na Band,
4: muito,
0: né?
4: Muito obrigado mais uma vez, você é show, assim como o programa Manhã Show. Semana que vem tô novamente aqui, certo? Segue lá nas minhas redes sociais, danfalcão.band, e vocês serão muito bem recebidos. Obrigado, Luan, bom,
0: valeu,
4: final,
0: Danilo,
4: de semana, amigo.
0: Um abraço.
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0: É festa da Band que tá no ar, como diz o ouvinte Daniela aqui. Bora festar, meu povo. A festa da Band começou com alegria para todo o Brasil, ouvindo a Band FM em todo lugar. Estamos aqui em bandfm.com.br. Também você pode acompanhar a gente aqui pelas câmeras do nosso estúdio digital. Vem com a gente para curtir as músicas que você adora, todas animadíssimas, para esquentar a hora do seu almoço, para esquentar a hora do seu churrasco, até a hora do seu trabalho. Se você estiver fazendo a mesma coisa que eu trabalhando, vamos esquentar trabalhando também. Vem com a gente e curte aí. Você já sabe. Se não sabe, vai saber. 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Você quer ganhar sua Alexa? Tem aqui, exclusiva da Band? Então participe com a gente. Vem pelo WhatsApp da Band FM, 11999919197, para todo mundo participar de todo lugar. Manda áudio pra gente aqui. Conta como é que tá seu sabadão, seu fim de semana. A gente bota você no ar e você pode ganhar sua Alexa. Agora, a festa da Band tá no ar.
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0: Boa tarde, festa da Band. Tô ligadinha em vocês aqui desde manhã, hein? Mas agora eu estou ligadinha na festa da Band, limpando a casa. Ai, ai, ai. Mas calma, daqui a pouco eu termino e vou curtir o resto da tarde, do meu sabadão, desse dia lindo.
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0: Band FM é Jorge Matheus, pode chorar, boa beija flor, flor pra você curtir nessa primeira sequência da nossa festa na Band, gente, é só o comecinho. Calma que tá tudo muito novinho ainda, cheirando a talco aqui, mas já tem um monte de gente bacana participando. Quero mandar um beijo para a Késia, que já veio por aqui, e a Marlene Luz dos Santos, que também já tá mandando mensagem aqui na festa da Band. Meu nome é Marcelo Adriano Rilo, também tá com a gente aqui curtindo a programação da Band FM deste sabadão, na festa da Band. Manda áudio também, vem dar uma brilhada com a gente aqui no festa da Band deste sabadão e vem atrás da sua Alexa. Hoje, como sempre, tem combate na festa da Band. Duas músicas, você escolhe a que você gosta mais e a mais pedida a gente repete no final. Vamos conhecer?
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0: Duas músicas para você escolher a melhor. A primeira é o Belo Reinventar, tá aqui no Combate da Band. A música número 2 é a música do Matheus e do Cauã com a Ana Castela, Ilusão de Ótica. Vamos ver um pedacinho? Vai, menino, cadê? Ah,

0: Matheus e Cauã com Ana Castela, Ilusão de Ótica, música número 2.
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0: Qual que você gosta mais, Belo ou Matheus e Cauã ou Belo? Conta pra gente aqui no Instagram da Band FM, no WhatsApp da Band FM também. No final a gente vai repetir, vai tocar de novo a mais pedida. Agora a gente vai ouvir as duas inteirinhas.
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0: Mônica, daqui de Araçatuba, interior de São Paulo. Estou aqui curtindo a festa da Band, porque Band, é a maior rádio de todos. 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

0: Tesouro, aqui, festa na Band, com quem tá curtindo com a gente desde cedinho. Você manda mensagem pelo WhatsApp da Band FM 11 999 919197. Tudo por um brilho, gente.
1: Bom dia, Robinho.
0: Oba!
1: Tô aqui já esperando a festa da Band, bora curtir.
0: Isso!
1: Já tô aqui esperando.
0: Já começou.
1: A música da festa da Band.
0: Já tocou, inclusive.
1: Band, a rádio do meu jeito. Amo!
0: Valeu, é a Bel que mandou, é que foi no comecinho, né, Bel? Foi no comecinho que ela mandou aqui. Beijo na Raquel também, tá sempre ligada na Band FM, sabe onde? Portugal! Manda beijos pra gente aqui, ela tá querendo ouvir música da Ana Castela, pra ouvirmos e nos divertirmos por aqui. Beijos, Raquel, beijo pra todo mundo em Portugal, curtindo a Band FM também, curta pela internet em bandfm.com.br. Um beijo pra todo mundo por aí, nossa festa que não para.
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2: Em todas as edições da competição, existem aqueles que gostam de saber qual será o famoso grupo da morte, que é como os torcedores costumam chamar o grupo mais difícil, aquele grupo com mais seleções fortes. Dessa vez, o mais próximo que temos disso é o grupo I, com a seleção francesa, que chega como uma das favoritas, a Noruega, que tem uma ótima geração, Senegal, que foi finalista da última Copa Africana de Nações, e Iraque, que se classificou na repescagem.
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0: Nas minhas gavetas é Danilo Davi, aqui é Festa da Band, com você com a gente aqui também. Vem, sempre falo, né? Vem dar aquela brilhadinha, vem pelo WhatsApp da Band FM e conta aí, como é que tá, hein? O que você tá fazendo de bom na festa?
1: Nosso sabadão fica melhor com a Festa da Band, tudo beleza. De bom. Beijo, Silvana Gomes de Osasco, ligadinha.
0: Valeu, Silvana, beijo festa pra você também. Festa da Band. Isso, meu bem, vem com a gente aqui. Quem mais, hein? Tá aqui no WhatsApp da Band FM?
2: Boa tarde, Band.
0: Boa tarde.
2: Aqui é Cristiane, tô fazendo almoço, esperando meu filho chegar com o marido. Foram jogar um basquete, um campeonato aqui em Sorocaba.
0: Tá bom.
2: E a Band tá na minha vida todos os dias da semana. Ouço vocês, amo o rádio.
0: Oh, que legal. Beijo, Raquel. Beijo, beijo. Da Raquel é outro ouvinte aqui. Beijo para nosso ouvinte aqui de Sorocaba, Cris, que mandou a mensagem aqui. A Maria Emília também tá ligada na programação da Band FM, tá afim de ganhar presentão, quer celular da Band também, tá atrás aí da Alexa. Vem atrás você, participe com a gente aqui também. Nossa festa da Band não para, hein?

0: Você tá bem, Jadil?
1: Tô bem.
0: Tá bem? Porque não, eu vi você faz, tem uns negócios, uns colacres.
1: É que eu tava comendo pão de queijo.
0: Ah, comendo pão de queijo.
1: Tá no ar já, produção?
0: Tá no ar já. Não, já tava no ar.
1: Desculpa, gente.
0: Não, eu comi
1: pão de queijo esses dias.
0: Ainda bem que a gente não falou bobagem, né, Jadil?
1: Pois exatamente.
0: Às vezes,
1: fala palavrão.
0: Fora do ar, a gente fala cada coisa.
1: Escapa uns negocinhos aí, né?
0: Outro dia eu dei uma de Caio, aquele o ex-jogador, lembra?
1: Sei.
0: Ah, posso falar um palavrão aí? Quem é? Pode falar. Eu falei, ah, ele é um bananão.
1: Não, você não falou isso.
0: Falei.
1: O produção, censura aqui o bananão que ele falou, hein?
0: Lembra o Caio? Censura. Não, ele é um bananão.
1: Já passou a hora, já?
0: Já posso falar?
1: Vamos lá.
0: Ô, Jadeu. Caipira. Caipira comprou um carro novinho e tal. Tá dando um rolê legal. Aí tá dando um rolê, só que ele foi dar um rolê numas ruas onde tem muito gringo, tá? Essas coisas, né? O pessoal vem turista, aluga carro. Aí, meu, ele com o carro novinho, veio um gringo, Jadeu, e pum, bateu nele.
1: Ah.
0: Aí o gringo desceu, todo educado, né? Chegou pro caipira e falou, hello! Ele falou, que nada, deu perda total.
2: Não, filho, acabou.
3: Não tem mais.
2: Vamos rir.
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0: beleza por aí, não é? Eu sou o Robson Ramos aqui pela Band FM. Tudo beleza, meu povo? Estamos juntos aqui, ó.
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2: Cadê a mão?

moro em São Bernardo do Campo. Estou fazendo agora, nesse exato momento, tentando pintar o meu cabelo para deixar as madeixas mais bonita, para curtir nosso final de semana e também curtindo a festa da Band FM. Nada melhor do que dar uma animadinha, né? Beijo.

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0: tarde, Robson. Boa tarde, Band. Aqui é o Valfran de Campinas.
1: Alô, Valfran.
0: Passando para desejar um ótimo sábado a todos. Feliz Dia das Mães a todas as mamães. E em especial a minha dona Dilma.
1: Muito bem. Valeu,
0: meu beijo lá, dona Dilma. Essa, essa.
1: Todo mundo quer, vem pra cá.
0: Festa na Band.
1: Beleza, meu garoto. Quem também tá curtindo com a gente aqui é a Gabriela Silva, ligadinha aqui na programação da Band FM. A Edna Mello também mandou mensagem, tá com a gente aqui na festa que continua.
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1: Boa tarde, Band FM, você vem no salão de Franco da Rocha. Tô fazendo faxina, curtindo festa da Band, me inscreve aí pras promoção. Beijo, beijo, amo você, meus amores.

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0: Gustavo Lima, à noite, aqui é festa da Band, agora tem
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0: Eu falei, tava na hora da gente resolver essa parada aí, pois é, duas músicas pra você escolher a melhor, a gente repete a mais pedida. O negócio é o seguinte, estavam concorrendo Belo, Reinventar, e Matheus e Cauã com a Ana Castela, Ilusão de Ótica, certo? Então vamos conferir aqui, atenção Brasil, olha aqui menino. Com 53% dos votos. Foi ali apertadinho, hein? Vamos ouvir a vencedora?
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0: estava esperando a Alexa, a assistente virtual da caixinha, bonitinha pra você. Ivone Aparecida da Silva vai ter a Alexa agora pra te fazer companhia, meu bem. Parabéns, você ganhou. Só passar aqui na Band FM pra retirar, estamos te esperando por aqui também. Festa da Band encerra, volta amanhã, meio-dia, amanhã com 3 horas de duração, você vai curtir demais. Vem aí a tarde do Sabadão na Band FM pra você curtir em todo o Brasil. Beijo pra todo mundo, até lá.
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2: Em todas as edições da competição, existem aqueles que gostam de saber qual será o famoso grupo da morte, que é como os torcedores costumam chamar o grupo mais difícil, aquele grupo com mais seleções fortes. Dessa vez, o mais próximo que temos disso é o grupo I, com a seleção francesa, que chega como uma das favoritas, a Noruega, que tem uma ótima geração, Senegal, que foi finalista da última Copa Africana de Nações, e Iraque, que se classificou na repescagem.
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0: Agora 2:07. Muito boa tarde pra você que está curtindo a Band FM Salvador 104.3. De casa, do carro, do trabalho, pela internet, através do celular, pelo nosso aplicativo. Eu desejo que a sua tarde seja incrível, sensacional. A festa deixa por nossa conta. Agora, a partir de agora, atenção, Super 6 no ar. Como é que funciona o Super 6? Eu vou tocar 6 músicas na sequência, aí você vai escolher a sua música preferida. A melhor das 6 músicas eu vou tocar de novo daqui a pouco e você pode ganhar uma churrasqueira agora. Tá valendo uma churrasqueira no Super 6. E aí, gostou? Então faz o seguinte, se prepare aí para escolher a sua música preferida. A gente vai começar com Guilherme Benuto, Quarto 67. Belo, Reinventar, música linda, né? Gustavo Lima, Apelido Carinhoso, outro sucesso. Priscila Senna e Pablo, Não Me Faça Chorar. Aí vem um clássico, Roupa Nova, que eu sou fã demais. Volta pra mim. E já no clima de São João, Adelmário Coelho fechando o Super 6 com Forró do Futuro. Agora é com você. É você quem escolhe a vencedora do Super 6 dessa tarde gostosa de sábado. Capricha aí. 719-9947-6363. Não esquece de colocar o seu nome e onde você mora. Mande mensagem de texto, mande áudio. Fale ao vivo aqui comigo. 719-9947-6363. Tá no ar. Super 6.

Qual é o seu apelido carinhoso, Gustavo Lima? Aqui na sua Band FM. Antes teve Belo, Reinventar, Guilherme Benuto, quarto 67. Ei, Super 6 tá no ar, Belo tá ganhando, hein? Só vou te falar isso. Não quer que Belo ganhe? Então participe aí. 71999476363. Tá chegando Priscila Senna e Pablo, Não Me Faça Chorar, na sequência. Roupa Nova, Volta Pra Mim e Adelmário Coelho, Forró do Futuro. Tá valendo uma churrasqueira, gente! 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

0: maiores forrozeiros dessa terra, Adelmário Coelho, Forró do Futuro aqui na Band FM. A rádio que pega em todo lugar, é a sua rádio do seu jeito. 2:30, tá na hora do intervalo, agora é com você. Eu quero saber qual é a melhor da Super 6. Tá valendo uma churrasqueira. Então faz o seguinte, mande mensagem de texto agora. Qual é a música vencedora? Ela vai tocar de novo já já depois do intervalo. Adelmário Coelho, Forró do Futuro, Roupa Nova, Volta Pra Mim, Priscila Senna e Pablo, Não Me Faça Chorar, Gustavo Lima, Apelido Carinhoso, Belo, Reinventar, ou Guilherme Benuto, Quarto 67, é com você.
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0: Chegou a hora. Rapaz, eu vou te contar uma coisa. Agora há pouco eu falei o quê? Gente, Belo tá na frente. É ou não é? Rapaz, houve uma virada sensacional aqui agora. Durante o intervalo, houve uma virada no nosso Super 6. Agradecer o carinho, a audiência de todo mundo. Thaís Carvalho tá ouvindo a gente. Muito obrigado pela audiência. Quem também está ouvindo a gente aqui? Cadê? Alô, Stephanie, da Cidade Nova. Tudo bem, Stephanie? Alô, Danilo, grande Danilo dos Santos. Tá no Parque São Bartolomeu. Nicole, oi, Nicole. Tá tudo bem com você? Tá ouvindo a gente, Nicole? Obrigado pela audiência, viu? Não esquece, quando você mandar mensagem, não esquece de colocar o seu nome e onde você mora. Tem gente que perde prêmio, perde a oportunidade de ganhar um prêmio porque não colocou o nome, não colocou o bairro, só mandou uma mensagem. Dá pra acreditar? Pois é, isso acontece, gente. Então, faz o seguinte, não vacila não, tá bom? Combinado? Então, mande sempre... É, o seu nome, bairro, tudo certinho pra você concorrer e ganhar prêmios aqui, tá bom? Tá valendo uma churrasqueira, atenção! Quem ganhou no Super 6? A música que ganhou foi... Adelmário Coelho, Forró do Futuro.
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0: Ei! Eita!
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0: Chega aqui, vamos dançar. Vamos dançar.

Dona Vera gosta, hein, minha avó? Tá em Simões Filho numa pose retada. Rapaz, esse cara tem a senha. Tem ou não tem? Adelmário Coelho é a cara do forró da Bahia. Forró do futuro. Essa foi a ganhadora, música vencedora do Super 6 e agora tá na hora de liberar presente. Sabe que eu tenho aqui uma churrasqueira, gente. Churrasqueira pra você garantir o seu churrasco. Tá saindo aqui para ela, Fernanda Gordilho, aqui de Salvador. Fernanda, parabéns pra você, final de telefone 0051. Você acaba de ganhar uma churrasqueira aqui na Band FM em Salvador. Muito bem. Gente, já tem um par de ingressos pro cinema, hein? Daqui a pouco, par de ingressos pro cinema. Agora eu tenho um prêmio hoje aqui. Rapaz, você não perde por esperar. Continua aqui comigo na Band FM, que já eu vou liberar uma caixa térmica personalizada com som ao vivo e tudo mais. É, só a Band FM vai te dar de presente um cooler com som, rapaz, com som! 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

0: eu acho que você tem que mandar aquela mensagem. Mas manda o que tá no seu coração.
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Band FM, sucesso Danilo e Davi, apaga, apaga, apaga. Você já apagou uma mensagem que pretendia mandar e desistiu na hora e teve que apagar? Pois é, acontece, né não, Matheus Borges? Acontece. Alô, Quinho, Marquinho, Tarcísio, essa equipe tá aí numa pose retada. Tá todo mundo ouvindo a Band FM, tá na hora do intervalo, já já tem hora cheia.

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0: Prepare-se, porque a partir de agora, uma hora de música direto, sem intervalo. Eita, do jeito que eu gosto. É, a sua música preferida vai tocar a partir de agora, aqui no nosso Hora Cheia. Então faz o seguinte, aumenta o volume do rádio, até o seu vizinho vai perceber que você tem bom gosto. É verdade. Alô, você que tá em Simões Filho, Camaçari, Lauro de Freitas, Dias d'Ávila, Mata de São João, Pojuca, São Francisco do Conde, São Sebastião do Passé. Alô, você em Taparica, Vera Cruz, Candeias, Madre de Deus, a turma de Arembepe, alô, Kátia Haulers, tá aí numa pose retada. Alô, turma de Guarajuba, Jacuípe, tá tudo bem aí? Alô, você em Monte Gordo, Praia de Itacimirim. Alô, você que tá aí em Praia do Forte, Açu da Torre, Embaçaí. A turma na Praia de Santo Antônio. Alô, você que passou em Diogo, passou aí na Sombra da Mangueira, procura o Queninho aí. Alô, turma do Conde, Porto de Sauípe. Alô, você que tá aí em Subaúma, outra praia sensacional, Subaúma. Você já teve lá? É linda demais, hein, Baixio? Hein, Baixio? Logo depois tá em Barra do Itariri. Você já foi na Barra do Itariri? Eita, turma de Conde, sítio do Conde, obrigado pela audiência, turma toda aí da linha verde, a audiência está toda pro lado de cá, sabe por quê? O nosso santo bateu, Band FM, 3 e 2 agora.

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0: As melhores músicas na melhor programação do seu rádio, não tem pra ninguém, só da Band FM, a sua rádio, do seu jeito. Agora 3:13, tá na hora de mandar o seu alô. Muita gente falando comigo aqui pelo WhatsApp da Band FM, lembrando que já a gente vai liberar um par de ingressos pro cinema, hein? Se você quer ganhar ingresso pro cinema, fala aí, Gomes, eu quero ingresso pro cinema. 719-9947-6363. Ah, não esqueça de colocar o seu nome completo e o bairro onde você mora. Faça que nem a Heloísa Guedes, do Dom Avelar, que diz aqui que a programação tá um espetáculo. Heloísa, essa é a Band. É a rádio que é do seu jeito. Toca a música que você gosta. Não precisa de Spotify, não precisa. Esqueça, não precisa de YouTube. É só sintonizar 104.3, a rádio que pega em todo lugar. É ou não é, Léo Soares? A Soares Confeitaria, grande Léo, a família toda aí em Nova Brasília, na Estrada Velha, todo mundo curtindo a gente, muito obrigado pela audiência. Alô Magaive, um abraço pra você, meu parceiro. Alô Felipe Oliveira, tá no bairro de Abrantes, em Camaçari, tá tudo bem por aí? Quem também está ouvindo a gente aqui, cadê? Rosângela Luísa do Cabula. Ô Rosângela, beijo pra você. Alô, Thaís Carvalho, do Alto do Peru. Ô Thaís, tá tudo bem aí? Minha amiga Jéssica Cristina também mora por aí. Beijo pra toda a turma, obrigado pela audiência. 719-9947-6363. Sabe o que tá rolando aqui? Hora cheia, pois é, uma hora só de música sem intervalo.
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1: Galera, muitíssimo obrigado a cada um de vocês por estarem aqui conosco.
0: Infelizmente a gente queria ficar muito mais com vocês.
1: A gente tinha mais músicas para poder serem gravadas aqui hoje. Agradeço todo o coração. Que Deus Espírito Santo abençoe e proteja a vida de todos vocês.

Band FM 3:26 agora, sucesso Henrique e Juliano, Recaídas e Arranhão. As melhores músicas estão aqui. Uma ótima tarde pra você, bom final de semana. Olha só, a gente já já tem sorteio aqui. Daqui a pouco a gente vai liberar um par de ingressos pro cinema. 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Dá pra acreditar? Tô te falando, tem som no cooler da Band FM, rapaz. Que prêmio sensacional, hein? Então fique ligado aí, fique ligada, que já já a gente vai liberar essa caixa térmica. Você já pode participar aí. Quer par de ingressos pro cinema? Então mande mensagem de texto, viu, Antônio Beraldo? Tá em Madre de Deus, numa pose retada. 719-9947-6363. A Tati também tá ligada com a gente. Adriele Carvalho, a filha do seu Daniel do Mel, tá aí no quilômetro 17 em Itapuã. Hein, Dona Margot? Alô, Dona Margot, vizinha de Dona Tânia. Tânia do Bolo, aí no quilômetro 17 em Itapuã. Pense, cada bolo gostoso, campeão é de laranja. O bolo de laranja da Dona Tânia aí, vizinha da Dona Margot, é um sucesso no quilômetro 17 em Itapuã. E você, hein, você, tá curtindo a Band FM de onde? Fale comigo agora, eu quero mandar alô pra você, eu faço questão. Um abraço aos meus amigos do Uber 99, você motorista por aplicativo, meus amigos rodoviários, cobrador, motorista, a turma que tá pegando a estrada agora, os caminhoneiros, caçambeiros, carreteiros, vai viajar? Boa viagem. Bola com a Band FM, que aqui é bem melhor. Já no clima do São João, muita gente já se preparando aí, são várias festas no interior do estado, vários eventos, e é claro que a Band FM vai estar presente nos festejos juninos. Aumenta o volume do rádio.

0: todo mundo rebolando, viu?
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2: Band FM 3:41, sucesso Filhos de Jorge, vai logo, vida! É, hora cheia, uma hora de música direto sem intervalo. Tá bom demais, hein? Que programação maravilhosa. Antônio tá em Camaçari, feliz da vida, curtindo a gente. Tudo bem, Antônio? Ellen dos Santos tá no Parque Continental, Rua Lago Azul. Tudo bem, Ellen? Um beijo pra você. Alô, Flo em Camaçari. Tudo bem, Flo? Beijão. Adriana Carneiro tá no bairro Novo Horizonte, por aí também. Alô, Márcio. Márcio tá em Camaçari. Daci tá em Luiz Anselmo. Tudo bem, Daci? Beijo pra Rosana, tá em Pernambués, ouvindo a gente. Rosângela tá no Cabula. E você, tá curtindo a Band FM de onde? Fale comigo pelo WhatsApp, que é o 719-9947-6363. Já já vou liberar um par de ingressos pro cinema. Band FM 3:42, Zé Neto e Cristiano.

0: FM, a sua rádio do seu jeito. Hora cheia, fechando mais uma hora de muita música, de sucesso pra você. 3h57 agora. Ótima tarde pra você que ouve a gente de casa, do carro, do trabalho. Obrigado pela companhia. Fim de tarde agradável demais aqui na 104.3. Bom final de semana, tá na hora de liberar presente pra você que mandou mensagem de texto, mandou áudio para o nosso WhatsApp 71999476363. Tá na hora de liberar um par de ingressos pro cinema. Eu perguntei aqui, quem quer? Quem quer ingresso pro cinema? Atenção, atenção, saindo agora um par de ingressos pro cinema pra final de telefone 1015. Parabéns para Ayla Lopes do Engenho Velho de Brotas aqui em Salvador, ganhadora do par de cinemas. Par de ingressos pro cinema, vai curtir o cineminha. Com a Band FM, é claro, a gente volta já com... Atenção, ei, daqui a pouco eu vou voltar com o programa da Play. É você quem manda na programação. Já manda aí o seu áudio pedindo a sua música preferida. Eu te pergunto o seguinte, qual é a música que você quer ouvir no da Play? Mande o seu áudio agora, fale o seu nome, onde você mora, pede a sua música preferida e fecha o áudio falando. Eu tô na Band FM.
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1: A partir de agora é você quem manda na nossa programação. Da Play tá no ar. Você pede a sua música preferida e adivinha? A gente toca na hora. É ou não é? Cadê Rosângela? Rosângela quer falar comigo agora?
2: Rosângela, boa tarde, da Estrada das Barreiras, no Cabula.
1: Ah, Rosângela, boa tarde, querida.
2: Quero ouvir a música Barões da Pisadinha. Eu quero dançar um piseiro. Tô na Band FM.
1: Ah, quer dançar um piseiro agora, né? Barões da Pisadinha. Então aumenta o volume do rádio, arrasta o sofá e bora dançar!

0: FM, 4 e 9 agora, dá o play! É você quem manda na programação. Como é que funciona? Você pede a sua música preferida e adivinha, a gente toca na hora. Uma ótima tarde pra você que tá chegando agora comigo aqui, tá no TikTok, na live do TikTok, tô ao vivo agora. Beijo pra todo mundo, já coloca o seu nome aí, de onde você está me assistindo. Quero saber de onde você está me ouvindo agora aqui também, você que tá sintonizado na 104.3, a rádio que pega em todo lugar. Fale comigo, peça sua música preferida que a gente toca na hora. Vamos atender agora mais um pedido. Vamos lá.
1: Boa tarde.
0: Boa.
1: É Rosângela da Liberdade. Quero ouvir Não Me Faça Chorar, de Pablo e Marina Sena. Tô ligada na Band.
0: Valeu, é uma honra ter a sua audiência. Aumenta o volume do rádio aí pra curtir. Priscila Sena e Pablo.

0: Band FM, sucesso Bruno e Marrone, sou eu aqui na Band. Alô, Diego Silva. É, grande Diegão. Papai da Maria, papai da Stephanie, o maridão da Slane. A galera toda em Simões Filho aí, a turma do Giro Seguro, a turma dos 30, todo mundo ouvindo a gente. Alô, galera do Ponto Parada, tá tudo bem aí? Alô, Mari Silva, boa tarde pra você, Mari. Roberto Souza também tá ligado com a gente. Joel Silva, tô te vendo aqui, Joel. É, Itapicuru, Cosmo Itapira, por aí. Ei, se rimar já sabe. Me respeita. Eu disse, tá tudo bem, Edson? Edson tá em Ribeira. Ribeira do Pombal, é isso, Edson? Cadê? Cadê? Ribeira do Amparo. Valeu. Um abraço pra você, Rita. Alô, Denise Abreu tá em Goiânia, rapaz. Goiânia, eu gosto do arroz com pequi. É difícil achar pequi por aqui, mas é um prato saboroso demais, arroz com pequi. É ou não é? Você já comeu? Você gosta? Ei, Roberto, um abraço pra você, grande Roberto. Eu quero atender o pedido do ouvinte. Tá, play, tá no ar. Então, faz o seguinte, peça a sua música preferida que a gente toca agora. Cadê o ouvinte?
1: Boa tarde.
0: Boa.
1: Me chamo Arielba do IAPI.
0: Oi, Arielba.
1: Quero ouvir alguma música de Ludmilla, viu? Quero concorrer aos prêmios.
0: Tá bom.
1: Solta o play, Band.
0: Deixa com a Band FM. Falando em concorrer a prêmios, já já um prêmio muito bem quisto, muito desejado. 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É o cooler da Band FM. Tem som nesse cooler, rapaz. É! Tá todo mundo querendo a caixa térmica e ela pode ser sua. 719-9947-6363. Participe, peça a sua música preferida que a gente toca na hora. Dá o play, tá no ar.

0: A música que a nossa ouvinte pediu, Ludmilla. Tá na hora do intervalo, a gente volta já, não sai daí.
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0: Band FM, 4h36 agora. Sucesso Catinguele, essa é do seu tempo, né, Emerson José? Recado a minha amada. É, valeu. Ei, você aí, você tá ouvindo a Band FM de onde? Fale comigo pelo WhatsApp 719-9947-6363. Zete Santana, tá tudo bem por aí, Zete? Beijo pra você. Doutor Anderson Pereira, o neuro do sono. Grande, doutor Anderson. Celidalva Alves, um beijo pra você, Celidalva. Márcia Mendes, tudo bem, Marcinha? Beijo pra você. Vilma Matos também tá ouvindo a gente. Quem mais? Alô, João Vitor, tamo junto, parceiro. Alô, Ângela de Simões Filho, obrigado pela audiência. Paloma Aragão, tudo bem, Paloma? Analice Cerqueira, Coração de Maria ouvindo a gente, olha só que legal. Hein, Eliane Souza, beijo. Clemilda, obrigado, tá todo mundo ouvindo a Band FM. A audiência está toda pro lado de cá. Vamos atender mais um pedido? Cadê o ouvinte?
1: Boa tarde mais uma vez,
0: Bom. Boa tarde.
1: Aqui é André de Lauro de Freitas, meu amigo. Dá um play aí numa música de Sorriso Maroto. Deus abençoe você, meu irmão.
0: Boa pedida. Valeu. Aumenta o volume que agora você vai ouvir um popurri do Sorriso Maroto sensacional.

falo o seguinte: eu queria que vocês colocassem pra fora o lado do cantor, que eu sei que cada um de vocês tem, e que vocês cantassem juntinho com a gente, que pedisse perdão juntinho com a gente. A gente vai começar aqui em cima e a galera vai repetir lá embaixo assim, ó.

0: Band FM, 4h51 agora, sucesso Zé Felipe, Sua Boca Mente, aqui na Band FM, 104.3. A rádio que pega em todo lugar, gente, não tem pra ninguém. Só da Band FM. Alô, Andréa Borges. Alô, turma de Trancoso, tá tudo bem por aí? Você acredita? Tem gente em Trancoso ouvindo a gente agora. Olha só que legal. É, Arraial da Ajuda também. A turma de Taberaba. Alô, você em Jacobina, Ilhéus. Tá pensando o quê, rapaz? Essa é a Band FM Salvador, né não, Paulina? Beijo, Mari. Beijo pra você também. 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Presente pra você hoje, hein? Tá todo mundo querendo ganhar a caixa térmica personalizada da Band FM. Vou liberar já, já, mas antes vou atender mais um pedido.
1: Oi, Egon.
0: Oi.
1: Mais uma vez, Francis, da Prey.
0: Oi, Francis.
1: Música de Raça Negra, Carol, Caroline.
0: Boa música.
1: Que é Francis de Simões Filho. Obrigada.
0: Vamos ouvir então. Band FM, 4h52, dá o play. Já, já, sorteio da caixa térmica personalizada. Quer ganhar, né? Quer ganhar, né? Participa aí.

Band FM, 4h55. Atenção, atenção, atenção. Tá todo mundo querendo ganhar. Rapaz, tá todo mundo aqui pedindo a caixa de som, o cooler. Aqui, ó. Gomes, eu quero ganhar. Gomes, eu quero ganhar. Eu quero ganhar. Tá todo mundo querendo ganhar, tá vendo? Todo mundo querendo ganhar aqui a caixa térmica personalizada. Tem o somzão que eu vou te contar. Bate certo esse som, hein? Bate certíssimo esse som. Tá todo mundo querendo ganhar, mas sabe quem vai ganhar? Você não vai acreditar. Eu vou te contar agora. Atenção! Pode comemorar que tá saindo aqui para você, Antônia Cláudia Dias, Jardim Cajazeiras. Ô, Antônia Cláudia, parabéns pra você. Ganhou o nosso cooler, a nossa caixa térmica personalizada, viu? Obrigado pela grande audiência de hoje. Foi bom demais estarmos juntos aqui na Band FM em Salvador. A gente volta a se encontrar na segunda-feira, tá bom? Segunda-feira, a partir das 5 da tarde. Bom final de semana e até lá!

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0: você que participa, você que pede a sua música. Eu fico aqui, ó, ó, lavo minhas mãos, hein? A resposta é sua, você que sabe. Você manda. Fala o seu nome, pede a sua música, manda beijo e abraço pra quem você quiser. Bora lá que tá o Da Play no ar, hein? A sua rádio do seu jeito. Olha lá. Assim que eu gosto, hein? A galera tá mandando bem mesmo. E aí tem aqui o Dorival, o grande Dorival, ó Dorival, ó Dorival. Ele sempre participa com a gente, já tá ganhando um quadro aqui conosco. É porque ele é animado, eu gosto das mensagens dele. Ele sempre vem com uma piadinha. Eu gosto desses áudios que rendem aqui. Rendem piadinha, risadinha. Eu gosto dessas coisas. Fala aí, Dorival.
1: Boa tarde, Fernando César. Dorival Silva de Pirapozinho, ligado na Band, nesse sabadão friento aqui na minha cidade.
0: Fala, gente boa.
1: Como vai fazer pra tomar banho, pelo amor de Deus? Ainda caiu um chuveiro na minha cabeça quando era criança.
0: Como assim?
1: Aí que piora as coisas.
0: Por isso você não toma banho?
1: Toca uma música pra mim, fazendo favor, que é uma valsa. Que diz que...
0: Uma valsa?
1: Essa música diz que a beleza tá nos olhos de quem vê.
0: Olha, uma valsa.
1: Vamos dançar essa valsa?
0: Vamos lá.
1: O nome da música? Ah, eu te seguro.
0: É do Panda.
1: Tchau, obrigado.
0: Ah, essa aqui, ó. Essa aqui, ó. Vamos dançar a valsa. Vamos lá.

0: música boa, vibe positiva, né? Eu adoro essa música. Aliás, a primeira vez que eu ouvi aqui, eu até falei, pô, quem tá cantando? Quando eu vi que era João Gomes, eu falei, caramba, que voz, hein, rapaz? João Gomes tem mó voz bonita, né? E aí ele valorizou, essa música valorizou a voz aí do João Gomes. Tem um estilo bem gostoso de ouvir essa música, né? I Love You Baby, Vou Te Procurar, é o que você curtiu aqui na Band FM. Legal, legal. Essa é a vibe da Band. E você vai participando, pedindo a sua música também, tá? Ah, eu adorei essa próxima mensagem aqui. Oi!
1: Boa tarde, menino.
0: Boa tarde.
1: Boa tarde, galerinha. Aqui é Adriano Vidotti de Olímpia, São Paulo, capital nacional do folclore.
0: Legal.
1: Interiorzão aqui, ó.
0: Sim, tamo aí.
1: Manda beijos e abraços para todas as mamães.
0: Sim.
1: Do Brasil, do país, para minha. Eu também sou mãe, então feliz dia das mães para mim também.
0: Para você.
1: E vamos tocar um...
0: Qual? Pensa aí.
1: Um Bruno e Marrone.
0: Boa!
1: Romântico aí pra gente.
0: Caramba, romântico.
1: Em homenagem a todas as mamães.
0: Caramba, Bruno e Marrone.
1: Beijos e abraços, aqui é Drividote de Olímpia, São Paulo.
0: Caramba, ela pediu um romântico de Bruno e Marrone. Não que eu não saiba, é que tem várias opções, né? Tem Quer Casar Comigo, tem Agarrado em Mim, tem Bijuteria, tem Chora as Rosas, tem Enamorados. Só que a gente escolheu essa aqui, ó, por um minuto. Essa música é linda e a gente vai curtir agora, tá? Bruno e Marrone. Meu amor, ó, um beijo, obrigado pelo carinho e feliz Dia das Mães.

0: FM, Simone Mendes, sua cama, saudade proibida, versão Band FM de pertinho, que você só escuta aqui na Band FM, fala sério, o ouvinte da Band FM tá podendo, hein, olha só, 5h21, mais mensagem chegando aqui, então é o seguinte, ó, quer participar também? Fala o seu nome, diz pra mim a música que você quer ouvir e manda beijo e abraço pra todo mundo, fala aí, meu querido!
1: Fala, Fefão!
0: Fala aí,
1: boa
0: guerreiro!
1: Tarde.
0: Fala!
1: Eu sou retrovisor, tô fazendo Wagner,
0: hein?
1: E dá play em Uber!
0: Não, peraí.
1: Eita, não, calma aí.
0: Não,
1: eu acho que eu inverti a ordem que você falou aí.
0: Eu também acho.
1: É, eu sou Wagner.
0: Certo.
1: Tô fazendo Uber.
0: Uh-huh.
1: E dá play em retrovisor.
0: Ah, tá.
1: Aê, abraços, consegui!
0: Agora ficou mais fácil, agora fica legal.
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0: FM Diego e Vitor Hugo, infarto. Agora 5:30 já, gente. Olha como passa rápido. É o da Play, é você que manda na programação, pede a sua música, manda beijo e abraço, se apresenta. E aqui a gente só vai aqui, ó, apertando os botões. E você que vai se virando aí, você que vai pedindo música, garantindo uma boa programação da Band FM, né? Então manda sua mensagem aí, 11 99991-9197. Deixa eu te lembrar que faz tempo que eu não falo aqui, tá rolando o Big Prêmio, viu? E hoje a gente tem a máquina de cortar bebelo, é, de cortar cabelo. Sim, você pode ganhar com a gente, gostou do bebelo, né? Você pode ganhar aqui daqui a pouquinho, tá? Só mandar mensagem que automaticamente você concorre. Oi!
1: Oi, Band! Oi! Eu sou a Sara Silva, Poliliakov. Uhum. Eu tô aqui ligadinha na Band, terminando de organizar as coisas de casa.
0: Ah, legal.
1: E eu queria ouvir Cerveja de Garrafa.
0: Uau!
1: Beijos! Band FM, a minha rádio do meu jeito!
0: Posso te falar? Posso te falar? Esse é um dos pagodinhos mais legais que eu gosto de ouvir. Ela falou, ela tá falando aqui do Cerveja de Garrafa, que é o primeiro sucesso que eu ouvi de um grupo de pagode chamado Atitude 67, que a gente tem aqui na Band FM. Eu vou tocar agora. Olha esse pagodinho, que gostoso de ouvir. E combina com o final de semana também.
2: Cerveja de Garrafa.
0: E fala de cerveja.
2: Uma menina muito especial.

0: Energia FM, Chitãozinho e Chororó com Ana Castela e Zé Ramalho, uma versão exclusiva da Band FM com a música Sinônimos. Aliás, Sinônimos é a música que mais tem versões, né, na atualidade, né? Essa música aí tem versões aí com vários e vários artistas. E essa aqui é uma versão exclusiva que você curtiu aqui. Legal, né? Esse é o da Play, é você participando e pedindo a sua música através do nosso WhatsApp. 11999919197. Fala, meu guerreiro!
1: Ô, meu amigo da Band. Fala, aqui é o Beto de Rio Preto, José Roberto Ribeiro de Rio Preto.
0: E aí, gente boa?
1: Toca pra mim aquela uma assim do Thiaguinho, ó. Como é que é?
0: Não sei.
1: Olha onde eu tô, Deus é perfeito.
0: Sim.
1: Essa daí, eu só não sei o nome dela. Mas toca ela pra mim aí, bota eu no balaio pra ganhar esses prêmios aí.
0: Então já anota aí, porque essa música é linda, hein, do Thiaguinho. Essa música que ele pediu, gente, é muito legal. Ela foi lançada em 2024. É tipo um pagode motivacional, né? Foca em persistência, em gratidão. A letra inspira a gente a batalhar pelos sonhos, é bem legal. E essa música se chama Em Busca da Minha Sorte. Já anota aí, mas não tem problema, não precisa dar play aí. Você vai curtir aqui, eu que vou dar play pra você, ó.

0: Tarde FM, João Bosco e Vinícius com Maiara e Maraíza, fim da noite aqui no Da Play. E ó, último pedido, hein? É, a gente conseguiu encaixar mais uma participação aqui, mesmo porque não dá pra gente negar pedidos que tenham esses clássicos de música aqui. No caso, essa aqui é um clássico do pagode. Mas eu não vou falar mais nada, já falei muito, né? Eu vou deixar pra você participar. Oi, fala aí, meu guerreiro.
1: Boa tarde, Band FM. Aqui é o William de Araçoiaba da Serra, bairro do Cercado. Dá o play no grupo Revelação, tá escrito.
0: Opa, gente boa,
1: ótimo,
0: claro.
1: Ótimo final de semana a todos e bom dia das mães pra todas as mães da Band.
0: Opa, valeu aí. Um beijo pra todas as mamães que estão ligadas com a gente. E vocês entenderam como não dá pra gente ignorar um pedido desse aqui. Como a gente não vai tocar uma música dessa? Como não? Como não? Aumenta o volume e bora curtir!

Fiamme Guilherme Benuto com Simone Mendes. Manda um oi. Pronto, gente. Caramba, foi rápido, hein? Acabou o nosso da Play, gente. Terminou, gente. Olha só. Mas que peninha, que peninha. Terminou, gente. Caramba, foram 2 horas, hein? Vários pedidos musicais. E a galera participou aqui em peso. Gente, obrigado. Olha, muito obrigado mesmo pela participação de todo mundo aqui. Foi show de bola, hein? Vocês ajudaram o programa a fluir mais rápido. Não é verdade? Só pedido bom, cara. Aplausos pra galera da Band. Aplausos, aplausos. É isso aí. Gente, é o seguinte. Continua mandando sua mensagem. Daqui a pouquinho, no final do Band ao vivo, a gente vai divulgar quem vai ganhar o Big Prêmio. Você já participou com a gente? Já mandou mensagem? Então manda, hein? Porque o Big Prêmio, a gente vai descobrir quem ganha daqui a pouquinho, logo

0: Morri, o quadro que já faz parte da programação da Band FM há bastante tempo. Eu diria aí, pelo menos uma década, né? São uns 10 anos de Vamos Rir aí.
1: Bem, o que vai dar isso aí, né?
0: Tá falando com quem aí, Piton?
1: Hã?
0: Tá falando com quem?
1: Meu amigo imaginário. Vê que ele falou um negócio pra mim, não gostei.
0: Como é que é o nome dele?
1: Oi?
0: O seu amigo imaginário.
1: Imaginário.
0: É o imaginário. Um abraço pro imaginário, eu não tô conseguindo enxergar
1: ele. Não, ele tá atrás, não tá aqui. Você fala pra frente, tá atrás de você, tá sentado ali no banquinho.
2: Pedalada aqui!
1: Vai. Ele é bravo, viu?
0: Vamos lá, vai.
1: Você é crinqueiro, meu amiguinho imaginário, sabia, gente? Às vezes ele fica no meu ombro aqui falando um monte de coisa.
0: Nossa, eu tô começando a ficar com medo de você.
1: Fica não.
0: Vamos rir.
1: Já deu, menino da cidade grande, ó. Menino da cidade grande, um apartamento, nunca viu uma fazenda, nada. Só que a avó tinha uma fazenda, foi na fazenda da avó. Aí ele tava andando, Jardel. Aí tava andando, tinha uns lugares assim, onde dispensam lixo, onde dispensam tudo. Aí ele olhou, gente, tinha um monte de caixinha de leite. Tudo junto, um monte de caixinha de leite. Ele saiu correndo e falou: vó, encontrei um ninho de vaca.
2: Que bonitinho.
3: Daqui a pouco demais.
2: Vamos rir. Vamos rir.
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16: Meu povo, tudo bem? Tudo certinho? 6:05. É agora que começa o show, hein? É o Band ao vivo que vai começar. Eu sou o Fernando César, quero a sua participação aqui no WhatsApp também, beleza?
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18: Ao vivo, né, gente?
16: Sejam todos bem-vindos ao show.
19: Pra começar bem, a gente vai começar assim, ó.
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16: Enquanto isso, nós vamos cantando e vamos dançando em ritmo de festa, meu povo.
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16: Isso, minha gente, a partir de agora você vai curtir as músicas que você gosta de ouvir aqui na Band FM, só que na versão ao vivaço. Você vai sentir aquela adrenalina de show, a galera gritando, ah! Sabe assim? E você aí, de boa na lagoa, curtindo o baita show na Band FM. E ó, deixa eu te alertar, tá? Alguns recadinhos aqui. Primeiro, você pode continuar mandando a sua mensagem no WhatsApp, que eu coloco aqui durante a nossa participação. Beleza? Durante o programa. Segunda coisa, é a última chance de você concorrer ao Big Prêmio da Band. Hoje temos aqui a máquina de cortar cabelo pra você sair aí com o corte em dia, hein? Vai mandando a sua mensagem aí, porque daqui a pouquinho a gente divulga o resultado e você pode se dar bem. Beleza? E de resto, é só aumentar o volume e curtir aqui, ó. Matheus e Cauã para começar. Admita, boa tarde para você. Isso aqui é uma versão exclusiva do Band FM de pertinho. Você vai ouvir. Ficou show de bola.
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0: Fortaleza.
1: Band FM Natan, com participação do Zé Vaqueiro. Aproveita que eu tô obrigado aqui no nosso Band ao vivo 134. Gente, ó, já mandou a sua mensagem? Não, eu tô te perguntando porque daqui a pouquinho tem o resultado do Big Prêmio. É, e hoje a gente tem aqui a máquina de cortar cabelo pra você sair com o corte em dia. Fazer aquela manutenção, né? Ou mesmo você, meu amigo, né, que gosta de dar aquela parada na barba, mas não quer passar o gilete, só quer deixar baixinho, a barba baixinha. Pronto, você tem aqui uma maquininha, né? Dá pra aparar os pelos também, né? É, ou então fazer o pezinho, né? Dá pra dar aquele trato. Tá, ó, a gente tem essa máquina de cortar cabelo aqui. E é só você mandar mensagem no nosso WhatsApp no 11 99991-9197 e automaticamente você concorre. Aliás, tá todo mundo querendo.
2: Boa noite, Band FM. Eu
1: Oi.
2: Sou a Bruna de São José do Rio Preto.
1: Tudo bem?
2: Sabadando na companhia da Band FM.
1: Boa.
2: E eu quero muito ganhar esse Big Prêmio, hein?
1: Legal. Beijo. Um beijo, tá concorrendo, viu? E daqui a pouco tem resultado. É no final do Band ao vivo, tá bom?

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0: FM, Bruno Diegues, com um sorriso maroto, clique, terminou, gente! Acabou! Acabou, Zé Fini! Já era, gente, só amanhã agora, fechou!
1: Fiquem com Deus, até a próxima!
0: Obrigado! Tchau! Leozito, meu querido!
2: Fifo, boa noite,
0: meu querido! Chegou, gente! Obrigado, falou pra gente, você viu?
2: Você vê que educação, né?
0: Tchau,
2: obrigado!
0: Tchau! Mas eu não vou embora enquanto eu não falar o resultado do Big Prêmio!
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0: Maquininha de cortar bebelo.
2: Olha isso!
0: Olha aí, ó.
2: Pô, eu quero uma dessa, hein, cara?
0: Vamos cortar pelos,
2: imagina,
0: né?
2: Imagina eu cortando meu próprio cabelo.
0: Você
2: vê? Eu faço um caminho
0: cê
2: de rato, velho.
0: Você tem essa coordenação?
2: Não, eu tenho,
0: velho. Você tem mesmo? Você não tem essa coordenação?
2: Eu não tenho.
0: É, fazer o pezinho ferrado. aqui e tal. E quando chega aqui na parte de trás?
2: Nossa, velho.
0: Aí
2: tô
0: vai...
2: Tô ferrado, cara.
0: Melhor ir pro cabeleireiro?
2: É melhor. Eu acho melhor.
0: O Léo não pode ganhar.
2: Não posso.
0: Mas fica tranquilo. Dessa vez não foi você que ganhou mesmo. É, quem ganhou aqui o Big Prêmio foi o Wagner Bright Campagnoli. Ô, Wagner, valeu a participação, um forte abraço. Eu estou indo volta amanhã e provavelmente te verei amanhã também, viu, Léo?
2: Putz, cara, de novo, cara?
0: Putz,
2: eu não acredito, velho.
0: Ele não ficou muito feliz com essa, hein, gente? Ele não ficou muito feliz, hein?
2: Tudo bem, vai.
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2: Você ri,
5: aí nem começou, já tô rindo.
2: Por que você ri,
5: Jair? É, sua cara.
2: Nem começou, você já tá rindo.
5: Cara.
2: Você tá rindo o quê?
5: É, não, você fez uma cara divertida, não é?
2: Tô engraçado, você sabe o que você falou? Ah, tô rindo da sua cara. Às vezes a pessoa, a cara dela já é engraçada, né?
5: Exatamente.
2: Tem humorista que tem a cara já engraçada.
5: É.
2: Tem humorista que, assim, pra mim, na minha opinião, tem humorista que não tem a cara engraçada e nem é engraçado.
5: Exatamente.
2: Que é o caso do Emerson França.
5: Não, mas não fala assim dele.
2: Tá,
5: já você, Pidoncio, você tem a cara engraçada e é engraçado. Vamos rir, vai.
2: Ô, Jadeu. Aí a professora chegou, falou aqui: atenção, alunos. Quem aqui reza antes das refeições? Aí a galera começou a levantar a mão, só ficou um menininho que não tinha levantado a mão. Aí ela falou: vem cá, por que você foi o único que não levantou a mão? Você não reza antes das refeições? Ele falou: não, é que minha mãe cozinha bem.
3: Ô, meu querido! 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
3: Em todas as edições da competição, existem aqueles que gostam de saber qual será o famoso grupo da morte, que é como os torcedores costumam chamar o grupo mais difícil, aquele grupo com mais seleções fortes. Dessa vez, o mais próximo que temos disso é o grupo I, com a seleção francesa, que chega como uma das favoritas, a Noruega, que tem uma ótima geração, Senegal, que foi finalista da última Copa Africana de Nações, e Iraque, que se classificou na repescagem.
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12: Band FM. Boa noite, gente! Como é que vocês estão? Tá tudo certo por aí? Que bom estar junto com você mais uma vez aqui, sempre com você, aqui na sua rádio do seu jeito.
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12: Muito prazer, eu sou o Léo Júnior, tô chegando.
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12: Ó, gente, começando a Super 6 da 7 da Band FM, pra você botar na sua música preferida. Eu tenho um presentaço pra você aqui na Band FM que você vai gostar, hein? Ó, já sabe aquela garrafa térmica exclusiva da Band FM? Ela é ideal pra você levar pra academia, pro parque, pra fazer aquela caminhada, sabe? Aquela garrafa pra qualquer hora e do seu jeito. Mais um cooler exclusivo da Band FM pra você curtir. Você tá afim de ganhar esse presentão aqui da Band FM? Você quer ganhar esse cooler também, gente? Ó, amanhã é Dia das Mães, fazer aquele churrasco em família, já leva o cooler da Band FM também. Quer votar na sua preferida? Bora votar a música 1, vem com Henrique Juliano, Seja Ex. A música 2, Murilo Ruf, Saudade Estranha. A 3, vem com a Ana Castela, Olha Onde Eu Tô. A 4, Diego e Victor Hugo, Tubarões. 5, Simone Mendes, Dois Tristes. E a música 6, Turma do Pagode, Pedindo a Conta, com a participação participação do Zeca Pagodinho. Vota mesmo, hein? 11 999919793743 1313. Vota e boa sorte, começou!
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0: 4, Diego Victor Hugo, Tubarões, pra você botar aqui na Super 6 da Band FM. A música 3 também foi com Ana Castela, Olha Onde Eu Tô, a 2, Murilo Ruf, Saudade Estranha, e a música 1, Seja Ex, Henrique e Juliano. Gente, tem presente pra você aqui na Band FM da Super 6 da 7. Tem garrafa térmica exclusiva, ideal pra você levar pra academia, pra onde você quiser. E mais uma garrafa, essa garrafa aqui, essa garrafa exclusiva da Band FM é do seu jeito. Mais um cooler da Band FM pra você curtir as suas bebidas geladinhas, inclusive no domingão, pra levar pra aquele churrasco em família, aproveitar os dias das mães também, não é verdade? Bora votar na sua música preferida? 11 99991 9197 3743 1313. E a música 5 vem com a Simone Mendes, 2 Tristes.
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16. Ô, turma do Pagode, Zeca Pagodinho aqui na Band FM. Vota na sua preferida, aquela que você gosta, vai. 11 999919197, 11 37 43 13 13. E boa sorte pra você. Olha, deixa eu te contar essa aqui, gente. Olha só o que aconteceu. Depois de passarem a noite inteira parados na estrada à espera da liberação da pista por causa de um acidente, um grupo de idosos, eles tiveram uma ideia, eles decidiram relaxar dançando na rodovia. Pois é, gente. Os idosos desceram do ônibus em que estavam e levaram uma sanfona pra fora do veículo pra compor o ambiente, né, gente? E a melodia das músicas que tocavam às margens da estrada. A animação foi tanta que um casal começou a dançar coladinho no sol. Ele já foi chamando todo mundo pra dançar, né? Imagina só como é que foi a cena. Quem passou pelo local acabou vendo a situação. O motorista disse que bem antes da liberação da pista, eles já estavam por lá tocando músicas, tentando animar os outros usuários da pista, gente. Olha, até que não foi uma má ideia, viu? Uma coisa que eu falo pra vocês, se essa moda pega, gente.

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0: todas as participações. Ó, tá saindo agora esse presentão aqui da Band FM. Todo mundo quer esse presente, hein? Todo mundo quer. Garrafa térmica exclusiva da Band FM pra você levar pra academia, pra caminhada, pra onde você quiser e do seu jeito. Mais um cooler exclusivo da Band FM pra você curtir suas bebidas geladíssimas, inclusive. Você viu? Andréia do Santos Souza. Andréia, parabéns! Ô, Andréia! Andréia do Santos Souza levou esse presentão aqui da Band FM. Parabéns pra você. Pode comemorar, viu, Andréia? E agora a gente confere a vencedora, hein? A música mais pedida por você, que foi essa daqui, ó.
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0: Band FM, Segurança Pichote, aqui na nossa noite mais gostosa do Brasil. Muito obrigado você que tá junto com a gente aqui na Band FM, mandando sua mensagem 11 999919197, pra você participar junto com a gente, mandar seu boa noite. Deixa eu mandar uma noite lá pro Jorge Gaúcho. Jorge, parabéns pelo aniversário hoje, fazendo aniversário, ficando mais novo, hein, Jorge Gaúcho, em Sorocaba. Um abraço, obrigado pela audiência também, tá ligado na Band FM. Ah, gente, tem presente pra você aqui, você tá sabendo, nosso Big Prêmio, né?
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0: Olha só que

chaveiro com abridor de bebidas, o que mais? 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Você quer ganhar esse presentão? É tudo de bom, é tudo de Band, né? Esse presente pode ser seu, mas para isso, você vai fazer o seguinte, vai lá no nosso WhatsApp, deixa sua mensagem de áudio pra gente também, 11 99991 9197. Você pede a sua música também, manda beijo, oferece pra quem você gosta. Já vai começar a nossa hora cheia, uma hora de músicas direto!

0: Fim de semana da Band FM, você sabe como é que é, né, Pidonço?
1: Eu sei, é sábado e domingo.
0: É nada!
1: Você perguntou?
0: Eu tô falando que fim de semana é alegria.
1: Ah, é
0: vamos rir, é diferente.
1: E a alegria é Band. Band é alegria, Band é diferenciada, Band é uma rádio que respeita os ouvintes. Band é uma rádio que mantém aquela essência do rádio, já deu?
0: É isso, é o rádio raiz, né?
1: É o rádio com raiz, com folha, com caule, com tronco. É, tem tudo, né, Jadeu?
0: Vamos lá, ô tronco, vamos, momento, vamos rir, vai, vambora.
1: Você me chama do quê?
0: Do tronco.
1: Ah, tá. Ô, Jadeu.
0: Fala.
1: Menino chegou em casa, falou, pai, você acredita que um amigo meu chegou pra mim? Falou assim, você é a cara do teu pai. Aí o pai falou, o que você fez? Ah, nada, ele era mais forte que eu.
0: Toma, daqui a pouco tem mais.

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18: Band FM, ótima noite pra você que tá junto com a gente. Como é que tá o seu finalzão de semana? Tá tudo certo por aí? Ah, que bom que você tá aqui na Band FM, obrigado pela sua companhia, viu? Prazer, eu sou o Léo Júnior, vamos juntos até meia-noite.
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preparativos aí pro Dia das Mães. Amanhã é o dia, né, gente? Aliás, que Dia das Mães é todos os dias, é verdade? Mas aí, aqueles preparativos pro almoço de amanhã, aquela coisa toda, e você vai dando aquela geralzinha aí, vai ligado na Band FM, que é bem melhor, hein? Continue participando, que é o nosso Hora Cheia. Nossa. Já começou com a Marília Mendonça. Uau.

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0: Band FM, é o Israel e Rodolfo, batom de cereja aqui no nosso Hora Cheia, gente. Uma hora de músicas direto, 8 horas e 22 minutos. Ótima noite pra você que tá aqui na Band FM. Não mandou sua mensagem ainda pra gente. Tá esperando o quê? É 11 999919197. O Reginaldo é motorista carreteiro, tá ligado na Band aí, rapaz.
1: Ô, Léo Júnior, boa noite, meu querido. Aqui é Reginaldo Marcos Araújo, motorista carreteiro.
0: Que legal, cara.
1: De Americana. Ah. Acabei de sair daqui de Mauá. Tô indo embora pra casa, Americana.
0: Que bacana.
1: Hoje tô trabalhando também, Léo.
0: Boa, tá certo.
1: Não tem bronca, não. Toma aqui hoje.
0: Tá certo.
1: E curtindo a Band aí, curtindo aí sua programação.
0: Obrigado, meu amigo. Um abraço pra você, Reginaldo. Bom trabalho pra você. Deus acompanhe sempre. Obrigado pela sua participação. Oi, boa noite.
2: Alô, Band. Estou ligada em vocês aqui o dia inteirinho.
0: Coisa boa.
2: Bela programação. Eu quero ouvir a música de Paulinha e Adriano.
0: Beleza.
2: Trauma de rolê. Obrigado, Band.
0: Um beijão pra você, viu? Quem que é você aqui? É a Conchita, Conchita, olha no diferente, esse foi Conchita. Boa noite, obrigado pela sua companhia, tá ligado aqui na Band. E você, hein? Não participou ainda, não mandou sua mensagem? 11 999919197, pra você participar aqui do nosso Hora Cheia, que continua.
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0: Band FM, só musical, gente. É a Simone Mendes, Lauana Prado cantando pra gente aqui na nossa hora cheia da Band FM. Ó, já as novas vai começar o nosso Pista da Band, hein? Fica ligado, chama todo mundo aí pra fazer aquela festa com a gente. Tem o nosso Pista da Band, já às 9. E ó, deixa eu falar com você aqui no nosso WhatsApp. O Dorival tá por aqui mandando mensagem. Ô Dorival, como é que você tá, hein, rapaz?
1: Boa noite, Léo Beleléu.
0: E aí?
1: Léo Júnior. Aqui é Dorival Silva de Pirapozinho Interior.
0: Boa,
1: de São Paulo. Ligado na Band nesse sabadão especial. Hora cheia. Cheia de muita música bonita.
0: Muita.
1: Então, Pista da Band, hein?
0: Pois
1: tuque,
0: é.
1: Tuque. Tchau, obrigado.
0: Valeu, cara. Um abraço pra você. Obrigado pela companhia. Só tá faltando você participar com a gente. 11 999919197. E claro, tem o nosso Big Prêmio da Band FM esperando por você. 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

0: pra cantar pra gente aqui na nossa noite, Matheus Vargas. Pra fechar aqui o nosso Hora Cheia, uma hora de músicas direto pra você que tá ligado aqui na Band FM, o Cowboy lá em Fátima do Sul. Fátima do Sul é Mato Grosso do Sul, né? Ô, Cowboy, boa noite pra você, parceiro.
1: Boa noite, meu amigo Léo Júnior. Prazer falar com você, meu amigo.
0: Como é que você tá, rapaz? Tamo tudo
1: aqui
0: bem?
1: Pro Mato Grosso do Sul, vizinho de Dourados. Estamos aqui na cidade Fátima do Sul. É conhecido também como a cidade Favo de Mel.
0: Que legal, que legal.
1: Um abração. Estamos aqui tomando uma daquela, aquela que o passarinho não bebe.
0: Tá certo, cara. Aí, ó, vou aproveitar, não é? Sábado à noite. Obrigado pela companhia. Vamos aproveitar mais ainda, porque tá chegando o nosso Pista da Band. Vamos agitar, então se prepara para aumentar o volume do rádio, pra você fazer aquela festa com a gente. Você que vai curtir uma baladinha hoje, você vai curtindo com a Band FM, que vai começar o nosso Pista da Band.
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